continuação de uma boa noite para si que está na companhia da Rádio Regional de Arouca com a seleção musical do Adelino Pinho. 1 hora e 42 minutos.

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Olá, continuamos com a música variada, seleção musical do Adelino Pinho. Faltam 8 minutos para as 2 horas.

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1: Olá, continuamos com música variada, seleção musical do Adelino Pinho. Sinal horário 2:23.

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1: Faltam 2 minutos para as 3.

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continuação de uma boa noite para si que está na companhia da Rádio Regional de Arouca com a seleção musical do Adelino Pinho. Ora, são 3 horas e 10 minutos.

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1: 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Olá, a continuação de uma boa noite. Continuamos com música variada até às 6 da manhã. 3 horas e 21 minutos.

continuação de uma boa noite para si que está na companhia da Rádio Regional de Arouca com a seleção musical do Adelino Pinho. São 3 horas e 34.

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1: 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Olá, a continuação de uma boa noite para si que está na companhia da Rádio Regional de Arouca com a seleção musical do Adelino Pinho. 3 horas e 43.

São 4 horas. 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

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Olá, continuação de uma boa noite. Continuamos com música variada até às 6 da manhã. 4 e

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Olá, continuação de uma boa noite. Continuamos com música variada até às 6 da manhã. 4 horas e 30

Olá, a continuação de uma boa noite para si que está na companhia da Rádio Regional de Arouca com a seleção musical do Adelino Pinho. Faltam 10 minutos para as 5.

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0: Filho e do Espírito Santo.
1: Amém.
2: Primeiro mistério gozoso: Anunciação do anjo a Nossa Senhora. Senhor, queremos ser também nós mensageiros da tua paz.
3: Pai nosso que estais nos céus, santificado seja o vosso nome. Venha a nós o vosso reino, seja feita a vossa vontade, assim na terra como no céu.
4: O pão nosso de cada dia nos dai hoje, perdoai-nos as nossas ofensas, assim como nós perdoamos a quem nos tem ofendido. E não nos deixeis cair em tentação, mas livrai-nos do mal.
3: Ave Maria, cheia de graça, o Senhor é convosco. Bendita sois vós entre as mulheres, e bendito é o fruto do vosso ventre, Jesus.
4: Santa Maria, Mãe de Deus, rogai por nós, pecadores, agora e na hora da nossa morte. Amém.
3: Ave Maria, cheia de graça, o Senhor é convosco. Bendita sois vós entre as mulheres, e bendito é o fruto do vosso ventre, Jesus.
4: Santa Maria, Mãe de Deus, rogai por nós, pecadores, agora e na hora da nossa morte. Amém.
3: Ave Maria, cheia de graça, o Senhor é convosco. Bendita sois vós entre as mulheres, e bendito é o fruto do vosso ventre, Jesus.
4: Santa Maria, Mãe de Deus, rogai por nós, pecadores, agora e na hora da nossa morte. Amém.
3: Ave Maria, cheia de graça, o Senhor é convosco. Bendita sois vós entre as mulheres, e bendito é o fruto do vosso ventre, Jesus.
4: Santa Maria, Mãe de Deus, rogai por nós, pecadores, agora e na hora da nossa morte. Amém.
3: Ave Maria, cheia de graça, o Senhor é convosco. Bendita sois vós entre as mulheres, e bendito é o fruto do vosso ventre, Jesus.
4: Santa Maria, Mãe de Deus, rogai por nós, pecadores, agora e na hora da nossa morte. Amém.
3: Ave Maria, cheia de graça, o Senhor é convosco. Bendita sois vós entre as mulheres, e bendito é o fruto do vosso ventre, Jesus.
4: Santa Maria, Mãe de Deus, rogai por nós, pecadores, agora e na hora da nossa morte. Amém.
3: Ave Maria, cheia de graça, o Senhor é convosco. Bendita sois vós entre as mulheres, e bendito é o fruto do vosso ventre, Jesus.
4: Santa Maria, Mãe de Deus, rogai por nós, pecadores, agora e na hora da nossa morte. Amém.
3: Ave Maria, cheia de graça, o Senhor é convosco. Bendita sois vós entre as mulheres, e bendito é o fruto do vosso ventre, Jesus.
4: Santa Maria, Mãe de Deus, rogai por nós, pecadores, agora e na hora da nossa morte. Amém.
3: Ave Maria, cheia de graça, o Senhor é convosco. Bendita sois vós entre as mulheres, e bendito é o fruto do vosso ventre, Jesus.
4: Santa Maria, Mãe de Deus, rogai por nós, pecadores, agora e na hora da nossa morte. Amém.
3: Ave Maria, cheia de graça, o Senhor é convosco. Bendita sois vós entre as mulheres, e bendito é o fruto do vosso ventre, Jesus.
4: Santa Maria, Mãe de Deus, rogai por nós, pecadores, agora e na hora da nossa morte. Amém.
3: Glória ao Pai, ao Filho e ao Espírito Santo.
4: Como era no princípio, agora e sempre. Amém.
3: Ó Maria concebida sem pecado,
4: rogai por nós, recorremos a vós.
3: Ó meu bom Jesus, perdoai-nos e livrai-nos do fogo do inferno.
4: Levai as almas todas para o céu e socorrei principalmente as que mais

0: Segundo mistério gozoso. Visitação de Maria, a sua prima Isabel. Senhor, que a minha boca esteja cheia do teu louvor, e o meu coração se enamore de ti.
1: Pai nosso, que estais nos céus, santificado seja o vosso nome. Venha a nós o vosso reino, seja feita a vossa vontade, assim na terra como no céu.
2: O pão nosso de cada dia nos dai hoje. Perdoai-nos as nossas ofensas, assim como nós perdoamos a quem nos tem ofendido. E não nos deixeis cair em tentação, mas livrai-nos do mal.
1: Ave Maria, cheia de graça, o Senhor é convosco. Bendita sois vós entre as mulheres, e bendito é o fruto do vosso ventre, Jesus.
2: Santa Maria, Mãe de Deus, rogai por nós, pecadores, agora e na hora da nossa morte. Amém.
1: Ave Maria, cheia de graça, o Senhor é convosco. Bendita sois vós entre as mulheres, e bendito é o fruto do vosso ventre, Jesus.
2: Santa Maria, Mãe de Deus, rogai por nós, pecadores, agora e na hora da nossa morte. Amém.
1: Ave Maria, cheia de graça, o Senhor é convosco. Bendita sois vós entre as mulheres, e bendito é o fruto do vosso ventre, Jesus.
2: Santa Maria, Mãe de Deus, rogai por nós, pecadores, agora e na hora da nossa morte. Amém.
1: Ave Maria, cheia de graça, o Senhor é convosco. Bendita sois vós entre as mulheres, e bendito é o fruto do vosso ventre, Jesus.
2: Santa Maria, Mãe de Deus, rogai por nós, pecadores, agora e na hora da nossa morte. Amém.
1: Ave Maria, cheia de graça, o Senhor é convosco. Bendita sois vós entre as mulheres, e bendito é o fruto do vosso ventre, Jesus.
2: Santa Maria, Mãe de Deus, rogai por nós, pecadores, agora e na hora da nossa morte. Amém.
1: Ave Maria, cheia de graça, o Senhor é convosco. Bendita sois vós entre as mulheres, e bendito é o fruto do vosso ventre, Jesus.
2: Santa Maria, Mãe de Deus, rogai por nós, pecadores, agora e na hora da nossa morte. Amém.
1: Ave Maria, cheia de graça, o Senhor é convosco. Bendita sois vós entre as mulheres, e bendito é o fruto do vosso ventre, Jesus.
2: Santa Maria, Mãe de Deus, rogai por nós, pecadores, agora e na hora da nossa morte. Amém.
1: Ave Maria, cheia de graça, o Senhor é convosco. Bendita sois vós entre as mulheres, e bendito é o fruto do vosso ventre, Jesus.
2: Santa Maria, Mãe de Deus, rogai por nós, pecadores, agora e na hora da nossa morte. Amém.
1: Ave Maria, cheia de graça, o Senhor é convosco. Bendita sois vós entre as mulheres, e bendito é o fruto do vosso ventre, Jesus.
2: Santa Maria, Mãe de Deus, rogai por nós, pecadores, agora e na hora da nossa morte. Amém.
1: Ave Maria, cheia de graça, o Senhor é convosco. Bendita sois vós entre as mulheres, e bendito é o fruto do vosso ventre, Jesus.
2: Santa Maria, Mãe de Deus, rogai por nós, pecadores, agora e na hora da nossa morte. Amém.
1: Glória ao Pai, ao Filho e ao Espírito Santo.
2: Como era no princípio, agora e sempre. Amém.
1: Ó Maria concebida sem pecado,
2: rogai por nós, recorremos a vós.
1: Ó meu bom Jesus, perdoai-nos e livrai-nos do fogo do inferno.
2: Levai as almas todas para o céu e socorrei principalmente as que mais precisarem.
0: Terceiro mistério gozoso. Nascimento de Jesus em Belém. Obrigado, Senhor, por teres vindo habitar no meio de nós.
1: Pai nosso, que estais nos céus, santificado seja o vosso nome. Venha a nós o vosso reino, seja feita a vossa vontade, assim na terra como no céu.
2: O pão nosso de cada dia nos dai hoje. Perdoai-nos as nossas ofensas, assim como nós perdoamos a quem nos tem ofendido. E não nos deixeis cair em tentação, mas livrai-nos do mal.
1: Ave Maria, cheia de graça, o Senhor é convosco. Bendita sois vós entre as mulheres, e bendito é o fruto do vosso ventre, Jesus.
2: Santa Maria, Mãe de Deus, rogai por nós, pecadores, agora e na hora da nossa morte. Amém.
1: Ave Maria, cheia de graça, o Senhor é convosco. Bendita sois vós entre as mulheres, e bendito é o fruto do vosso ventre, Jesus.
2: Santa Maria, Mãe de Deus, rogai por nós, pecadores, agora e na hora da nossa morte. Amém.
1: Ave Maria, cheia de graça, o Senhor é convosco. Bendita sois vós entre as mulheres, e bendito é o fruto do vosso ventre, Jesus.
2: Santa Maria, Mãe de Deus, rogai por nós, pecadores, agora e na hora da nossa morte. Amém.
1: Ave Maria, cheia de graça, o Senhor é convosco. Bendita sois vós entre as mulheres, e bendito é o fruto do vosso ventre, Jesus.
2: Santa Maria, Mãe de Deus, rogai por nós, pecadores, agora e na hora da nossa morte. Amém.
1: Ave Maria, cheia de graça, o Senhor é convosco. Bendita sois vós entre as mulheres, e bendito é o fruto do vosso ventre, Jesus.
2: Santa Maria, Mãe de Deus, rogai por nós, pecadores, agora e na hora da nossa morte. Amém.
1: Ave Maria, cheia de graça, o Senhor é convosco. Bendita sois vós entre as mulheres e bendito é o fruto do vosso ventre, Jesus.
2: Santa Maria, Mãe de Deus, rogai por nós, pecadores, agora e na hora da nossa morte. Amém.
1: Ave Maria, cheia de graça, o Senhor é convosco. Bendita sois vós entre as mulheres e bendito é o fruto do vosso ventre, Jesus.
2: Santa Maria, Mãe de Deus, rogai por nós, pecadores, agora e na hora da nossa morte. Amém.
1: Ave Maria, cheia de graça, o Senhor é convosco. Bendita sois vós entre as mulheres e bendito é o fruto do vosso ventre, Jesus.
2: Santa Maria, Mãe de Deus, rogai por nós, pecadores, agora e na hora da nossa morte. Amém.
1: Ave Maria, cheia de graça, o Senhor é convosco. Bendita sois vós entre as mulheres e bendito é o fruto do vosso ventre, Jesus.
2: Santa Maria, Mãe de Deus, rogai por nós, pecadores, agora e na hora da nossa morte. Amém.
1: Ave Maria, cheia de graça, o Senhor é convosco. Bendita sois vós entre as mulheres e bendito é o fruto do vosso ventre, Jesus.
2: Santa Maria, Mãe de Deus, rogai por nós, pecadores, agora e na hora da nossa morte. Amém.
1: Glória ao Pai, ao Filho e ao Espírito Santo.
2: Como era no princípio, agora e sempre. Amém.
1: Ó Maria concebida sem pecado,
2: rogai por nós, recorremos a vós.
1: Ó meu bom Jesus, perdoai-nos e livrai-nos do fogo do inferno.
2: Levai as almas todas para o céu e socorrei principalmente as que mais precisarem.
0: Quarto Mistério Gozoso. Apresentação de Jesus no Templo. Aceitai, Senhor, a oferta da nossa vida. Guiai os nossos passos no caminho da paz.
1: Pai nosso, que estais nos céus, santificado seja o vosso nome. Venha a nós o vosso reino, seja feita a vossa vontade, assim na terra como no céu.
2: O pão nosso de cada dia nos dai hoje. Perdoai-nos as nossas ofensas, assim como nós perdoamos a quem nos tem ofendido. E não nos deixeis cair em tentação, mas livrai-nos do mal.
1: Ave Maria, cheia de graça, o Senhor é convosco. Bendita sois vós entre as mulheres e bendito é o fruto do vosso ventre, Jesus.
2: Santa Maria, Mãe de Deus, rogai por nós, pecadores, agora e na hora da nossa morte. Amém.
1: Ave Maria, cheia de graça, o Senhor é convosco. Bendita sois vós entre as mulheres e bendito é o fruto do vosso ventre, Jesus.
2: Santa Maria, Mãe de Deus, rogai por nós, pecadores, agora e na hora da nossa morte. Amém.
1: Ave Maria, cheia de graça, o Senhor é convosco. Bendita sois vós entre as mulheres e bendito é o fruto do vosso ventre, Jesus.
2: Santa Maria, Mãe de Deus, rogai por nós, pecadores, agora e na hora da nossa morte. Amém.
1: Ave Maria, cheia de graça, o Senhor é convosco. Bendita sois vós entre as mulheres e bendito é o fruto do vosso ventre, Jesus.
2: Santa Maria, Mãe de Deus, rogai por nós, pecadores, agora e na hora da nossa morte. Amém.
1: Ave Maria, cheia de graça, o Senhor é convosco. Bendita sois vós entre as mulheres e bendito é o fruto do vosso ventre, Jesus.
2: Santa Maria, Mãe de Deus, rogai por nós, pecadores, agora e na hora da nossa morte. Amém.
1: Ave Maria, cheia de graça, o Senhor é convosco. Bendita sois vós entre as mulheres e bendito é o fruto do vosso ventre, Jesus.
2: Santa Maria, Mãe de Deus, rogai por nós, pecadores, agora e na hora da nossa morte. Amém.
1: Ave Maria, cheia de graça, o Senhor é convosco. Bendita sois vós entre as mulheres e bendito é o fruto do vosso ventre, Jesus.
2: Santa Maria, Mãe de Deus, rogai por nós, pecadores, agora e na hora da nossa morte. Amém.
1: Ave Maria, cheia de graça, o Senhor é convosco. Bendita sois vós entre as mulheres e bendito é o fruto do vosso ventre, Jesus.
2: Santa Maria, Mãe de Deus, rogai por nós, pecadores, agora e na hora da nossa morte. Amém.
1: Ave Maria, cheia de graça, o Senhor é convosco. Bendita sois vós entre as mulheres e bendito é o fruto do vosso ventre, Jesus.
2: Santa Maria, Mãe de Deus, rogai por nós, pecadores, agora e na hora da nossa morte. Amém.
1: Ave Maria, cheia de graça, o Senhor é convosco. Bendita sois vós entre as mulheres e bendito é o fruto do vosso ventre, Jesus.
2: Santa Maria, Mãe de Deus, rogai por nós, pecadores, agora e na hora da nossa morte. Amém.
1: Glória ao Pai, ao Filho e ao Espírito Santo.
2: Como era no princípio, agora e sempre. Amém.
1: Ó Maria concebida sem pecado,
2: rogai por nós, recorremos a vós.
1: Ó meu bom Jesus, perdoai-nos e livrai-nos do fogo do inferno.
2: Levai as almas todas para o céu e socorrei principalmente as que mais precisam.

0: Quinto mistério gozoso. Perda e encontro de Jesus no templo. Senhor, ajuda todos aqueles que protegem o direito à vida.
1: Pai nosso que estais nos céus, santificado seja o vosso nome. Venha a nós o vosso reino, seja feita a vossa vontade, assim na terra como no céu.
2: O pão nosso de cada dia nos dai hoje. Perdoai-nos as nossas ofensas, assim como nós perdoamos a quem nos tem ofendido. E não nos deixeis cair em tentação, mas livrai-nos do mal.
1: Ave Maria, cheia de graça, o Senhor é convosco. Bendita sois vós entre as mulheres, e bendito é o fruto do vosso ventre, Jesus.
2: Santa Maria, Mãe de Deus, rogai por nós, pecadores, agora e na hora da nossa morte. Amém.
1: Ave Maria, cheia de graça, o Senhor é convosco. Bendita sois vós entre as mulheres, e bendito é o fruto do vosso ventre, Jesus.
2: Santa Maria, Mãe de Deus, rogai por nós, pecadores, agora e na hora da nossa morte. Amém.
1: Ave Maria, cheia de graça, o Senhor é convosco. Bendita sois vós entre as mulheres, e bendito é o fruto do vosso ventre, Jesus.
2: Santa Maria, Mãe de Deus, rogai por nós, pecadores, agora e na hora da nossa morte. Amém.
1: Ave Maria, cheia de graça, o Senhor é convosco. Bendita sois vós entre as mulheres, e bendito é o fruto do vosso ventre, Jesus.
2: Santa Maria, Mãe de Deus, rogai por nós, pecadores, agora e na hora da nossa morte. Amém.
1: Ave Maria, cheia de graça, o Senhor é convosco. Bendita sois vós entre as mulheres, e bendito é o fruto do vosso ventre, Jesus.
2: Santa Maria, Mãe de Deus, rogai por nós, pecadores, agora e na hora da nossa morte. Amém.
1: Ave Maria, cheia de graça, o Senhor é convosco. Bendita sois vós entre as mulheres, e bendito é o fruto do vosso ventre, Jesus.
2: Santa Maria, Mãe de Deus, rogai por nós, pecadores, agora e na hora da nossa morte. Amém.
1: Ave Maria, cheia de graça, o Senhor é convosco. Bendita sois vós entre as mulheres, e bendito é o fruto do vosso ventre, Jesus.
2: Santa Maria, Mãe de Deus, rogai por nós, pecadores, agora e na hora da nossa morte. Amém.
1: Ave Maria, cheia de graça, o Senhor é convosco. Bendita sois vós entre as mulheres, e bendito é o fruto do vosso ventre, Jesus.
2: Santa Maria, Mãe de Deus, rogai por nós, pecadores, agora e na hora da nossa morte. Amém.
1: Ave Maria, cheia de graça, o Senhor é convosco. Bendita sois vós entre as mulheres, e bendito é o fruto do vosso ventre, Jesus.
2: Santa Maria, Mãe de Deus, rogai por nós, pecadores, agora e na hora da nossa morte. Amém.
1: Ave Maria, cheia de graça, o Senhor é convosco. Bendita sois vós entre as mulheres, e bendito é o fruto do vosso ventre, Jesus.
2: Santa Maria, Mãe de Deus, rogai por nós, pecadores, agora e na hora da nossa morte. Amém.
1: Glória ao Pai, ao Filho e ao Espírito Santo.
2: Como era no princípio, agora e sempre. Amém.
1: Ó Maria concebida sem pecado,
2: rogai por nós, recorremos a vós.
1: Ó meu bom Jesus, perdoai-nos e livrai-nos do fogo do inferno.
2: Levai as almas todas para o céu e socorrei principalmente as que mais precisarem.
1: Pelas intenções do Santo Padre. Ave Maria, cheia de graça, o Senhor é convosco. Bendita sois vós entre as mulheres, e bendito é o fruto do vosso ventre, Jesus.
2: Santa Maria, Mãe de Deus, rogai por nós, pecadores, agora e na hora da nossa morte. Amém.
1: Nossa Senhora, Rainha da Paz,
2: dai paz ao mundo inteiro.
1: Ave Maria, cheia de graça, o Senhor é convosco. Bendita sois vós entre as mulheres, e bendito é o fruto do vosso ventre, Jesus.
2: Santa Maria, Mãe de Deus, rogai por nós, pecadores, agora e na hora da nossa morte. Amém.
1: Nossa Senhora, Rainha da Paz,
2: dai a paz ao mundo inteiro.
1: Ave Maria, cheia de graça, o Senhor é convosco. Bendita sois vós entre as mulheres, e bendito é o fruto do vosso ventre, Jesus.
2: Santa Maria, Mãe de Deus, rogai por nós, pecadores, agora e na hora da nossa morte. Amém.
1: Salve, Rainha.
2: Mãe de misericórdia, vida do Senhor e esperança, a nossa salve. A vós bradamos os agrados, filhos de Eva. A vós suspiramos, gemendo e chorando neste vale de lágrimas. Eia, pois, a rogar a nós estes vossos olhos misericordiosos a nós, volvei. E depois destes termos, mostrai, Jesus, bendito fruto do vosso ventre, ao clemente, ao piedoso, ao doce, Virgem Maria. Rogai por nós, Santa Mãe de Deus, para que sejamos dignos das promessas de Cristo. Amém.
3: Oremos. À vossa proteção nos acolhemos, Santa Mãe de Deus. Não desprezeis as nossas súplicas em nossas necessidades, mas livrai-nos de todos os perigos, ó Virgem gloriosa e bendita. Rogai por nós, Santa Mãe de Deus,
2: para que sejamos dignos das promessas de Cristo.
3: Ó Deus, cujo Filho unigênito, com a sua vida, morte e ressurreição, nos alcançou o prémio da vida eterna, concedei-nos a nós que celebramos estes mistérios do Santo Rosário, imitar o que contêm e alcançar o que prometem. Por Cristo nosso Senhor.
2: Amém.
3: Oremos. Concedei, Senhor, aos vossos servos a perfeita saúde da alma e do corpo, e por intercessão da Virgem Santa Maria, livrai-nos das tristezas do tempo presente e dai-nos as alegrias eternas. Por Cristo nosso Senhor.
2: Amém.
3: O Senhor esteja convosco.
2: Ele está em nós.
3: Abençoe-vos Deus Todo-Poderoso, Pai, Filho e Espírito Santo.
2: Amém.
3: E dêem paz e o Senhor vos acompanhe.
2: Graças a Deus.
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0: Olá, bom dia, são 7 horas da manhã.
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3: 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Carlos Fernandes Mendes e Filhos Limitada.

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Na prática. Para ouvirmos Zé Maru.

dia, mais uma vez consigo estar a companhia do Adelino Pinho. Falta um minuto para as 8. Um bom fim de semana, um bom sábado. E agora dá para ouvir Lenjinha.

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1: Olá, bom dia. Ouvimos o sinal horário das 8 horas da manhã.
2: Em Portugal continental e na Madeira, são 7 nos Açores. Olá, bom dia, Frederico. Vamos aos temas em destaque nesta edição.
3: Volodymyr Zelensky condena o anúncio feito por Donald Trump. Os Estados Unidos vão suspender as sanções às companhias petrolíferas russas. Os norte-americanos vão voltar a comprar gasóleo à Rússia mais de 4 anos depois do início do embargo. Marta Temido critica o governo pela redução de verbas para a saúde na proposta de orçamento do Estado, mas o ministro Leitão Amaro garante que não há na prática um corte se não for tido em conta a verba extraordinária do PRR. Começou mal, mas acabou bem o jogo do Sporting em Braga. Os Leões bateram a equipa minhota por 3-1.
2: Nesta altura em Coimbra estão 10 graus, 14 em Faro e no Porto, 15 em Lisboa, 20 em Ponta Delgada e 21 no Funchal. As notícias às 8, a edição é de Frederico Moreno.
3: O presidente da Ucrânia critica a decisão de Donald Trump de suspender as sanções ao gasóleo da Rússia. O líder da Casa Branca anunciou ontem à noite que os Estados Unidos vão comprar no imediato 300 mil toneladas de combustível russo. Volodymyr Zelensky condena o fim do embargo e avisa que Moscovo vai ter mais capacidade financeira para prolongar a guerra na Ucrânia. Trump agradeceu a Vladimir Putin por este acordo, que acontece a menos de um mês das eleições intercalares norte-americanas e que está a motivar críticas. Alexandra Sofia Costa, inclusivamente entre os republicanos.
4: O acordo é criticado por democratas, republicanos e por Zelensky. Os democratas acusam Trump de enfraquecer as sanções contra Moscovo e de não cumprir a legislação recentemente aprovada pelo Congresso. Também entre os republicanos há críticas à decisão. O congressista republicano do Nebraska, no X, publicou um comentário a dizer que as políticas do presidente em relação à Rússia e à Ucrânia são um fracasso. Os americanos precisam de clareza moral, não de ambiguidade moral. Já o presidente ucraniano considera que o acordo contribui para prolongar a guerra. Volodymyr Zelensky qualificou-a como uma decisão fraca, um investimento numa guerra que tem de ser terminada, não prolongada. Zelensky escreveu nas redes sociais que dar presentes a Putin não resulta em paz e que Moscovo vai retribuir com mais terror. Este gesto vai criar uma nova crise com os aliados de Washington na NATO. Trump justificou afirmando que era essencial para reduzir os preços dos combustíveis nos Estados Unidos, que dispararam na sequência da decisão de entrar na guerra com o Irão e muito perto das eleições intercalares.
3: Os Estados Unidos vão voltar a comprar gasóleo à Rússia, pondo fim, pelo menos temporariamente, às sanções impostas a Moscovo devido à invasão da Ucrânia. Barack Obama é esperado hoje em Lisboa para uma conferência sobre liderança e resiliência. O antigo presidente dos Estados Unidos é o orador principal no evento Game Changers Forum, que decorre logo à tarde no antigo pavilhão atlântico. Marta Temido acusa o governo de desinvestimento no SNS, desde os tempos da Troika, em 2011, que o orçamento para a saúde não sofria um corte, mas é isso que está previsto na proposta de orçamento do Estado para o próximo ano. Ouvida pela Antena 1, a antiga ministra da Saúde e eurodeputada do PS dirige críticas ao governo pela redução de verbas para o setor.
5: Parece um desinvestimento nas necessidades de um serviço público que responde a uma população cada vez mais envelhecida e, portanto, com maiores necessidades. O Serviço Nacional de Saúde sempre se queixou do seu subfinanciamento. Aquilo a que assistimos nos primeiros números deste ano é um agravamento dessa situação e, portanto, naturalmente que há uma preocupação com essa realidade.
3: Marta Temido, eurodeputada socialista, em declarações à Antena 1 ontem à noite em Lisboa, à margem da apresentação de um livro. Já o ministro da Presidência recusa a ideia de cortes no orçamento para a saúde em 2027. Leitão Amaro explica que, se for descontada a verba extraordinária relativa ao plano de recuperação e resiliência, na verdade a saúde vai ter mais dinheiro disponível no próximo ano.
6: Essa verba do PRR é uma verba excepcional, foram investimentos, foram centros de saúde, obras em hospitais que foram feitas, equipamentos que foram comprados. Se nós, isso aconteceu agora, com um dinheiro especial que vem nessa altura, se retirar, deixa-me só dizer, se retirarmos isso, o orçamento da saúde sobe 3%. Isto é, a comparação entre o que é comparável, há um aumento de 3% porque nós estamos a valorizar o Serviço Nacional de Saúde.
3: Mas... António Leitão Amaro, em entrevista ontem à noite à RTP, negar cortes no orçamento para a saúde no próximo ano. O Conselho Nacional do Chega aprovou por unanimidade a realização de eleições diretas para a escolha do presidente do partido a 31 de outubro. Foi também votado que a Convenção Nacional vai acontecer nos dias 20, 21 e 22 de novembro. André Ventura será recandidato à liderança na próxima reunião magna, que terá os estatutos e a eleição de novos órgãos nacionais em cima da mesa. As últimas duas convenções do Chega foram invalidadas pelo Tribunal Constitucional por irregularidades nos estatutos do partido. Antes, no discurso de abertura do Conselho Nacional, André Ventura deixou renovados apelos à União Interna, pediu ao partido que mostre que está pronto para governar e que coloque o país acima de qualquer guerrilha interna. Mensagem deixada aos dirigentes do Chega. Ventura diz-se preparado para governar e desafia o partido a dar o mesmo sinal.
7: Entendo e penso que vos posso unir a todos num propósito que um partido que se tornou muito grande podem ainda levar a cabo. É por isso que me recandidato à presidência do partido. Não estou a pedir que não se candidatem, nem que não apoiem. O que estou a pedir é para darmos um sinal ao país daquele dia. O sinal é: estamos prontos para governar o país. E isso, meus caros, isso só é dado quando um partido mostra que, apesar de se ter tornado grande demais, o seu amor pelo país ainda é muito maior do que qualquer guerrilha ou qualquer luta interna entre...
3: Apelos à União Interna nos Chega, deixados ontem à noite por André Ventura no Conselho Nacional do Partido. E começa hoje o Congresso da UGT. A reunião magna da Central Sindical vai ficar marcada pela escolha do sucessor ou sucessora de Lucinda Damaso, que vai abandonar o cargo de presidente. O Congresso na Figueira da Foz também vai contar na abertura com a presença da Ministra do Trabalho. A intervenção de Rosário Palma Ramalho acontece após as polémicas negociações da lei laboral, que terminaram sem acordo entre os parceiros sociais. O pacote laboral acabou por ser chumbado no Parlamento. A Associação Sindical dos Profissionais da Polícia espera que o novo diretor nacional da PSP ajude a resolver os problemas da profissão. Pedro Moura foi ontem anunciado como novo responsável máximo pela Polícia de Segurança Pública, numa altura de protestos nas ruas por parte dos agentes que reclamam aumentos salariais. Ouvido pela Antena 1, o presidente da ASP, Paulo Santos, reconhece que o novo líder da PSP é alguém que conhece bem os cantos à casa.
8: É uma pessoa que conhece a instituição, está a ser nomeado num momento muito difícil da PSP e esperamos que tenha a capacidade, pelo menos, de perceber aquilo que tem sido dito pelos sindicatos, que faça uma avaliação daquilo que é o quadro atual e que possa, junto do Governo, fazer a sua parte para que o Governo ajude a investir e a ter uma estratégia de segurança pública para que os problemas que estão identificados se resolvam.
3: Reação da Associação Sindical dos Profissionais da Polícia à escolha de Pedro Moura para assumir o cargo de Diretor Nacional da PSP. Pedro Moura era até agora Coordenador-Geral da Unidade de Fronteiras e Estrangeiros do Sistema de Segurança Interna. Estava a perder ao intervalo, mas o Sporting conseguiu dar a volta ao resultado. Os Leões venceram em Braga ontem à noite por 3-1. A equipa de Alvalade apanhou um susto e o treinador Rui Borges precisou de recorrer ao banco de suplentes, lançando no jogo Luís Soares, Zalazar e Maxi Araújo, três jogadores que contribuíram para a reviravolta no marcador, para a satisfação do treinador do Sporting.
9: Tínhamos dois empates e somos o Sporting, que joga-se para ganhar. E uma equipa como o Sporting não pode estar dois jogos sem ganhar. Tão simples quanto isso, por isso. Importantíssimo voltar às vitórias num campo difícil, perante um grande adversário. O meu objetivo, o meu foco é exatamente o mesmo, fazer o meu melhor para ajudar a equipa, para a equipa ser capaz de ganhar ao adversário.
3: Sporting marcou com golos de Soares, Zalazar e ainda um autogolo do Braga. A equipa minhota também tinha marcado através de um autogolo do guarda-redes do Sporting, Rui Silva. O técnico do Braga, Carlos Vito Santos, diz que é preciso manter a cabeça fria.
10: Num clube como este,
11: num clube como este, quando não ganhas, há descontentamento das pessoas. E isso eu entendo. Quem nos segue sabe que este Braga, nos últimos 15 meses, pode encontrar um Braga que ataca, um Braga que tenta fazer mais golos que o adversário, um Braga que pressiona alto e um Braga que vai lutar sempre dentro de campo. Obviamente temos que conseguir traduzir isso em ganhar partidas. Entendemos a decepção, mas o nosso trabalho é manter a cabeça fria.
10: O nosso trabalho é manter a cabeça fria.
3: O Braga perdeu em casa ontem à noite, frente ao Sporting, por 3-1. É uma caminhada teatral, estreia hoje em Lisboa a nova produção da companhia de teatro Hotel Europa, chama-se Portela 2037 e pretende levar o público pelos caminhos do futuro do território do aeroporto e pelas preocupações dos moradores. No topo da lista, Sandy Gageiro, está a habitação.
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13: Nina Simone.
3: Vamos já ouvir o trabalho de Sandy Gageiro com o espetáculo Portela 2037, um espetáculo que, no fundo, é uma caminhada teatral pelo futuro do território do aeroporto de Lisboa, um território onde existem também preocupações por parte dos moradores relativamente à questão da habitação.
13: O público é dividido em dois voos, ou melhor, duas caminhadas.
14: O voo com destino a Camarate vai descolar em 3, 2, 1, 0.
13: A outra vai para a Alta de Lisboa. Antes de partir, os atores partilham histórias recolhidas neste território que circunda a Portela.
15: Esta era uma zona de quintas, onde as pessoas mais abastadas da cidade de Lisboa vinham passar os verões.
14: Depois passou a ser uma área onde se instalaram migrantes.
13: Com a eventual mudança de infraestrutura para Alcochete, muitas questões se levantam sobre o destino dos terrenos atualmente ocupados, entre elas a habitação.
16: A verdade é que Portugal nunca pensou a habitação. E isso é muito evidente aqui neste território. O fim do Império Colonial, o 25 de Abril, a chegada de milhares de pessoas das antigas colónias portuguesas, este grupo que ficou conhecido na história como retornados, e muitos deles estabelecem-se aqui. Este bairro que estamos agora aqui a atravessar, nós neste momento já estamos em Camarate.
13: André Amálio e Teresa Avlitskova coordenam esta caminhada teatral.
17: Decidimos convidar várias pessoas da comunidade local a participar no espetáculo e também convidamos, primeiro entrevistamos e depois convidamos várias especialistas, como nós chamamos entre nós especialistas, arquitetos, ativistas.
13: O que vai ou pode acontecer numa nova área de mais de 5 km quadrados no centro da cidade é o que o Hotel Europa quer refletir com Portela 2037.
3: Caminhadas teatrais que acontecem neste fim de semana e no próximo, com duas sessões por dia, às 11 da manhã e às 4 da tarde.
2: Frederico Moreno, de volta às 9 para atualizar estas e outras notícias que estão em permanência em noticias.rtp.pt.
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1: Olá, muito bom dia. Sejam bem-vindos ao programa Despertar de Sábado referente ao dia 10 de outubro de 2026. É um prazer estar consigo nesta manhã, mais uma vez. O Manuel António a fazer-lhe companhia até ao meio-dia. Esta primeira hora dedicada aos usos, costumes e tradições do nosso povo, que ao longo do tempo nos deixaram. E para reviver esses tempos, temos esta horinha entre as 8 e 16 até às 9. A partir das 9 e até às 11 vamos ter ligar e dedicar. Das 11 ao meio-dia, hoje, vamos ter a presença de um grupo de concertinas aqui na Rádio Regional de Arouca. Portanto, é para ficar na nossa companhia e vamos fazer o melhor possível. E iniciamos precisamente com o Rancho Folclórico de Santa Eufêmia de Pé de Moura, Gondomar, com o seu Vira de Cruz.

8 horas e 21 minutos. Informo também que a temperatura aqui em Arouca está nos 13 graus, mas está um bocadinho frio. Vale Câmara também 13, no Porto 13. Portanto, as máximas aqui em Arouca para 24, Vale Câmara 24 nas máximas e também no Porto 23. E já estamos a ouvir a marcha do Arestal, Rancho Folclórico, Rocas do Vogo. É verdade, no Arestal faz lá uma grande feira. Quem não sabe onde é que fica, fica ali por trás da Senhora da Saúde, da Serra de Valcâmara, lá por trás, lá numa serra.

E continuamos com o Rancho Folclórico, Rosineiros de Alcaravela, com Emília, o tema que vamos ouvir. São 8 horas e 26 minutos. Hoje é sábado, dia 10 de outubro de 2026. 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

E depois da passagem pelo Alentejo, estivemos na Trofa e voltámos novamente à Trofa. Tivemos por rancho folclórico da Trofa e agora vamos ouvir o rancho etnográfico de Santiago de Bogado, Trofa, com a Ai Morena.

E foi assim a passagem da Cana Verde, tema que acabamos de ouvir, da Maçoida. E vamos continuar com o grupo folclórico de Lanhese, Viana do Castelo, Ai Quem Me Dera. São 8 horas e 40 minutos.

0: E estamos a ouvir o Rancho Folclórico de Castelo do Paiva, que só ouvira da aldeia. Também informo que está precisamente a decorrer a partir de hoje a Feira do Século no Parque das Tilhas, em Castelo Paiva, onde vai haver muita animação, grupos concertinas e muito mais, expositores, portanto, hoje e amanhã. Também quero mandar os parabéns para os bombeiros voluntários de Castelo Paiva, grandes amigos e colegas também, que estão a completar desde ontem e hoje continuam 50 anos de existência. Os meus parabéns para todos eles e aquele abraço do Manuel António também, do colega.
1: Não há festa sem ouvir.
0: Um grande abraço para o meu amigo Zé Ribeiro, que também vai a caminho hoje para os bombeiros de Castelo Paiva. Ele que já está no quadro de honra, claro, como eu. Um grande abraço também, Zé Ribeiro.

E já estamos a ouvir o Rancho Folclórico de Santa Maria de Moura com a Chula. Um grande abraço, amigo António Mel, que me ligou, mas já não pude atender. Para ele, para a família, não esquecendo o grupo folclórico Cidacos. Pela boa gente e por Oliveira Dias Mendes.

Ora bem, e vamos continuar precisamente para ouvir ela, o Vira das Fitas, e recordar aqui o Rancho de Base. E assim terminamos esta primeira hora dedicada aos usos e costumes e tradições do nosso povo, que ao longo do tempo nos deixaram. E para reviver esses tempos, temos o folclore, claro. E recordar esta grande voz deixa muita saudade, deixou muita saudade. Já a seguida vamos ter o sinal horário das 9, compromissos publicitários, mas antes disso vamos ter as notícias e depois eu volto. Até já! Vou comer qualquer coisinha, pelo menos um cafezinho, para arrebentar, claro, para atender os nossos ouvintes logo de seguida.

0: Ora bem, há qualquer coisa que o computador parou. Vamos ver o que é que se passa. Portanto, vamos lá ver. Bem, isto aqui não está muito bem, mas vamos tentar resolver. Não é costume parar, mas de qualquer maneira vamos ver. Está um bocado ainda complicado, vamos mudar aqui. Pronto, já está.
1: As sanções ao gasóleo da Rússia. O líder da Casa Branca revela que os Estados Unidos vão comprar, no imediato, 300 mil toneladas de combustível russo. António José Seguro avisa que a saúde mental não pode ser um luxo, tem de estar ao alcance de todos. O Presidente da República defende a prestação de cuidados nos estabelecimentos de saúde, nas escolas, nos locais de trabalho, com aposta na prevenção. A antiga ministra Marta Temido questiona a redução de verbas para a saúde na proposta de orçamento do Estado.
2: Esta altura em Coimbra estão 11 graus, Porto 13, 15 em Lisboa, 18 em Faro, 20 em Ponta Delgada e 21 no Funchal. As notícias às 9, a edição é de Frederico Moreno.
1: Uma má decisão que vai alimentar a máquina de guerra russa. É desta forma que Volodymyr Zelensky reage ao anúncio feito ontem à noite por Donald Trump de que os Estados Unidos vão voltar a comprar gasóleo à Rússia. Na prática, estas importações de toneladas de combustível representam uma suspensão das sanções que tinham sido impostas às petrolíferas russas desde o início da invasão da Ucrânia, há mais de 4 anos, com o preço do gasóleo a custar agora mais 70% aos norte-americanos desde o início da guerra no Irão. E com eleições intercalares à porta, Trump decidiu fazer este negócio com Vladimir Putin, Alexandra Sofia Costa, o que já motivou críticas, inclusivamente por parte dos republicanos.
3: O acordo é criticado por democratas, republicanos e por Zelensky. Os democratas acusam Trump de enfraquecer as sanções contra Moscovo e de não cumprir a legislação recentemente aprovada pelo Congresso. Também entre os republicanos há críticas à decisão. O congressista republicano do Nebraska, no X, publicou um comentário a dizer que as políticas do presidente em relação à Rússia e à Ucrânia são um fracasso. Os americanos precisam de clareza moral, não de ambiguidade moral. Já o presidente ucraniano considera que o acordo contribui para prolongar a guerra. Volodymyr Zelensky qualificou-a como uma decisão fraca, um investimento numa guerra que tem de ser terminada, não prolongada. E que Moscou vai retribuir com mais terror. Este gesto vai criar uma nova crise com os aliados de Washington na NATO. Trump justificou-a afirmando que era essencial para reduzir os preços dos combustíveis nos Estados Unidos, que dispararam na sequência da decisão de entrar na guerra com o Irão e muito perto das eleições intercalares.
1: Os Estados Unidos vão voltar a comprar gasóleo à Rússia, pondo fim, pelo menos temporariamente, às sanções impostas a Moscovo devido à invasão da Ucrânia. 7 pessoas morreram em ataques russos lançados hoje na região ucraniana de Zaporizhia. Entre as vítimas mortais estão 3 crianças. É o que indica o governador daquela região, no sul da Ucrânia. Há ainda registro de 10 feridos. Edifícios foram atingidos em bairros residenciais por 5 bombas russas. Neste momento decorrem operações de resgate à procura de mais sobreviventes entre os escombros. Donald Trump criticou o Comitê Nobel por não ter sido ele o laureado com o Prémio Nobel da Paz. O Comitê Norueguês optou por distinguir a antiga presidente do Tribunal Penal Internacional, Navi Pillay, mas o chefe de Estado norte-americano considera que a escolha certa teria sido ele próprio.
4: Despite all of this, and all of these unbelievable...
5: Apesar de tudo isso e de todas essas conquistas inacreditáveis, o Prémio Nobel foi concedido hoje a uma pessoa liberal que trabalha nas Nações Unidas, de quem ninguém nunca ouviu falar. Eu nunca ouvi falar dessa pessoa. Conheço muita gente. Nunca ouvi falar dessa pessoa em particular. Mas parabéns, mesmo assim. Em todas as guerras que resolvi, nunca falei com as Nações Unidas. Elas não me ajudaram em nada. Os Estados Unidos da América, representados por mim como seu presidente, deveriam ter recebido o Prémio Nobel da Paz, mas não receberam. E isso é uma mancha indelével na Noruega. E nessas pessoas que tomaram uma decisão tão vergonhosa e constrangedora.
4: Disgraceful and embarrassing decision. The Nobel Peace Prize.
1: Donald Trump, num comício ontem à noite, a classificar a atribuição do Nobel da Paz à jurista Navi Pillay como uma decisão vergonhosa e embaraçosa. O presidente dos Estados Unidos alega que tem contribuído para o fim de vários conflitos no mundo. Barack Obama é esperado hoje em Lisboa para uma conferência sobre liderança e resiliência. O antigo presidente dos Estados Unidos é o orador principal no evento Game Changers Forum, que decorre logo à tarde no antigo pavilhão atlântico. O presidente da República defende que a saúde mental não pode continuar a ser relegada para segundo plano. António José Seguro qualifica a situação como um drama para muitas famílias e pede mais prevenção. Numa mensagem publicada hoje na página oficial da Presidência da República na internet para assinalar o Dia Mundial da Saúde Mental, o presidente realça que em Portugal mais de 20% da população sofre de algum tipo de perturbação psiquiátrica. O país tem das mais altas prevalências da doença na Europa. Seguro afirma que a saúde mental é um direito humano universal, não pode ser um luxo, sublinhando que tem de estar ao alcance de todos nos estabelecimentos de saúde, escolas e locais de trabalho. Marta Temido acusa o governo de desinvestir no SNS desde os tempos da Troika, em 2011, que o orçamento para a saúde não sofria um corte, mas é isso que está previsto na proposta de orçamento do Estado para o próximo ano. Ouvida pela Antena 1, a antiga ministra da Saúde dirige críticas ao governo por esta redução de verbas.
6: Parece um desinvestimento nas necessidades de um serviço público que responde a uma população cada vez mais envelhecida e, portanto, com maiores necessidades. O Serviço Nacional de Saúde sempre se queixou do seu subfinanciamento. Aquilo a que assistimos nos primeiros números deste ano é um agravamento dessa situação e, portanto, naturalmente que há uma preocupação com essa realidade.
1: Marta Temido, eurodeputada socialista e antiga ministra da Saúde, em declarações à Antena 1 ontem à noite em Lisboa, à margem da apresentação de um livro. Já o ministro da Presidência recusa a ideia de cortes no orçamento da saúde para 2027. Leitão Amaro explica que, se for descontada a verba extraordinária relativa ao PRR, o Plano de Recuperação e Resiliência, na verdade a saúde vai ter mais dinheiro disponível no próximo ano.
7: Esta verba do PRR é uma verba excepcional, foram investimentos, foram centros de saúde, obras em hospitais que foram feitas, equipamentos que foram comprados. Se nós, isso aconteceu agora, com um dinheiro especial que vem nessa altura, se retirar, deixa-me só dizer, se retirarmos isso, o orçamento da saúde sobe 3%. Isto é, a comparação entre o que é comparável, há um aumento de 3% porque nós estamos a valorizar o Serviço Nacional de Saúde. Mas...
1: António Leitão Amaro, entrevista ontem à noite à RTP, a negar cortes no orçamento para a saúde no próximo ano. Começa hoje o Congresso da UGT. A reunião magna da Central Sindical vai ficar marcada pela escolha do sucessor ou sucessora de Lucinda Dâmaso. Ela vai abandonar o cargo de presidente da UGT. O Congresso na Figueira da Foz também vai contar na abertura com a presença da ministra do Trabalho. A intervenção de Maria do Rosário Palma Ramalho acontece após as polémicas negociações da lei laboral que terminaram sem acordo entre os parceiros sociais. O pacote laboral acabou por ser chumbado no Parlamento. A Associação Sindical dos Profissionais da Polícia espera que o novo diretor nacional da PSP ajude a resolver os problemas da profissão. Pedro Moura foi anunciado ontem como o novo responsável máximo pela Polícia de Segurança Pública, numa altura de protestos nas ruas por parte dos agentes que reclamam aumentos salariais. Ouvido pela Antena 1, o presidente da ASP, Paulo Santos, reconhece que o novo líder da PSP é alguém que conhece bem os cantos à casa.
8: É uma pessoa que conhece a instituição, está a ser nomeado num momento muito difícil da PSP e esperamos tenha a capacidade, pelo menos, de perceber aquilo que tem sido dito pelos sindicatos, que faça uma avaliação daquilo que é o quadro atual e que possa, junto do Governo, fazer a sua parte para que o Governo ajude a investir e a ter uma estratégia de segurança pública para que os problemas que estão identificados se resolvam.
1: Reação da Associação Sindical dos Profissionais da Polícia à escolha de Pedro Moura para assumir o cargo de Diretor Nacional da PSP. Ele era até agora Coordenador-Geral da Unidade de Fronteiras e Estrangeiros do Sistema de Segurança Interna. O Sporting conseguiu dar a volta ao resultado. Os Leões estiveram a perder ao intervalo ontem em Braga por 1-0, mas acabaram o jogo com uma vitória por 3-1. A equipa de Alvalade apanhou um susto. O treinador Rui Borges precisou de recorrer ao banco de suplentes, lançando Luís Soares, Zalazar e Maxi Araújo, jogadores que contribuíram para essa reviravolta no marcador que satisfez o treinador do Sporting.
9: Tínhamos dois empates e somos o Sporting. Aqui joga-se para ganhar. E uma equipa meu como o Sporting pode estar 2 jogos sem ganhar. Tão simples quanto isso, por isso. Importantíssimo voltar às vitórias num campo difícil, perante um grande adversário. O meu objetivo, o meu foco é exatamente o mesmo, fazer o meu melhor para ajudar a equipa, para a equipa ser capaz de ganhar ao adversário.
1: Sporting marcou com golos de Soares, Zalazar e ainda um autogolo do Braga. A equipa minhota também marcou através de um autogolo do guarda-redes do Sporting, Rui Silva. O técnico do Braga, Carlos Vicens, diz que é preciso manter a cabeça fria.
10: Em um clube como este,
11: num clube como este, quando não ganhas, há descontentamento das pessoas. E isso eu entendo. Quem nos segue sabe que este Braga, nos últimos 15 meses, pode encontrar um Braga que ataca, um Braga que tenta fazer mais golos que o adversário, um Braga que pressiona alto e um Braga que vai lutar sempre dentro de campo. Obviamente temos que conseguir traduzir isso em ganhar partidas. Entendemos a decepção, mas o nosso trabalho é manter a cabeça fria.
12: Nosso trabalho é manter a cabeça fria.
1: Vitória do Sporting na Pedreira, à casa do Braga. Com este resultado, o clube de Alvalade fica provisoriamente no segundo lugar, com o Porto em primeiro e o Benfica em terceiro. Os Dragões procuram logo à tarde a 8ª vitória em 8 jogos, com uma deslocação à Madeira. O Porto defronta às 18h o Marítimo, jogo com relato em direto aqui na Rádio de Serviço Público. A festa do teatro começa hoje à noite em Évora. No palco do Salão Central Eborense, sobe ao palco Teatro em Português. Esta é já a Paulo Nobre, a 3ª edição do Évora Teatro Fest.
13: Nas próximas 2 semanas, ao sábado e à terça-feira, há teatro em Évora.
14: Será a 3ª edição do Évora Teatro Fest. Vai começar agora já sábado com o espetáculo Happy Days, pelo Teatro Meridional.
13: Marcelo Henrique, programador do festival organizado pela companhia eborense A Bruxa Teatro. No palco do Salão Central Eborense, o festival quer mostrar um retrato do teatro português.
14: Uma das missões do Évora Teatro Fest é trazer, de alguma forma, um retrato do teatro português a Évora.
13: Este ano, com menos apoios, o Évora Teatro Fest encolheu 1 semana na programação, reduziu de 10 para 7 o número de espetáculos, mantém a diversidade de propostas.
14: Sempre numa ótica de termos propostas diferentes, pontos de vistas formais no teatro diferentes, ter encenações que tenham uma estética teatral diferente umas das outras, sempre de um ponto de vista do teatro contemporâneo. E isto é aquilo que acaba por unir todos estes espetáculos.
13: Como ouvimos, o festival abre com uma peça do Teatro Meridional, já amanhã, encerra a 24 com a criação do Teatro da Garagem. Pelo meio, Marcelo Henrique garante bom teatro com companhias menos conhecidas.
14: Que são companhias mais pequenas, que estão também a desenhar elas o próprio percurso delas, e para nós é sempre bom e deixa-nos esta felicidade de conseguir potenciar companhias com menos representatividade e com menos campo de atuação, a possibilidade de terem um espaço onde se possam mostrar.
13: O pano sobe amanhã para a 3ª edição do Évora Teatro Fest.
1: 7 espetáculos sobem ao palco deste festival de teatro. O público está convidado a assistir a partir de hoje e até ao dia 24.
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0: São 9 horas e 14 minutos e agora vou atender já os nossos ouvintes através do telefone 256-948-219 e o telemóvel 916-691-020. Também vos informo que vou atender 3 ou 4 participações. Vou colocar aqui o computador, tem que ser desligado e voltar a ligar e depois volto. Bom dia!
1: Bom dia, Manuel António!
0: Bom dia, falo com quem?
1: Com a Miquelina Silva de Gondomar.
0: E essa dedicatória vai para quem?
1: Vai para a Dona Conceição, para a Zé Zapatero, para o Ricardo Marques, para o meu sobrinho, para o meu marido. Para vocês todos, todos aí, sem exceção de ninguém, para as vossas famílias. Em especial para as suas francesinhas, aquele beijinho com carinho, Manuel António. Fique bem e um excelente fim de semana, está bem?
0: Muito bem, obrigadíssima pela participação, a continuação de um bom fim de semana para si.
1: E até, obrigada, até com licença.
0: À próxima, bom dia.
2: Bom dia, Sr. Manuel António.
0: Falo com quem?
2: Com as neuronas principais.
0: E essa dedicatória vai para quem?
2: Hoje vou já dar os parabéns ao meu irmão Ricardo, que mora em São João da Madeira, com seus parabéns, que tenha passado um dia muito feliz. E para todos mais, já parabéns hoje. E vai já um bom fim de semana e para o Manuel António e para toda a sua família. Um beijinho para as suas netinhas, para mim e para toda a minha família, para a Dona Constança e para a sua Janeira, para a Dona Maria da Macheira e para o irmão, para o Sr. Manuel dos Beijos e família, para o Sr. Neca, primeira-feira, noiva e para a esposa, para a Dona Valentina da Roupa e para a filha. Para todos os nossos imigrantes e para todos os bombeiros, que seja um bom fim de semana para todos nós com saúde. Fique com Deus até hoje, 8 dias. Muito obrigado.
0: Muito bem. Obrigadíssima pela participação. A continuação de um bom fim de semana.
2: Obrigada.
0: E vamos a outra. Bom dia.
3: Bom dia, Manuel António.
0: Falamos com Elizabeth Seberdeboga.
3: É, sim.
0: E essa dedicatória vai para quem?
3: A minha história, como costume, primeiro, é para o Manuel António, para as suas netinhas, para a sua família toda. E depois é para os meus dois filhos, duas fatinhas, ao Eugênio e família, e a gente toda que está a deitar, a Arouca, e muitos beijinhos, e sabe Deus que quiser, eu não tenho mais nada, eu rodo Arouca.
0: Muito bem, Elizabeth, muito obrigado por nos ter ligado, continuação de um bom fim de semana, e até à próxima.
2: Tá
0: e
2: bem.
0: Vamos a outra, bom dia.
4: Bom dia, Sr. Manuel António.
0: Falo com a tia?
4: É?
0: Falo com a tia?
4: Alcina.
0: Carregosa.
4: De Carregosa.
0: Essa dedicatória vai para quem?
4: Olha, primeiro é bom dia para você e para todos que trabalham na Rádio Regional de Arouca. Que tenham um dia feliz. E agora é para agradecer ao meu neto de me mandar as fotografias dos meus bisnetinhos. Porque de outra maneira não os consigo ver, porque eles não vivem aqui. Muito obrigado. E outra coisa, também quero agradecer a quem me liga para me dar duas palavrinhas aqui para casa com amor e carinho. Muito obrigada, muito obrigada. E agora vou dedicar para a Dona Rosinha de Campos de Valongo, para o marido, para o Sr. Pinto, para a Dona Roseirinha de Café Dragão, para a Dona Hélia de São João de Valga, para a Dona Mafalda de Oliveira, para a Dona Almerinda, para a Dona Margarida, para a Dona Alicinha, para a Dona Sãozinha de Lucio, para a Dona Rosinha de Macieira, para a Dona, para o Sr. António Coimbra de Ocela, para o Sr. Álvaro de São João da Madeira e o Sr. Manuel António, muito obrigado de me ter atendido. Muito obrigado. Eu hoje consegui, que eu não tenho conseguido, que eu tenho estado um bocadito atrapalhada.
0: Muito bem, tia Alcina, muito obrigado por nos ter ligado. A continuação de um bom fim de semana e cumprimentos à mãe, à família e à filhota também.
4: Obrigado, muito obrigado, muito obrigado.
0: Agora vamos a outra, bom dia.
5: Bom dia, mano, António David.
0: David Pinheiro da Bem Posta.
5: Da Bem Posta.
0: Sim, senhora, a sua dedicatória vai para quem?
5: Em terras de França a trabalhar, encontra seu amigo Adão com o cheirinho do pensamento e Portugal no coração. Trabalha para uma retrete e uma vida de poder melhorar, para um dia ir para Portugal e uma vida melhor de poder desfrutar. Agora queria dedicar ao Zé Pisco, queria até um modelo, se ele puder fornecer, que as 8 vezes falei com ele e pedi o número, peço desculpa a ele e ao Sr. Joaquim Santos também, à Dona Mafalda e a todos os ouvintes da Rádio Regional de Arouca, que é o meu amigo Manuel António, que é uma pessoa espetacular e excepcional. Obrigado, Manuel António.
0: Muito bem, David, aquele abração, a continuação de um bom fim de semana para si e para o Sérgio e até a próxima. Agora sim, vamos encerrar, não vamos atender até enquanto eu não divulgar a continuação dos ouvintes, porque eu tenho que desligar o computador e voltar novamente. Bom dia.
6: Bom dia, meu António.
0: Falo com quem?
6: Bom dia,
0: Sr. Fiel. Esse amigo vai enviar a sua dedicatória para quem?
6: Vai ser para a minha mãe, as minhas irmãs, meu irmão, meu cunhado, minha sobrinha, meu sobrinho, minha tia, meus tios, meus amigos, minhas amigas, para si um ótimo dia, um fim de semana, como é o dos joelhos, Codo e Filho e Neto, Dono Pagueia, seu Rio Mau, João Velhas, seu Cetino Rio Mau, Cabo Moreira de Melos, esposa e filhos e netos, e tudo, Vitória, também é sustento.
0: Muito bem, muito obrigado por nos ter... Muito obrigado por ter vindo até nós. A continuação de um bom fim de semana e até à próxima. E vamos à música, José Cid. Saudade, saudade. Agora sim, vamos encerrar atualmente. Enquanto eu não avisar, não vou atender ninguém, que eu tenho que recuperar aqui o computador, ok? Até já.

0: já cá estou eu, já está tudo em ordem. Podem ligar através do telefone 256-948-219 e também o telemóvel 916-691-020 e pode também enviar o, através do SMS a sua mensagem, ok? Agora sim, vamos começar a atender os ouvintes porque já está tudo recuperado. De vez em quando acontece aqui no computador, mas tem que ser reiniciado e voltar novamente. Ora, vamos ao telefone. Bom dia.
1: Bom dia.
0: Falo com quem?
1: Alon Pena Fiel.
0: E essa dedicatória, Armando?
1: Dedicatória vai para si e para a sua família. A minha esposa, com melhoras, porque está internada, mas está tudo bem. E para a Manuela da Machado, para os joelhos, para esta Pateira do Alonso, para a Clara Pinho de Aroca, para o Dom Fernando de França e para todos os antes imigrantes e para si uma continuação de um bom sábado e um bom fim de semana.
0: É o Adão, não é?
1: Sou.
0: Ah, qualquer, eu confundi, pensava que era a mão do Adão, aquele abração, a não, continuação...
1: Também
0: há uma
1: não é?
0: Ok, eu sei. A continuação de um bom fim de semana, aquele abraço e até à próxima.
1: Tchau, obrigado.
0: E vamos a outra participação. Bom dia.
2: Bom dia, Sr. Manuel António.
0: Agora sim, já cá estamos.
2: Agora sim, caramba.
0: Falo com a...
2: José de Itarouca.
0: José de Itarouca, exatamente. É ela, direitinha, na mesma. E com sabor,
2: é
0: não
2: é? Mesmo.
0: E a dedicatória?
2: Pronto, olha, é já para você, que está aí, para nós aqui, para os meus meninos e meninas lá longe, com um abraço e beijinhos para mim e o meu povo que estão comigo. E então mando... os parabéns para quem está de parabéns, para o meu Ricardo que está na Suíça a ouvir-nos, um beijinho para ele e para o João de Leiria. Para eles os dois estão a ouvir-nos, um beijinho. E para a minha Zita e para eles todos. E então, olhe, para as amiguinhas e amiguinhas da nossa Rádio da Arouca, tudo de bom e um bom fim de semana. E os chicreiros são para si, então vamos à música.
0: Muito bem, calma, daqui para um bocadinho. Ainda vou atender mais pessoas, mais ouvintes. A continuação de um bom fim de semana. E também um grande abraço e para o Valdir.

0: Emissora de Lino Pinho, que é o principal da rádio. Agora vai para todos os meus familiares, vai para todos os meus amigos e colegas que eu tenho espalhados, principalmente aí em Cucujães e Oliveira das Meias. Vai também para Almerinda, em Pombal, que ela está em Pombal. Vai para Fatinha de Paredes, Rosinha de Campo Longo, Lixinha de Valcâmara, Mafaldinha e Oliveira das Meias, para aquela família linda do Café Dragão, não esquecendo também toda aquela família da Água Levada, Água, que é a de lá de esquina, e Zé Motoqueiro. Vai também para o meu amigo António Silva da Bar, António Manarte do Carregão. E vai rápidas melhoras para todos juntinhos, para todos aqueles que estiverem hoje de parabéns. Um dia muito feliz, com saúde, tudo bom, do meu amigo Adelino Valgo, tratorista, que é o avô da Joaninha. Quer que lhe mande sempre um abraço e ele aí vai.
1: Um muito bem, para ele um grande abraço também, e não esquecendo naturalmente toda a família.
0: Exato, também. E do Alvino Ferreira, também não esquecendo o Marco de Caraveses, que está sempre também a dedicar para mim, e portanto Manuel António, para todos aqueles, eu acho que já disse, para todos os nossos imigrantes, todos os nossos bombeiros, que são seus colegas. E olha, ficamos por aqui.
1: Muito bem.
0: Bom fim de semana para toda a gente. E até às 8h, se Deus
1: quiser. Aquele abração, a continuação de um bom fim de semana para si, para o Sérgio. Até à próxima.
0: Igualmente, Manuel António, tudo bom.
1: E vamos ao outro e à música. Bom dia.
2: Olá, bom dia, Manuel António, tudo bem?
1: Falo com o Adão de França.
2: Exatamente,
1: é ele. Amigo, todo. Está tudo bem. E essa dedicatória, Adão?
2: Olha, é principalmente para os meus ricos filhos, com muito carinho e muito amor. Vai para o seu David, do Pinheiro da Bem-Posta. Vai para o Saradão, que falou agora.
1: Já de Pena Fiel. Pena Fiel.
2: Pena Fiel, exatamente. Vai para o Zé Pisco, para a Suíça. Vai para o Delmar São Vicente Pereira. Vai para o Manuel Magalhães. Vai para o meu padrinho. Vai um beijinho grande do fundo do coração para a madrinha. Um beijinho para a princesa Almerinda aqui em França. E um grande abraço para você e um beijinho para as suas netas, tudo bom. E obrigado por todo o pessoal que se lembra dos imigrantes, tudo bom para vocês.
1: Muito bem, então, aquele abração, a continuação de um bom fim de semana.
2: Obrigado,
1: e até à próxima.
2: Tudo bom para vocês.
1: E vamos ouvir Marcos, Festa Cigana.

0: E foi a passagem de Marcos, Festa Cigana, e vamos continuar com as participações. Bom dia.
1: Bom dia.
0: Falo com quem?
1: António Afonso.
0: De? Nos fala de onde?
1: De Bordeaux, de França.
0: Ah, de Bordeaux, França, não é? E é natural, de onde?
1: De Mónica na Vida.
0: É assim mesmo. Vamos lá, dedicatória.
1: Queria dedicar para o Sr. Emídio Coelho de Sampaio de Fagões.
0: Uhum.
1: E para você, que é a primeira vez que eu falo consigo.
0: Ah, tem que falar mais.
1: Okay.
0: Eu também só vinho aos sábados, ok?
1: Okay,
0: aquele abração, um grande abraço, que eu vou passar uma musicazinha. Agora não, mas daqui a um bocadinho vou passar uma música dedicada a todos os imigrantes, ok?
1: Okay,
0: aquele abraço, cumprimentos amanhã à família, quer cá, quer aí. E vamos a outra participação. Bom dia.
2: Bom dia, amigo.
0: Falo com quem?
2: O Cabo Moreira do Melo com o Mar.
0: Oh, amigo Cabo Moreira, e essa dedicatória?
2: A minha dedicatória vai para todos os bombeiros, vai para a minha família toda, vai para vocês todos da rádio, e vai para o bom pessoal todo do Melo, pronto.
0: Está feito, não é?
2: Isso é a Deus, e
0: aquela... aquele abração, amigo Cabo Moreira, e a continuação de um bom fim de semana para si e para os seus.
2: Igualmente para vocês.
0: E vamos a outra participação. Bom dia.
3: Bom dia, Manuel António.
0: Bom dia, falo com o José Pisco da Suíça.
3: É isso, é ele mesmo.
0: Natural de Oliveira de Esmés, essa dedicatória.
3: Olha, vai em primeiro lugar para ti e para a tua família toda, com muita saúde. Depois vai para o Delmar de São Vicente Pereira, para o Sr. David de Pinheira Bemposta, para o Dom Fernandes para a França, para Moreira, o bombeiro de Oliveira de Esmés, e para todos os bombeiros de Portugal que estejam a ouvir essa maravilhosa rádio. Depois vai para o Sérgio Guai para Estarreja, para o Zé Manuel Queijeiro e para o Paulo Carvalho, e vai para todos os imigrantes que estejam a ouvir essa rádio. Um bom fim de semana para todos e muito obrigado pela companhia que faz a nós imigrantes.
0: Muito obrigado, a continuação de um bom fim de semana e até à próxima, e cumprimentos aí para todos os imigrantes. Eu também vou passar uma musicazinha, não é esta, mas a seguir, ok? Aquele abraço.
3: Ah, obrigado, igualmente.
0: A outra, tchau. Bom dia.
4: Olá, bom dia.
0: Olha a Alicinha.
4: Olá, Sr. Manuel António. Já tinha saudade de falar contigo.
0: Daqui para um bocadinho vamos dançar a mãozinha na cabecinha, está bem?
4: Ah, está bem.
0: Pronto. E essa dedicatória vai para quem?
4: Olha, vai já um grande beijinho para o Sr. Manuel António, claro, para toda a família, não esquecendo as netinhas, para toda a família. Para todos que trabalham nessa magnífica rádio e para as famílias. Um beijinho muito grande para toda a minha família, sem exceção de ninguém. Agora vou deixar um beijinho para o Sr. Fernando Dobar, que já ouvi. Um beijinho também para o Sr. Velmare, para a Dona Natacília de Gondomar, para o Rosadinho Café Dragão e aquela família toda. Um beijinho também para a Dona Alcina de Carregosa, para a Mafaldinha de Oliveira das Meias, e um beijinho muito grande também para a minha amiga Cidália, que espero que ela hoje venha cá abaixo, pois temos cá uma festa. E ela que venha cá abaixo. E para todos os arauquenses, para todos os valcambrenses, para os doentinhos todas as melhoras, para os imigrantes, não quero esquecer a Almerinda, mas ela está em Pombal. E para todos, muitos beijinhos e um bom fim de semana para todos, e mais um beijinho para o Sr. Manuel António, muito obrigada pela atenção.
0: Muito bem, Alicinha, está tudo bem aí por casa?
4: Mais ou menos.
0: Mais ou menos, assim e assim, não é?
4: É, exatamente.
0: Pronto, espero que esteja tudo bem.
4: Muito
0: a continuação, obrigado. Um beijinho, a continuação de um bom fim de semana, está bem? Para si e para os seus também.
4: Muito obrigada, igualmente. Tchau.
0: Tchau. E vamos a outra participação e à música. Bom dia.
5: Olá, Sr. Manuel António, bom dia.
0: Rosinha de Campo Balongo.
5: É ela toda.
0: E essa dedicatória vai para quem, Rosinha?
5: A dedicatória vai já um beijinho para o Manuel António, para a sua esposa também, com um beijinho. Vai um beijinho muito grande para a Marinha e para a Francisquinha, que está na Suíça, também com um grande beijinho.
0: Olha, exatamente, ela festejou anos há dias.
5: Diga-me.
0: Festejou os anos há dias.
5: Ah, está bem.
0: Já foi um bocadinho, já são 16. Eu nunca lá chego.
5: Aquela coisa boa, que ela está lá, está perto da minha filha, com certeza.
0: Eu nunca lá, chego, aos 16.
5: Oi, está bem. Minha filha está
0: tanto um lado como do outro, não consigo. Ok, e assim, mais?
5: E agora vai para a Dona Alcina Cardosa com um beijinho, muita saúde, e vai para a minha fatinha de parede, nos aí um café de bom com um grande beijinho, a minha querida Mafalda, para a nossa princesa Almerinda, para a família Sr. Manuel Palheira, Margarida de Olival com um grande beijinho, para o Sr. Belmar, para a família José Pacheco, para o Sr. Fernando Figueira do Bar e para a Lucinha da Alcâmara. Para o nosso Manuel António, tudo de bom que lhe desejo e até mais a outro, um bom fim de semana também.
0: Muito bem, Rosinha, muito obrigado por nos ter ligado. A continuação de um bom fim de semana. Cumprimentos ao marido, cumprimentos a toda a família e até à próxima. E vamos dançar esta modazinha, está bem? Este tema.
5: Obrigadinha, Manuel António.
0: É aquela que é a mão na cabecinha, a mão na cabecinha e outra mão nos joelhos também. Vamos lá.
5: Está bem, Manuel António. Beijinhos, está bem, Manuel António.
0: Beijinhos, tchau.
5: Beijinhos, tchau.
0: Marco Cardoso.

0: mãozinha na cabeça, mãozinha na cintura, Marco Cardoso. E vamos continuar com as participações. Bom dia.
1: Bom dia.
0: Falo com o...
1: Manuel Jogueiro Penicial.
0: Muito bem, já sabia. E essa dedicatória vai para quem?
1: Agora para a minha esposa, filhos e netos. Agora vai para o Gaspar Pereira e esposa Conceição e clientes do Café São Gonçalo, com um bom negócio. Para o José Rocha da Aldeia. Para o Cabo Moreira de Melcos. Para o senhor José Sapateiro. E para o Dono Penafiel, e para o Coelho de Favões, e para a Generosa de Luís Pereira, e Constância José Vieira, e Coelho de Favões, já falei, ali para todo o auditório, com bom dia, aí para o Loureiro das Termas, São Vicente, para todo o auditório, com bom dia, bom programa, e até a semana.
0: Muito bem, obrigado. Amigo, aquele abração, a continuação de um bom fim de semana, e até a próxima.
1: Obrigado,
0: homem. E vamos a outra participação. Bom dia.
2: Bom dia.
0: Bom dia. Falo com o Coimbra.
2: O Coimbra da Arteia da Ocela.
0: Muito bem, Coimbra. E essa dedicatória vai para quem?
2: Olha, vai aqui já para a minha esposa. E depois vai para as minhas filhas, para a Cristina, para a Manuela e para a Anabela. Depois vai para as minhas netas, para a Daniela, para a Rafaela, para a Gabriela, e para o meu neto Enzo Miguel. E agora é para a senhora Alcira Cardosa, com muita, muita saúde para essa senhora, para o pessoal da minha rua, para os meus amigos todos da Valpec, e um abraço para si, incluindo toda a família Conceição, e muito obrigado por me ter atendido.
0: Coimbra, aquele abração e continuação de um bom fim de semana para si e para os seus, e até a próxima.
2: Igualmente, muito obrigado.
0: E vamos a outra, bom dia.
3: Bom dia.
0: Falo com quem?
3: Maria da Conceição de Pardió.
0: Oh, Maria da Conceição. E essa dedicatória vai para quem?
3: Para a minha frigardela, para o José António, para a minha mãe, para o companheiro, para a Mila da Mortosa e para o marido. E para você, um bom trabalho.
0: Muito bem, muito obrigado por nos ter ligado. A continuação de um bom fim de semana para si e para os seus. E até à próxima.
3: Tchau.
0: E vamos a outra. E à música de seguida. Bom dia.
4: Bom dia, Manuel António. Está tudo bem consigo?
0: Tudo bem, graças a Deus. E com a madrinha, está tudo bem?
4: Tudo, é uma maravilha, com calorzinho.
0: Está com calorzinho, está aí calorzinho aí junto junto ao mar, aí na praia.
4: Não.
0: De manhã estava frio, agora à tarde começa a aquecer.
4: É.
0: E essa dedicatória vai para quem?
4: Olha, vai já para si, para as suas netas, o restante da sua família. Vai para a minha família, que é na Alemanha. Vai para o meu afilhado António Rojado, em Canadá, a esposa Ana. A Ana e o Marco e os meninos. Uma faldinha de Oliveira das Mães, a Margarida do Canedo, e o senhor José Pacheco, o Adão em França e o José Pisco na Suíça. E para todos os bombeiros que nos estão a ouvir e para os que nos estão, um bom fim de semana e até 2 de outubro, se quiserem. E obrigado por me ter atendido.
0: Muito bem, madrinha. Muito obrigado por nos ter ligado. A continuação de um bom fim de semana para si e para os seus e até à próxima.
4: Obrigadinho, tchau.
0: Uma mensagem que nos chega do Nuno de Avanca, que nos diz o seguinte: bom dia, Manuel António, sou Nuno de Avanca, mando um bom dia para a Clara Pinho e Sónia Martins, que é a filha, claro, ao Sr. António Risca e companheira, ao Sr. Martins de Cesar e ao Rui Pina e ao conjunto Nelly Correia e ao grupo folclórico As Padeirinhas de Ouro. Muito bem, e vamos à música dedicada a todos os imigrantes, amigos, os amigos de sobreposta imigrante. Também informo que a partir das 11 horas vamos ter por cá um grupo concertinas. Até ao meio-dia, claro.

0: Foi a passagem dos amigos de Sobreposta Imigrante. Vamos continuar com as participações. Bom dia.
1: Bom dia, coisa
0: bom
1: mal
0: dia,
1: linda.
0: Bom dia, falo com a...
1: Laura de Moura Amarante.
0: A Laura de Moura Amarante.
1: A mais famosa daqui no meu lugar.
0: É aí de cima do alto, não é? De Amarante.
1: Sou a mais famosa de Amarante.
0: Estás, lá, estás já no alto Amarante. Olá.
1: Diga.
0: Estás no cima do Amarante ou lá em baixo?
1: Estou no alto. A minha tabuleta é mesmo. É-me lá, do alto de
0: lá no altinho, porque cá em baixo, à beira do rio é bom. À beira do rio.
1: Não, vai muito aranje.
0: E essa dedicatória vai para quem?
1: Eu já sou famosa, que eu já fiz um programa para a TVI e agora já me ligaram o que é que eu vou lá. Oh, olha, eu cheio de vergonha, sou uma mulher envergonhada.
0: Ok.
1: Breve estarei lá outra vez. Vamos lá. Ainda não disse nada ao marido.
0: Camarada, tens de vir aqui. Qual camarada tens de vir aqui?
1: O mal é eu dizer ao marido.
0: Oh,
1: é
0: Laura, Laura, qual camarada tem de vir aqui à rádio que nós também temos a TV?
1: Também. Olha, é tudo. Vou fazer. Estou convidada, tudo por causa da rádio.
0: Muito bem,
1: por este gosto que eu tenho da rádio. É por isso que eu quero que eu vá lá.
0: É assim mesmo.
1: Ainda não dei a certeza, mas pronto. Eu por mim queria ir, mas falta a resposta do marido.
0: Ok. Olha, vamos pronto, à dedicatória.
1: Já que perdi agora um bocadinho de tempo, vou dedicar a todos que já participaram, que ainda vão participar, e aos imigrantes, que eles gostam tanto de beijinhos, e eu tenho lá tanta família, por isso um beijinho para eles, e que se portem todos muito mal, por isso daqui portes muito bem demais, por isso beijinhos para todos, sejam felizes, quem tiver parabéns, quem tiver menos bem de saúde, rápidas, melhor. Beijinhos para todos, sejam felizes, portem-se mal, mas com muito, muito estilo. Beijinho, bom fim de semana.
0: Muito bem, Laura, muito obrigado por nos ter ligado, a continuação de um bom fim de semana, e cumprimentos
1: igualmente
0: amanhã à família, ao marido também, claro.
1: Temos que
0: engraxar,
1: vou ver se engraxo.
0: Ok. 256-948-219, o telemóvel está disponível também, 916-691-020. Vamos novamente ao telefone. Bom dia.
2: Bom dia.
0: Falo com quem?
2: Que fala Maria Emília Chipelo, da Arrebaçar Monte Martosa.
0: Maria Emília, a sua dedicatória vai para quem?
2: Vou dedicar ao meu marido, vou dedicar aos meus filhos, vou dedicar ao meu irmão António, mulher e filha, vou dedicar para os meus irmãos e para vocês aí, bom fim de semana.
0: Está feito, não é, Maria Emília? Sim. Muito está obrigado está. Por nos ter ligado. A continuação de um bom fim de semana para si e para os seus. Até à próxima.
2: Provavelmente, tchau.
0: Ora bem, estamos quase na reta final desta segunda hora e na primeira de dedicatórias e voltamos novamente a partir das 10:30. Bom dia.
3: Olá, bom dia.
0: Bom dia, o Ininho do Café Dragão.
3: Exatamente, Mário António.
0: E essa dedicatória, menino, vai para quem?
3: Olha, Mário António, vai para a Mafaldinha e vai para o Santinho e para o Luís, para o Augusto Gonçalves, para o Fernando Figueiredo, para o Ivalente de Alvar, o Ricardo de Marco Canaveses, a Sãozinha do Rocio, um abraço ao Manuel Cardoso lá no Porto, e ao Mário António, um abraço e um bom fim de semana.
0: Muito bem, obrigadíssima pela participação. Aquele abraço e a continuação de um bom fim de semana.
3: Obrigado.
0: E a esposa vem logo na segunda hora, não é?
3: Ok.
0: Foi às compras, não foi?
3: Foi.
0: Ok. E assim terminamos esta primeira hora de dedicatórias e a segunda do programa. E vamos terminar precisamente com Hugo Andrade e Sónia Flávia. O tema que vamos ouvir ainda somos nós. É verdade, né? Somos nós todos que estamos por cá e é bom assim que seja.

0: Ainda somos nós, Hugo Andrade e Sónia Flávia. Vamos à última participação desta hora. Bom dia.
1: Bom dia.
0: Falo com quem?
1: Fala com o Álvaro de Sejão da Madeira.
0: Álvaro, e essa dedicatória vai para quem?
1: Olha, agora é para si. Para vocês todos ir a rádio. Depois
0: obrigado.
1: Vai para a minha mulher, depois vai para a minha filha, para a Suíça. E para o meu genro e para a minha neta. E para o António, esquece-me, o meu Fonseca e a esposa e filhos. E um abraço a vocês todos aí da rádio e até sábado, se vocês quiserem, António, me dêem.
0: Amigo, aquele abração, cumprimentos à família, até à próxima.
1: Muito obrigado, até à próxima.
0: E assim terminamos, já de seguida vamos ter o sinal horário das 10. Vamos ter a publicidade logo de seguida e eu volto, até já. Estamos a ouvir Fausto Santos, A Casinha de Pedra.

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4: Ora, cá estou. São 10 horas e 7 minutos. Podem ligar o telefone, que é o 256-948-219, e o telemóvel 916-691-020. Enviar a sua dedicatória para quem deseja. Ou para quem quer, claro. E já estou melhor, já tomei um cafezinho. Agora vamos continuar. Vamos, já está ao telefone, bom dia.
5: Bom dia, Manuel António.
4: Falo com quem?
5: Com a Manuela da Manchete de Penafiel.
4: Manuela, a sua dedicatória vai para quem?
5: Vai ser para si, para a sua família toda, para a sua esposa, para as suas netinhas, para o dono de Penafiel e as melhoras para a esposa dele, para o Zé Sapateiro e toda a família. Para a generosa da Ai, para a dona generosa e toda a família, os parabéns para o irmão dela, que eu amo de ser parabéns, para a dona Constância Zé Vieira, para a patinha da Rimuinho aqui, para todos os amiguinhos e amiguinhas, e até à próxima. Bom fim de semana para si.
4: Muito bem, obrigadíssima pela participação. Continuação de um bom fim de semana para si e para os seus. Até à próxima. E podem ligar já através do telefone ou do telemóvel. Podem ligar já, porque são 10 horas e 8 minutos, ainda temos muito tempo. E até às. Mas temos aqui uma mensagem que nos diz o seguinte: vou ver. Bom dia, daqui é o José Silva de Loureiro. E para mandar parabéns para essa maravilhosa rádio, ouço todos os dias, desde as 6h25 da manhã. E ouço o terço, e para vocês e na rádio, este sábado para o Tony Noites, para o Adelino Pinho, para a Anabela, para o Manuel António, algumas vezes, tem que ouvir sempre, e para a Lara e Francisca, muito bem, os meus parabéns, aquele abraço, e vamos novamente ao telefone, bom dia.
6: Bom dia, Sr. Manuel António.
4: Falo com quem?
6: Alice Peralta, de Parvilhosa.
4: Alice, a sua dedicatória vai para quem?
6: Vai para o Sr. Manuel António e toda a sua família e todos os locutores da rádio. Vai para toda a minha família, vai para a família do Alexandre Sarveiros, família da Adelaide Cristina, Cozarinho do Café Dragão, a Faldinha de Oliveira das Meias, Fatinha de Paredes, para todas as minhas amigas que me estiverem a ouvir e para todos os imigrantes. Continuação de um bom programa e até à próxima.
4: Muito bem, obrigadíssima pela participação. Continuação também de um bom fim de semana para si e para os seus. E até à próxima. Bom dia!
7: Bom dia.
4: Falo com o Sr. Joaquim Santos de Rimeu, um homem de Camião Vermelho, que vai fazer a dedicatória para quem?
7: A minha dedicatória vai para a minha esposa, que anda ali fora às vezes, uma mulher que anda aqui a trabalhar. Vai para o David do Pinheiro da Bem Posta, com muita saúde, muitas felicidades, é aquilo que ele deseja. Vai também para o Espíndola e o Malícia. Vai para o Laurindo e o Jorge Pinto da Escola de São Jorge. Vai para o Rancho Folclórico e Etnográfico da Serra Santa Maria. Também vai para uma brigada que está aqui a trabalhar em minha casa. De qualquer maneira, vai para todos os bombeiros, vai para o Sr. Alvino, hoje não me esqueci. Vai para o Sr. Alvino. O Manel não cumpriu, prometeu. Já sabe o que é.
4: Está feito.
7: Não cumpriu o que prometeu.
4: Sim.
7: Bem, vai para as suas netinhas com um beijinho, com muito respeito, e vai para o Manel António, aquele abração, e amigos até sempre.
4: Amigos Joaquim Santos, aquele abração, cumprimentos à esposa, cumprimentos à família e às empregadas que andam aí, empregados, sei lá. Aquele abraço.
7: Tchau, tchau.
4: E vamos outra participação. Bom dia.
8: Olá, bom dia, Manuel António.
4: Bom dia, eu estou a falar com quem?
8: É da Sobreira Paredes.
4: Sobreira Paredes,
8: a? É a Laurinda.
4: A Laurinda, ó oh, Laurinda. Ó oh, Laurindinha, vamos à dedicatória.
8: A minha dedicatória vai para toda a minha família cá, com muito amor e carinho, que está no estrangeiro, para todos os imigrantes, para todas as minhas amizades que caem no estrangeiro, para todos os aniversariantes, e para todo o auditório, e para todos os anjos melhores, para sempre à sua família. Obrigado por me atender, e um bom fim de semana, e até sábado-feira.
4: Muito bem, Laurinda. A continuação de um bom fim de semana para si, para os seus, e até à próxima.
8: Muito obrigado, igualmente.
4: E vamos a outra participação. Bom dia.
9: Bom dia, Manuel António. Tudo
4: eu
9: bem?
4: Falo com quem? Está tudo, graças a Deus.
9: É o Delmar.
4: Delmar, que nos fala de...
9: Vicente Pereira.
4: Eu sei, mas tenho que dizer, não é? E essa dedicatória, amigo Delmar, vai para quem?
9: Em primeiro lugar, um abraço para ti, bom fim de semana para ti também. E vai agora um beijinho para as tuas netas, com todo respeito. Um bom fim de semana para a família toda. E vai agora começar um corridinho. Um beijinho para a Rosinha de Campos da Longo. Vai para a Clara Pinha de Arouca. Vai para a Fretinha de Paredes. Vai para a saudade da Pérola da Ponte Nova, de Ovar. Vai para um bom passeio para a Adelaide Pesquina, que foi para lá para cima, para a Espanha. Já nem te disse, nem sei. e vai também um abraço para o Neca Pereira, para a Macieira. Para o Padrão Fernandes para a França, para o Zé Pisco para a Suíça, e um beijinho também para a Licinha de Valcâmbre, para a Mafalda de Beira de Mês, e para a Lúcia Cesar, as melhoras para ela, está feita.
4: Delmar, aquele abração, a continuação de um bom fim de semana para si, para o César, okay. Até a próxima.
9: Ok, tudo bom para vocês.
4: E agora vamos à música.
9: O Manuel António.
4: Diga.
9: Foi para Santiago de Compostela.
4: Oh, quem fala. É, isso, são mais ou menos quase
9: dois.
4: São dois dias.
9: Passei para eles todos.
4: São dois dias. Ok. Aquele abraço e a continuação de um bom fim de semana. E vamos ouvir Freddy Mota, Não Chores, Não.

0: Aí foi a passagem de Freddy Mota. Freddy Mota, não chores não. E vamos continuar com as participações. Vamos precisamente, agora que eu não sei, vamos ao telemóvel e depois vamos ao telefone. Bom dia.
1: Bom dia, Sr. António.
0: Falo com quem?
1: Com a Naide Medas.
0: De Gondomar.
1: Sim.
0: E a sua, e a dedicatória?
1: A minha mensagem é para vocês todos aí, para as suas netas, com beijinhos e saúde para todos, para o meu marido, filhos, noras e netos, para a Constância Poças Vieira e para o seu Cabo Moreira de Melros e para toda a minha família, sem exceção de ninguém, para a filha do presidente da Junta de Gondomar.
0: E está feito.
1: Muito obrigado, está de parabéns. Muito obrigado.
0: Muito obrigado também pela participação. Continuação de um bom fim de semana. Até à próxima.
1: Obrigada.
0: Agora vamos até ao Puto Fixe, porque eu deixei lá um bocadinho, porque ele andava lá atrapalhado lá com as coisinhas lá dentro, a limpar lá as suas mesinhas para preparar para logo para o almoço. Bom dia!
2: Bom dia,
0: Cássio. Ah, ele afinal está aqui. Falo com o
2: Puto Fixe, é
0: verdade. Exatamente, e essa dedicatória.
2: Vai para a Moreira e Melos Romares, João Reyes. Eduardo Madura, Neca Tomé, o amigo Álvaro Dobar, Rosarinho Café de Dragão Charolino, que ouvi agora há bocadinho, família Capela, João Motorista do Ouro, Pio Pratinho, o amigo José Pacheco aqui em Rosada, a Patinha de Parentes, o seu filho Luís, vai para a minha esposa, filhotes e netinhos, vai para si, para toda a sua família. Amanhã vou até fato, vou rezar por nós todos, se Deus quiser, e vamos dar uma semaninha de férias. Um grande abraço a toda a gente e uma beijoca para a minha netinha Leonor.
0: Muito bem.
2: Um grande abraço e até.
0: Aquele abração e a continuação de um bom trabalho e no restaurante, não esquecendo naturalmente todos aqueles que trabalham para si e não esquecendo a família, e também umas ótimas férias. Se amanhã vão de férias, olha, aproveite.
2: Tem que ser. 17 anos é vez, por isso alguma vez tinha que ser a primeira, não é?
0: Exatamente, ok, aquele abração.
2: Bom dia,
0: e vamos a outra participação. Bom dia.
3: Olá, muito bom dia, Sr. António.
0: Olha, falo com o Ricardo Marco de Canaves.
3: Exatamente.
0: Cá acima do alto.
3: Como?
0: Cá de cima do altinho, não é? Ou é lá de baixo. E essa dedicatória vai para quem?
3: Vai para então, Sr. José Sapateiro Dolorosa, Maria Conhecida do Gomar, Dona Lucia de Cesar, Sr. Coelho Sapai Favões Marco de Cardes, Sr. Mário Silva Dolorosa, Sr. Albino Café do Dragão, Sr. António, desejo um bom fim de semana, tudo bom para si, uma boa semana. E um abraço e até à próxima. Muito obrigada, sim.
0: Ricardo, aquele abração. Cumprimento para esses amigos meus aí também do Marco Canavês. E a continuação de um bom fim de semana para ti e para os teus também. Até à próxima. E vamos a outra. Bom dia.
4: Olá, bom dia.
0: Olá, bom dia. Fala com quem?
4: Com a Clara Pinho de Arouca.
0: Eu já vi que era aqui da pertinho, que eu ouvia a voz, não por telefone, mas assim ao longe. E essa dedicatória vai para quem? Clara?
4: Olha. Vai para Almeria em França, Lídia da Presa, mas também em França, para o sobrinho da Lídia, o Rui, e para a mãe Helena, que moram aqui na vila, na rua de Santo António, depois Mafalda de Oliveira das Mês, Zairinha do Café de Argão, Rosinha Campo Alongo, Alcina de Carregosa, Belmar São Vicente Pereira, Jotinha de Canelas, Adão de Penafiel, Nuno de Avanca, e agora vai também para a minha filha e Sónia Martins e para o meu genro Manuel Tavares e para a irmã da minha filha em São Paulo, Brasil, para o marido e para as meninas. Pronto, e para o Sr. Manuel António um abraço, continuação de um bom programa. E até 2 a 8 dias, se Deus quiser.
0: Muito bem, olha, quero enviar um grande abraço, um beijinho muito grande para a Sónia Martins, porque ela de vez em quando manda assim, umas mensagens bonitas. Exato. E ela está toda linda também. Está na mesma, está aquilo não passa, está cada vez mais nova. E não esquecem também para o marido, está bem?
4: A irmã no Brasil também.
0: E a irmã, tá.
4: É verdade. Olha,
0: Manuel
4: António,
0: bom fim de semana. Até à próxima.
4: Está
0: bem?
4: Tchau.
0: Vamos a outra, bom dia.
5: Bom dia, Manolito.
0: Oi, bom dia. E eu estou a falar com quem?
5: A Pareza, Fatih.
0: Ai, a Fatih, ó, Fatih. Falasse assim com uma voz assim um bocadinho mais forte e eu até pensava que era outra pessoa.
5: É o então, que falo com o Manolito, olha, fugida, não é?
0: Pois.
5: Então, assim, os passeios,
0: pronto. É, os passeios, as danças. Claro, uma pessoa também faz um bocadinho de preparação física, não tem de ser. Tem que ser.
5: Exato.
0: E essa dedicatória vai para quem?
5: Olha, mano, está tudo bem com vocês lá?
0: Graças por cá, a Deus.
5: Está? Pronto,
0: e também com o teu filhote, está tudo bem?
5: Está tudo. Vai
0: e com as manas?
5: As manas está mais que sim.
0: A Emília, a Emília, a Emília está sempre à janela, nem tem, nem tem telefone, nem telemóvel.
5: Ela tem aproveitado assim as horinhas dela ao sábado e tudo, ah, ela anda a trabalhar.
0: É, ah, e nesse caso
5: ela,
0: já,
5: ela
0: já,
5: dá, ela mesmo,
0: já dou a razão para bem. Isso, para isso, para ela não.
5: É, mas
0: já
5: me disse a ela, olha, o Manolito diz que está sempre às janelas, eu vou se ligo.
0: Eu passo aí na estrada em baixo e dou um assobio, mas ela não ouve.
5: Claro, não, mas ela é em cima no cruzeiro.
0: Não sei, mas eu dou um assobio muito alto.
5: É, lá em cima no alto, ela é uma cruz no alto, no, em voltar. Olha, Manolito, então não sei de que não demorar muito, são as pessoas que vocês já estão a falar coisas para nos dizer respeito, mas olha, mas vale a intenção que a gente se lembra de todas as pessoas. Olha, Manolito, eu também já parti para duas princesas também, e a esposa. Não esqueça também os colegas aí, o Sepinho, o Tony e a Anabela, o restante que trabalha na nossa rádio, no Norte da Arouca. Vai para a minha família, e então vai para o meu filhote Luís, também está a trabalhar, que remédio. E vai para o Fernando Alvara, a minha Rosinha Campolongo e toda aquela família do estrangeiro e tudo, ao Almarinda, ao Sr. Eli de Bruxelas, ao Emílio de Favões e ao Ricardo Marco, a Margarida, a Neta Cília de Gondomar, e vai para o Sr. José Peixoto aqui de Lousada também, e o Sr. Augusto de Lousada também, para aqueles amigos aqui de Lousada, e o Albino e o Rosarinho do Café de Dragão, e o restante depois fica para amanhã, que é por nos esticar muito, que já puxei muito um bocadinho.
0: Eu também quero enviar um grande abraço para o Elídio de Bruxelas, que ele manda-me sempre também umas coisinhas.
5: É, manda
0: um grande abraço para ele, para a família.
5: Ele é
0: quer...
5: um amigo pesado, conhecer do Facebook, mas é uma pessoa espetacular. É,
0: quer, quer lá em Bruxelas, quer aqui também, precisamente...
5: De Baião.
0: Pronto, é um beijinho, olha, continuação Manolito, de um bom fim de semana.
5: Bom, amiguinhos, com uma boa semana, bom fim de semana, que temos um tempinho agradável, que aproveitem, está bem, Manolito?
0: Ok.
5: Eu faço mesmo. Um beijinho, um beijinho grande para vocês.
0: Vamos ouvir, Dário, és tu quem faz, é verdade. Tchau.
5: Lindo das músicas, tchau.

0: Ora bem, e vamos continuar com as participações. São 10 horas e 27 minutos e vamos a outra participação que já está por cá, chegou agora. Bom dia.
1: Bom dia, Manuel António.
0: Bom dia, falo com quem?
1: O Zé Motoqueiro da Água Brava.
0: Já sabia, mas de qualquer maneira tem que dizer.
1: Olha, eu já sei que você já conhece a minha voz, pronto.
0: Exatamente, e essa dedicatória vai para quem?
1: Olha, vai para a minha esposa, está aí na bicicleta ali, precisa por causa dos músculos, das pernas, está ali. Vai para ela, vai para a minha filha Paula, para a Elisa, para a Marisa, para a minha neta, e para o meu bisnetinho e a minha bisnetinha. E vai para lá da piscina, e vai para todos os representantes da Rádio Arouca, ou toda noite, está a perceber?
0: Uhum.
1: E vai para si, para as suas netinhas e para que está na Suíça, que o meu filho
0: está sempre a escutar.
1: É, o meu filho já diz: ó, pai, mas ela tem que dizer para eu ir ter com ela e dizer assim: eu, meu pai, eu usei meu torreio lá ao lado.
0: E mais?
1: Pronto, e olha, e para vocês um bom fim de semana, e para a minha madrinha e para o António Dovares, para o António Dovares. E para mim, para todos os meus amigos, e para todos os meus comandantes, e para todos os bombeiros, e como nós temos semana toda.
0: Amigos da Matoqueira, aquele abração, cuidado com a moto. É preciso estimá-la, ok?
1: Oh, Bruno António, a moto já foi, pá, eu já. É para bater em cesar ao lado dos bombeiros.
0: Oh.
1: Eu andava lá a trabalhar, por isso fui de moto, por conta do cavalo e filho, estão feitos.
0: Muito bem, aquele abração e a continuação de um bom fim de semana para si e para os seus.
1: Igualmente, doutor.
0: E vamos a outra participação. Bom dia.

0: para a Dona Rosinha de Macedo de Cambra, para a Maria Lúcia de Cesário, para a Dona Alcinda de Carregosa e para um casalinho que eu conheci de Cabanelas, para o Manuel António, para as meninas, para toda a família Conceição e todos os locutores aí da rádio, com um beijão e um bom fim de semana.
1: Muito bem, Sozinha, muito obrigado por nos ter ligado. Cumprimentos ao marido, que eu também vou falar aqui no... Já tinha aqui a mensagem do José de Moldes. A continuação de um bom fim de semana e um bom trabalho para ele também.
0: É, o marido também está a trabalhar.
1: Pois bem feito. Muito obrigado pela participação. A continuação de um bom fim de semana. Até à próxima. Ora bem, o José de Moldes, que dedica para todos os seus familiares, para a gerência da Avercaria, onde ele trabalha também, para os colegas de trabalho e para os ouvintes, e não esquecendo o seu primo João e para o Manuel António e família. Aquele abraço. Bom dia.
2: Olá, bom dia.
1: Falo com quem?
2: A Zairinha do Café Dragão.
1: Zairinha, e essa dedicatória vai para quem?
2: Olha, em primeiro lugar é para si, para a sua esposa e para as suas netinhas e toda a sua família. Depois é para a minha família toda também, um grande beijinho para todos os meus filhos, as minhas noras e o meu vininho, claro. E o meu netinho, que esteve ontem de parabéns e hoje é que é a festinha dele.
1: Pois, mano, os meus parabéns para ele também.
2: Muito obrigada. Um beijinho muito grande a todos aqui, meus vizinhos. Para a Sãozinha, que eu vi agora, um beijinho grande para ela. Para a Rosinha Campos de Balongo, para a Rosinha de Nascida de Câmara. Para o Adão em França, que de vez em quando também fala no meu nome. Um grande beijinho também ao António Silva. E para a nossa princesinha, que amanhã vou estar com ela, se Deus nosso Senhor quiser. E a Mafaldinha. Para todas as famílias aqui, vizinhos e amigos. Um beijinho, um bom fim de semana e obrigada por este momento.
1: Muito bem, obrigadíssima pela participação. A continuação de um bom fim de semana.
2: Muito obrigada, muito obrigada.
1: Até à próxima.
2: Obrigada.
1: E vamos a outra, bom dia.
3: Bom dia, Sr. António.
1: Falo com quem?
3: Abel Ribeiro, de Paredes.
1: Oh, Abel, está tudo bem consigo e por Paredes?
3: Está tudo bem, Sr. António. É difícil a gente entrar aí.
1: Não é difícil nada.
3: É um bocadinho, olha.
1: Sim, claro, mas não é assim.
3: Para todos vocês aí da rádio.
1: Muito obrigado.
3: Para a dona Sofia de Gondolães e marido, para todos os meus filhos, para os meus netos, para os bisnetos e para toda a família. Tudo bom.
1: Muito bem, obrigadíssima pela participação. Aquele abraço e até à próxima.
3: Igualmente, Sr. Manuel António, bom dia.
1: Bom dia. Agora vamos recordar aqui um conjunto antigo. Apareceu agora o conjunto académico João Paulo, Tu e Eu. Vamos recordar esta música.

0: E é bom recordar este conjunto académico João Paulo, tu e eu. E vamos continuar com as participações. Bom dia.
1: Bom dia, Sr. Manuel António.
0: Bom dia, falo com José Sapateiro de Lourosa.
1: Exatamente.
0: Olha, quero enviar cumprimentos para essa boa gente de Lourosa, antes de mais nada, aqueles que tinham os cabaquinhos de Lourosa. E olha, e a dedicatória vai para quem?
1: Bem, aqui para a minha família. Família Melo em Lourosa, Ricardo Marco Canaveses, Dona Miquelina em Gondomar, Baposa Coelho de Marco Canaveses, Dona Constância Xavier de Sozelo, Baposa o Benjamin e Leonel de Salão, Ávios da Feira dos Dez de Lourosa, e vai para a Generosa de Sozelo também. Um bom dia para si, um abraço e um bom fim de semana e obrigado.
0: Muito bem, Zé. A continuação de um bom trabalho, aquela abração,
1: obrigado.
0: E cumprimentos à família. Até à próxima.
1: Obrigado.
0: Ora, temos aqui também outra dedicatória que nos vem, que nos diz que então lá primo, é do primo, do meu primo António Moreira, da Portelada de Mosteiro, Aroca, que dedica para a sua esposa, para as suas filhas, não esquecendo o restante família, para o Lália de Borralhoso e aquele abraço também da minha parte. E outra que nos chega também da irmã, de Isaura Moreira, também da Portelada, para seus filhos e para o Manuel António Oliveira e esposa e filhos, ou a Maro Moreira e esposa e filhos, e Paula, também sua filha e marido e filhos, também para o Arnaldo Almeida e família, para o Lália de Borralhoso, mas também temos aqui o Arménio Moreira e família, e para o restaurante Taberna de Lachãos de Fontes, na Suíça. Aquele abraço, que estão sempre na nossa companhia. Bom dia.
2: Bom dia, Manuel António, como está?
0: Tudo bem, graças a Deus. E falo com o?
2: Estou a falar com o José Pacheco Lousada.
0: Muito amigo, José Pacheco. Aquela, a dedicatória vai para quem?
2: Vai para a minha esposa, vai para o meu amigo, o Augusto Gonçalves, também a falar há pouco. Outro amigo também, que é o António Rejado, que já teve o prazer de ter em minha casa, fez uma visita. A madrinha dele também é a minha madrinha, o meu amigo Zé Belos em Pedrido, a Dona Conceição em Serradelo, que é um pouco mais acima, vocês sabem onde é que é, a
0: beira do... Sim, conheço bem Serradelo, conhece, senhor.
2: Naquela larguinha, onde se come um bom bacalhau.
0: É verdade.
2: Que não é, nossa, poucos lados se come igual.
0: Venha, eu já conhecia desde os senhores que já faleceram.
2: Eu já conheço aquilo há mais de 50 anos, o Sr. Avilho, que era um grande amigo.
0: Exatamente, o Sr. Avilho.
2: Era uma pessoa espetacular, não é?
0: Agora eu penso que deve ser com as filhas, com o restaurante sem
2: agora
0: treco,
2: é? A família que está com aquilo, se calhar.
0: Oh, okay.
2: Mas continuam a fazer um bom produto, que eu sei disso. Portanto, e depois tem para a Dona Rosinha de Campo Valongo, a Dona Fatinha Paredes e a Dona Mafaldinha em Oliveira das Meias. Os outros restantes, que me desculpem, mas ficam na minha memória, mas não posso dizer mais, senão mas o António tem toda a razão para estar. O senhor não protesta muito, mas tem direito de protestar.
0: Amigo Pacheco, aquele abração, a continuação de um bom fim de semana e cumprimentos para essa boa gente de Lousada, está bem?
2: Igualmente, obrigado. Tá, bom dia.
0: Bom dia.
3: Olá, bom dia, Manuel António.
0: E eu estou a falar com quem?
3: O Zeca, estou a chamar de França.
0: Ai, o Zeca, conheço muito bem. Amigo Zeca, e essa dedicatória vai para quem?
3: É como costume, é primeiro lugar para a minha esposa, depois para as minhas cunhadas, para os meus cunhados e particularmente para a minha cunhada Aguirre e para o meu cunhado Tony Pindelo, que estão de férias.
0: E é só?
3: E para vocês todos, um dia muito feliz e agradável.
0: Amigo, aquele abração, cumprimentos à família, quer aí, quer cá, e a continuação de, olha, bom trabalho, boa estadia também para si. Está bem?
3: O trabalho já acabou para
0: mas
3: mim.
0: Mas eu sei, é por isso que eu estou a dizer. Por menos boa estadia aí na Suíça.
3: Adeus, Manuel. Até à próxima.
0: Um abraço. Bom dia.
4: Olá, bom dia, Sr. Manuel António.
0: Bom dia. Falo com quem?
4: É a Mafaldinha Oliveira das Meias.
0: Melhor que era a Mafaldinha de Oliveira das Meias, que é natural de Aroca.
4: E essa, senhor.
0: Ela e eu. E essa dedicatória.
4: Então, eu lhe desejo de muita saúde, tudo de bom para si, para as suas netinhas, a sua esposa e toda a sua restante família. Depois vai também para toda a minha família, sem exceção de ninguém. Depois, um grande beijinho para aquela família toda do Café Dragão, muito especial o Flávio, que esteve ontem de parabéns, que é o netinho da nossa...
0: No final vou passar os parabéns para aqueles... Estiver.
4: Ok, Sr. Manuel António, tudo bom, muita saúde, muitas felicidades para aquele jovenzinho que nós conhecemos tão bem, daquela família maravilhosa. Depois vai um grande beijinho para a Dona Alcina de Carregosa, para a Alicinha em Valdecambra, a Alice Peralta, a madrinha de todos nós, que é a Maria Ruela, o Sr. Fernando Figueiredo, o Sr. Delmar, não podemos esquecer a nossa Rosinha em Campos Valongo, o Sr. Pacheco, que falou agora há bocadinho, o Sr. José Pacheco, da Lousada, também a Maria Lúcia, a nossa princesinha, que espero bem amanhã encontrar-me com ela, e tudo de bom, muita saúde para todos os restantes ouvintes e até à próxima, até amanhã, se Deus quiser.
0: Muito bem, Mafalda, muito obrigado por nos ter ligado. A continuação de um bom fim de semana, um grande abraço ao marido e até à próxima.
4: O marido também manda sempre um abraço, obrigado.
0: Muito obrigado. E agora como estamos, são 10 horas e 40 minutos, aqui 11 horas, ou depois as pessoas têm que preparar uma espetada. E quem nos vai cantar esta música é precisamente o Patrick, a minha espetada.

0: E foi a passagem do Patrick, a minha espetada. E vamos continuar com as participações. Oh, houve aqui um problema. Pode ligar outra vez. Foi-se abaixo. Vamos lá ver. Vamos lá ver quem é que está por cá. No telemóvel ligaram, mas foi abaixo completamente. Não sei quem foi. Vamos lá ver se aparece. Bom dia.
1: Bom dia, Sr. Manuel António.
0: Falo com quem?
1: Com a Rosa de Matilha de Cambra.
0: E essa dedicatória?
1: Vai para o Sr. Manuel António, vai para as suas netinhas com um beijinho, um bom fim de semana. Vai para a Dona Alcinda de Carregosa, vai para a Sonzinha do Rocio, vai para a Mafaldinha do Oliveira das Meias e para a Zairinha do Café Dragão, com um grande beijinho para essa senhora. Até dois ou oito dias, se Deus quiser, Sr. Manuel António.
0: Muito bem, muito obrigado por nos ter ligado. A continuação de um bom fim de semana e até à próxima.
1: Obrigado, igualmente.
0: Ora bem, houve aqui um problema no telemóvel. Podem ligar, era de França ou da Suíça, não sei, mas sei que era do estrangeiro. Bom dia, podem ligar. Bom dia.
2: Bom dia, Manuel António.
0: Falo com quem?
2: Com Margarida do Olivo Algueia.
0: E essa dedicatória, Margarida, vai para quem?
2: A dedicatória vai para você, para todos os seus familiares, um beijinho às suas netinhas, tudo bom, com um bom fim de semana.
0: Vai
2: para toda a minha família, vai um beijinho para a Dona Alcina de Carregosa, a Alicinha de Valdecâmara, para a Adelaide Pesquina, para a família do Café Dragão, para a Dona Alcina de Oliveira das Meias, Mafaldinha de Oliveira das Meias, para a nossa Almerinda que anda por aí, a Rosinha Campos Balongo e as Maras em Paredes. Um beijinho aos imigrantes, uma continuação, um bom fim de semana para todos, Maratona.
0: Muito bem, muito obrigado por nos ter ligado. Cumprimentos à família. Um beijinho para si e a continuação de um bom fim de semana.
2: Obrigado, obrigado. Bom fim
0: de semana. E vamos ao telemóvel. Bom dia.
3: Bom dia.
0: Bom dia, agora sim. Agora foi aqui, houve aqui um problema, mas agora já está resolvido. Falamos com quem?
3: Foi abaixo. Com António Sousa da Suíça, lá achou fome.
0: Que é
3: natural de Guinho Romaria.
0: Exatamente. E essa dedicatória vai para quem?
3: Primeiro tudo vai para todos os ouvintes da Rádio Aroca e para todos os imigrantes, para você e para a sua família, para o Dani Paiva, para o meu sobrinho, para o Américo Moreira, que é o seu sobrinho, que trabalha comigo, e para o seu Dalino Pinto e para todos os escutantes da Rádio Aroca.
0: Muito bem. A continuação de um bom trabalho. E também uma boa estadia por aí, não é? Espero que corra tudo por melhor e cumprimentos também à família, quer aí, quer aqui em Romaris também. E só me informo que a partir das 11h15 vamos ter aqui o grupo musical Sol, Dó, Fé de Carregosa. Um grupo concertina, estão cá também a fazer a sua apresentação pela primeira vez, embora com alguns elementos já cá estiveram. Também informo que eu tinha aqui qualquer coisa apontado, mas agora não sei onde é que está. É verdade. E vamos à música. Vamos ouvir o grupo musical Santa Cruz. Cantamos com alegria, mas vamos a outra participação. Bom dia.
4: Bom dia.
0: Falo com quem?
4: José Santos.
0: De?
4: Como está, Adelino?
0: De onde?
4: José Santos, Paulo, eu falo, sou natural de Santa Maria da Feira, estou a falar diretamente de uma aldeia de Valpassos, com o nome de Fornos do Pinhal. Está-se a ouvir muito, muito bem aqui a rádio.
0: Ok, e a dedicatória vai para quem?
4: Pronto, para todos os meus amigos daí, e para vocês um grande abraço, bom fim de semana, e espero ligar mais vezes, ou melhor, mas, espero conseguir ligar.
0: Mas vive aí, ou está a trabalhar aí?
4: Sim, sim. Estou a viver cá. Troquei a Santa Maria da Feira por motivos pessoais e comprei uma casa aqui, comprei um bocadinho de terreno que me vai dar cabo da saúde e tenho aqui umas oliveiras e...
0: Ora bem, para trabalhar e para...
4: Para aqui o resto da minha vida.
0: Para trabalhar um bocadinho e entreter-se aí e descansar, não é?
4: Se Deus quiser.
0: Oh, ok,
4: Deus
0: a continuação quiser. De um bom fim de semana
4: grande
0: para
4: abraço.
0: Si, para o Sérgio, e até
4: grande
0: à próxima.
4: Abraço.
0: E agora sim, vamos à música. Grupo Musical Santa Cruz, cantamos com alegria.

0: E foi a passagem do grupo musical Santa Cruz, cantamos com alegria, foi o tema que acabámos para ouvir, são 10 horas e 51 minutos, e é quase 52, também informo que a partir das 11h15, mais ou menos, vamos ter aqui a presença do grupo musical, em direto, do grupo musical Sol, Dó, Fé de Carregosa. Também no próximo sábado, no próximo sábado vamos ter por cá um grande cantor com uma longa carreira que se chama Mário Costa, assim é que é. E vamos, o que é? Vamos a ver se temos por cá algumas mensagens. Vamos ver, temos aqui uma que nos diz: bom dia, ilustre Manuel António, sou José Silva de Estarreja e quero desejar um bom dia para todos vocês dessa maravilhosa rádio e a todos os ouvintes, e um bom gosto que a escutam, assim é que é. Tchau, um abraço do amigo, tchau. Muito bem, e vamos a outra participação que já está aqui. Bom dia.
1: Bom dia.
0: Olha, está ela. Estão a ouvir dizer aquela que estava lá para os lados de Espanha e afinal está por cá?
1: Não, ficou cancelado. Houve uns problemas. Ficou cancelado.
0: Oh, mas não foi problema de saúde, pois não?
1: Não.
0: Pronto,
1: não.
0: Ok. Isso é que é o importante. E essa dedicatória?
1: Olha, veja uma gente.
0: A Adelaide Pesquina, que nos fala de...
1: Água.
0: Exatamente.
1: Quem é conhecer a minha voz, não há outra igual. Arranja um beijinho tanto para vocês aí, para si, para a sua neta, para toda a sua família. Arranja um beijinho para todos os clientes e amigos que me estejam a ouvir, com um bom fim de semana. E arranja um beijinho para toda a família do Café Dragão, para o Rosarinho, dei para o meu marido que anda com os empregados ali a trabalhar.
0: Bem feito.
1: É que tem que ser. Ele veio um beijinho aqui para todos os clientes e um bom fim de semana para todos.
0: Oh, Adelaide Pesquina, a primeira vez que eu conheci já foi há muitos anos, lembra-se?
1: Sim.
0: Foi numas bombas de gasolina que você ia com uma excursão e eu ia noutra.
1: É verdade.
0: Eu ia dizer que ia com um grupo de concertinas para lá de Porto Mós, salvo erro, foi nessa altura.
1: Foi.
0: E foi na altura que eu conheci, eu fiquei admirado. Uma jovem. E continua a ser uma jovem.
1: E parece uma velha a falar na rádio.
0: Não. Sim, muita gente às vezes falava, mas não. É uma jovem. Toda alegre e bem divertida. Que por acaso, não sei. Já estivemos juntos, as discussões tanto uma como a outra, em certos locais, e sei quem conhece. Olha, a continuação de um bom fim de semana, cumprimentos aí para toda essa boa gente, não esquecer do marido, um bom trabalho para ele, também para os funcionários, e até à próxima, tudo bom.
1: Obrigado, igualmente, beijinho.
0: Tchau, beijinho. Estamos quase na reta final, são 55 minutos. Olha, vamos terminar por cá, e vamos terminar em grande com Neca Lopes e Liliana. Quem ama, perdoa. Eu volto a partir das 11h30, porque às 11 horas vamos ter o sinal horário e depois vamos ter a publicidade e depois vamos ter, além da publicidade, temos as notícias antes da publicidade. Depois vamos ter aqui, então, o grupo musical Sol, Dó, Fá, assim é que ia dizer Sol, Dó, Ré, Mi, Fá, Sol, mas não. É Sol, Dó, Ré de Carregosa. Até já.

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1: De um mês das eleições intercalares, Donald Trump anunciou a suspensão das sanções às petrolíferas da Rússia. O líder do PS, José Luís Carneiro, afirma que as medidas do governo são insuficientes para conter o aumento do custo de vida. Para esta tarde, há manifestações marcadas nas ruas de Lisboa, Porto, Aveiro e Braga contra a perda de poder de compra. Quase 800 mil norte-americanos estão sem eletricidade. São efeitos do furacão Isaías, que já entrou na Flórida com chuvas torrenciais e ventos intensos.
2: A esta altura em Coimbra estão 18 graus, 20 em Ponta Delgada, 21 em Lisboa e no Porto, estão 23 em Faro e 24 no Funchal. As notícias às 11, a edição é de Frederico Moreno.
1: Um sinal de fraqueza, Volodymyr Zelensky classifica desta forma a decisão dos Estados Unidos de comprarem gasóleo à Rússia. Donald Trump anunciou a suspensão das sanções impostas a Moscovo devido à invasão da Ucrânia há mais de 4 anos. Os norte-americanos vão agora importar milhares de toneladas de gasóleo provenientes da Rússia. O presidente ucraniano critica este alívio da pressão sobre um Estado agressor.
3: E neste exato momento, enquanto falamos de paz, os Estados Unidos estão a permitir que a Rússia exporte combustível diesel. Isso significa milhões e milhões. Todo esse dinheiro é usado para financiar a guerra contra o povo, contra a Ucrânia, contra todos nós. Na minha opinião, essa é uma decisão fraca. Infelizmente, uma decisão fraca de um parceiro forte.
1: Quem não quis responder diretamente a estas críticas de Zelensky foi o presidente dos Estados Unidos. Donald Trump diz apenas que a compra de gasóleo à Rússia é uma ótima notícia para fazer baixar o preço dos combustíveis.
4: Isso é muito importante. São quantidades enormes de petróleo a chegar ao nosso país. E para ser sincero, quero agradecer ao presidente Putin. Temos quantidades enormes de petróleo chegando ao nosso país. E é diesel que é o que queremos. Estamos muito felizes em recebê-lo. Veja, nós precisamos disso. Os preços do petróleo já estão a descer rapidamente. Então estamos muito felizes em recebê-lo.
1: Donald Trump feliz e a agradecer a Vladimir Putin pelo fornecimento de gasóleo aos Estados Unidos. Quebra-se assim o embargo às petrolíferas russas, que já durava há vários anos devido à guerra na Ucrânia. Este anúncio acontece a menos de um mês das eleições intercalares norte-americanas. As sondagens têm apontado para uma vantagem dos democratas no momento em que Trump enfrenta uma forte desaprovação. Na leitura do comentador de assuntos internacionais da Antena 1, Felipe Vasconcelos Romão, há uma ligação direta entre este acordo com a Rússia e o facto dos eleitores norte-americanos irem às urnas no dia 3 de novembro.
5: Sem dúvida que está relacionada pelos intercalados, ou seja, neste momento, todas as sondagens, a generalidade das sondagens, todos os órgãos de comunicação social que fazem, disponibilizam médias de sondagens, indicam que há uma fortíssima probabilidade de Trump e dos republicanos, aliás, perderem a maioria na Câmara dos Representantes e de poderem, haver também uma probabilidade clara de perderem essa maioria no Senado. É que há também uma percepção de que, neste caso, a subida do preço dos preços tem um culpado. E esse culpado chama-se Donald Trump e é uma consequência de uma intervenção levada a cabo por Donald Trump. Portanto, penso que sim, que é evidente. Trump está aqui a tentar uma manobra desesperada que vise baixar o preço dos combustíveis nos mercados.
1: Felipe Vasconcelos Romão, comentador da Antena 1, com a análise a este anúncio de que os Estados Unidos vão comprar gasóleo à Rússia, decisão que está a provocar indignação, quer na Ucrânia, quer no Partido Democrata e até entre senadores republicanos. Não dá mais para viver assim, é um mote para vários protestos marcados para hoje à tarde em cidades portuguesas. Os organizadores exigem ao governo medidas para responder à subida do custo de vida, por exemplo, o controlo dos preços dos bens essenciais e dos combustíveis, a criação de impostos sobre os lucros extraordinários dos bancos, das empresas de energia, das empresas de distribuição e ainda a implementação de medidas para responder à crise na habitação. Estes protestos vão decorrer em Lisboa, Porto, Aveiro e Braga. Também o líder do PS considera que a estratégia do governo está a ser insuficiente para responder ao agravamento aumento do custo de vida, ideia defendida a João Alexandre durante uma visita à Feira de Outubro em Vila Franca de Xira.
6: É um tema incontornável em quase todas as conversas.
7: Os custos de combustível fazem sentir muito nos vossos negócios?
8: Com certeza.
6: Desta vez, a conversa foi em Vila Franca de Xira com feirantes da Feira de Outubro.
9: O combustível mexe tudo, mexe a economia toda.
6: Relatos que levam o líder do PS a insistir que o governo precisa de fazer mais para dar respostas a quem mais precisa e com avisos para as negociações do Orçamento do Estado.
10: Nós agora na especialidade procuraremos continuar a defender a necessidade do Governo responder às condições de vida e ao custo de vida das pessoas. Há um princípio fundamental. O Governo não pode, em circunstância alguma, querer ganhar dinheiro com o sacrifício.
6: Quanto às dúvidas manifestadas pelo PS depois da apresentação da proposta sobre as obras do PRR, mas também sobre a recuperação das regiões afetadas pelas tempestades do início do ano.
10: O Primeiro-Ministro deu a sua palavra também na Assembleia da República hoje, mas agora vamos olhar para o orçamento com toda a atenção para verificar se os recursos financeiros que estão previstos são ou não suficientes para essas necessidades. Se não forem suficientes em sede de orçamento, é preciso conhecer quais são as outras eventuais fontes de financiamento desses investimentos.
6: Com o secretário-geral do PS, José Luís Carneiro, a garantir que, até ver, não há arrependimentos com o anúncio da abstenção do PS na votação do orçamento.
10: O Partido Socialista não empurrará o país para um precipício político, a partir do momento em que o Primeiro-Ministro também assumiu as exigências que nós lhe colocamos, nomeadamente em relação à revisão da Constituição.
6: Segue-se a discussão no Parlamento, onde o PS promete dar luta em várias frentes, sobretudo em matérias como a habitação.
1: O líder do PS em contacto com feirantes ontem em Vila Franca de Xira a exigir ao Governo mais medidas para minimizar a subida do custo de vida. O furacão Isaías já chegou ao território dos Estados Unidos. O fenómeno do clima apresentou-se no Golfo do México com chuvas intensas e ventos fortes de quase 200 km por hora. O furacão deu entrada há pouco no estado da Flórida, mas há também efeitos sentidos no Alabama e na Geórgia. Foi declarado estado de emergência. Nesta altura, há falhas de eletricidade a afetar mais de 770 mil pessoas em território norte-americano. O Serviço Meteorológico do país aconselha a população a ficar abrigada em casa. A chuva torrencial que caiu em Singapura levou esta manhã ao adiamento da corrida sprint do Grande Prémio de Fórmula 1. O asfalto ficou alagado, com poças de água a formarem-se em algumas curvas da pista. As condições não oferecem o nível de segurança ideal para os pilotos, por isso a organização decidiu adiar a largada. Para hoje está prevista a qualificação. O Grande Prémio de Singapura corre-se amanhã.
2: Frederico Moreira com as notícias às 11 na RTP Antena 1, simultâneo com Madeira, Açores e Mundo. 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
9: Ora, como eu tinha prometido, são 11 horas e 12 minutos. Aqui está o grupo musical Sol, Dó, Fá, de Cargosa. Exatamente. Desde já, bom dia.
10: Bom dia, Sr. António, bom dia.
9: Espera aí, calma, que isto não está bem. Vamos lá. Agora, mas... Espera aí, isto não está no que eu quero. Vamos lá ver se isto aqui... Ou fala mais alto, agora é que eu não sei. Anda lá.
10: Bom dia.
9: Ah, pronto.
10: Bom dia, Manuel António. Bom dia, Rádio Regional, auditório da Rádio Regional da Arouca. É o grupo musical Sol do Fá da Vila de Cargosa que aqui está.
9: É a primeira vez que aqui vem o grupo. Sim, tu já vieste muitas vezes e alguns aí.
10: É verdade. Mas o grupo também só tem dois aninhos.
9: Tem dois aninhos, mas eu reparei que tenho, não me convidasse para lá ensaiar, dançar os viras.
10: Claro, pois claro.
9: Convidaram, nós... vejam os viras a ser divulgado, dançado no teu Facebook.
10: Ah, sim.
9: Tenho dois pares.
10: Isso foi uma atividade que fizemos no Parque Verde em Cargosa, na qual convidamos quatro pares, um de Vila Cota de Rinho e três das Agãs, e conto com eles sempre quando
9: fizeram. E fizesse parte.
10: E é um espetáculo diferente, uma coisa bonita, com músicas do Minho, que eles dançam no rancho, mas dançam modas da nossa região. E é isso.
9: Eu sei que comecei com ele para uma inauguração.
10: Ah, sim?
9: Foi das Agãs, eu comecei.
10: Assim,
9: inauguração do Cruzeiro e da Capela, não foi?
10: Foi no meu tempo, foi lá os de Mama Rosa.
9: Sim, exatamente, é isso mesmo. Ora bem, nós estamos aqui. Quantos é que são?
10: 10, acho que é.
9: Olha, Silvio, bom dia!
11: Bom dia!
9: 1, 2, 3, 4, 5, 6, 7, 8, 9, 10, 11!
10: Exatamente.
9: Ora bem, vamos falar um bocadinho, mas antes disso vamos começar a tocar o que é?
10: É uma música que se canta, uma moda que se toca e canta na Senhora do Sameiro, que é a Senhora do Sameiro.
9: Pronto, o Alto Minho, não é?
10: Exatamente.
9: Vamos lá então, vamos lá. Vamos afinar estas coisinhas todas, estas vozes.

0: Muito bem. Waldemar, senta-te aí. Vamos lá falar um bocadinho sobre esse grupo. Oh, Waldemar, você começasse em diversos grupos.
1: Exatamente, claro, pelo amor de Deus.
0: Começasse a colar para o lado de... era o São Félix da Marinha, do outro lado.
1: Exatamente, Cerzedo.
0: Cerzedo. Ora bem, agora, nunca parasse.
1: Não, nunca parei. Porque a música está-me aqui dentro.
0: Pois.
1: Mas nada.
0: Está isto, dentro de ti.
1: Exatamente, é verdade. Está aqui dentro de mim, sentido. Portanto, enquanto eu puder e tiver capacidade para isso, vamos a mais
0: frente. Você existe há quanto tempo?
1: Quem? O grupo. Sim. Nosso, este aqui?
0: Sim.
1: É 2 anos e meio, mais ou menos.
0: Estamos a falar desse grupo, vocês.
1: Exatamente, 2 anos e meio.
0: Bom, 2 anos e meio.
1: É.
0: Muitas atuações, que eu sei.
1: Sim, temos tido. Temos
0: apresentações
1: tido.
0: Apresentações em
1: diversas. Festas, lares.
0: É o capaceiro, não é?
1: Exatamente, somos um grupo assim.
0: É assim, uma família unida.
1: Exatamente, é olhar para as cabeças brancas que aqui estão. Só uma senhora que está aqui.
0: Ó, Waldemar, vai tocar. Quem toca a concertina, muitos instrumentos musicais são pessoas com par forte, não tem nada que fazer.
1: Exatamente.
0: É pá, vou tocar, aprender a tocar cavaquinho. O outro, olha, vou aprender a tocar concertina. E aparecem assim todos.
1: É isso.
0: Agora cá a juventude, aqui também, atenção. Vamos chamar que são velhos.
1: Não, não, é tudo uma juventude.
0: Velhos são os trapos. É verdade, velhos são os trapos. E assim,
1: o mais velho está a colar, naquela ponta.
0: É bom que,
1: aquela ponta a colar.
0: Que estas pessoas continuem, porque isto dá força, dá saúde também, que é o essencial. E convive entre as pessoas e principalmente também com as famílias.
1: Já agora, Milton, se me der.
0: Força,
1: eu queria fazer uma publicação.
0: Diz.
1: Este grupo. De 2 a 8 dias, dia 17 de outubro, vai estar presente no Estrelas ao Sábado, no canal 1 da RTP, na Venda do Pinheiro.
0: Portanto, no dia?
1: 17 de outubro, que é no próximo sábado.
0: Sim, senhor.
1: Da parte da tarde.
0: Eu antes estou de férias.
1: Tanto, e,
0: dia 16.
1: Quero aproveitar para pedir ao auditório.
0: Olha, ouvi-se, não te esqueças de mandar os parabéns para mim.
1: Ai, vamos. Olha, tá, vou falar com a Belinha. E ela vai autorizar isso.
0: Bem, eu conheço algumas e noutros programas, mas não sei se ela me conhece.
1: Mas sabes quem é a Belinha?
0: A Belinha, sim.
1: É, é todo o programa. E então, vou pedir ao auditório que, se gostarem da nossa música, vamos lá apresentar, são 2 músicas, para ligarem para lá, para botarem no nosso grupo, também é importante.
0: Exatamente. A Belinha conheço muito bem, que ela é aqui desse lado.
1: É de Lamas, também de Lamas.
0: Passo falando de Lamas, sei, eu gostei. Ah? Sei, olha, quando estiver com ela, manda-lhe um beijinho, porque eu tenho muita consideração por ela. Eu gosto muito, ela é muito ativa.
1: Vou-me lembrar,
0: ela vai
1: falar connosco e a gente vai aproveitar para enviar, claro.
0: Exatamente. Ora, vocês são compostos por faltam
1: 2 elementos.
0: Atualmente falta
1: mais uma concertina e um violão baixo.
0: 12 elementos. Não entendo. Já preciso de uma carrinha, caramba, para andar com o
1: claro. Bom, duas.
0: Até lá um autocarro que foi para o Cargosa, era bom para vocês, era de 20 lugares.
1: Claro, era boa, claro que era.
0: Mas dela, uma Toyota.
1: Ah, sim.
0: Era exatamente que eu fazia parte de uma associação. Comprei a mesmo dinheiro da Câmara no Cabeio, foi entregue lá para Cargosa.
1: Ah, então, aí fez bem. Cargosa é terra bendita.
0: É verdade. Ora bem, o que é que vamos ouvir de seguida?
1: Agora vamos ouvir aqui o nosso amigo Jorge Oliveira cantar Anda Comigo, Ó Meu Amor.
0: Oh, anda para aqui para a minha beira. Tu é que vais cantar. Anda assim, anda lá. Eu te cerco aqui o microfone, está bem? Vamos lá, podem começar.

0: Muito bem. Ô Jorge, gostaste do micro?
1: Estava sempre a tossir. Qual era o problema?
0: É falta de bagaço com mel.
2: Meio gripado e meio
0: refém.
2: É a
0: fruta da época. É a fruta da época, exatamente.
2: É. Já posso
0: ainda vais cantar mais?
2: Os antigos e que era um andaço.
0: Não. Agora, Valdemar, atuações já para a próxima época.
3: Já temos uma.
0: Já?
3: Para dia 7 de agosto de 2027.
0: Para?
3: Tubilhão, não é?
2: Tubilhão.
0: Tubilhão.
3: Tubilhão. Tubilhão. Tubilhão.
0: Nasce muito bem, Tubilhão. É aqui para cima.
3: Exatamente.
0: Olha, e esta época que passou?
3: Tivemos
0: muito serviço.
3: Muito, tivemos muito. Realmente é verdade. As notícias podem dizer a verdade, que é, isto a gente, portanto, é festas, é romarias, convívios, lares.
0: Ou seja, mas já tu desde sempre apoiaste
3: essa parte.
0: Eu sei que pronto, nós já sabemos, porque eu às vezes precisava de
3: alguma
0: coisa e você estava sempre às disposições. Porque lá, e pronto, infelizmente as pessoas que estão nos lares gostam de ouvir aquelas pessoas que realmente. Aquelas músicas das concertinas e não sei o que, eu fico todas contentes.
3: E felizes.
0: E ficam felizes, é verdade. O que é que vamos ouvir de seguida?
3: Um bate-mariquinha.
0: Bate-mariquinhas, bate-bate.
3: É um instrumental só.
0: É só. Pronto, vamos lá. Um, dois, três.

Muito bem. Ora bem, também informo que no próximo sábado que temos por cá um cantor já com uma carreira enorme, que é o precisamente

0: que me acompanha sempre que é preciso. Quando é preciso, malta, tal dia, vamos lá, nunca dizem que não.
1: Está tudo preparado.
0: É,
1: só se houver alguma coisa.
0: Há um ou outro que às vezes, portanto, tenho os seus afazeres. Mas a maior parte da malta vai sempre.
1: Estás contente com este grupo?
0: Claro que sim, claro.
1: Estás muito animado.
0: É, tem tempo de ser assim, a vida, não é?
1: E de vez em quando me dás assim umas coisinhas para beber.
0: Eles sabem disso.
1: Já está. Está tudo bem, não é?
0: Está tudo bem.
1: É verdade? Olhem aí com todos.
2: Sim!
1: Epa! E quem é que vamos ouvir agora?
0: Rio Lima, és encanto.
1: Pronto, Rio Lima. Vamos lá ao Rio Lima, lá para o Alto Minho também.

0: Muito bem. Ora bem, nós daqui a um bocadinho vamos fazer um direto, mas antes de fazer o direto, vamos apresentar o tema que vocês queiram apresentar já de seguida, e depois o outro fica para, conhecer aqui a nossa TV Regional de Alcântara. Ok? Nós o que é que vamos ouvir agora?
1: É a Senhora do Alívio.
0: Força! Então.
1: Para nos aliviar,
0: para aliviar um bocadinho as cabeças. Para daqui a um bocadinho comer qualquer coisa, almoçar, não é?

0: Muito bem. Estão parabéns, vocês, todos. Todos alegres e bem dispostos. Pois, o sol faz brilhar lá fora, a temperatura está quentinha já, de manhã estava frio, mas agora está melhor.
1: Maravilha.
0: Ora bem, senhora do Alívio. Oh, agora, vamos fazer um diretinho. Já fizemos um, aparece para... Olha que não me desligou. Olha, eu tenho que cancelar, senão está sempre... o que é que vamos agora ouvir? Vamos fazer um diretozinho mais outro? Olha, houve um que eu não pensava que estava desligado, mas não. Vamos lá ver. Estão a procurar.
2: Virinha das Solhadas. Vamos tocar aqui um Virinha.
0: O Virinha das Solhadas. Olha, está no tempo das Solhadas.
2: Claro,
0: não há espigas. Não temos aqui presunto. Não temos nada. É uma tristeza.
2: Exatamente.
0: É, numa Solhada tem que haver tudo, não é?
2: Mas logo vai haver.
0: Vai haver.
2: Ai, que eu e lá um amigo.
0: Então agora sim, Solhadas. Vamos fazer um direto então na Rádio TV Regional de Aroca. Vamos lá.

0: Muito bem. Oh, Valdemar, apresentei o pessoal de um a um.
1: Ora bem.
0: Vamos lá.
1: Então digamos o seguinte. Vamos começar lá pela pessoa mais idosa. Não é mais velha, é mais idosa. Que é o Sr. António, que é o Sr. António Tavares. Sr. António Tavares.
0: Sr. António Tavares, que nos chega de onde?
1: Vila Cova de Perrinho.
2: Vila Cova de Perrinho. Pode falar, ó
1: Santão. Não se responde.
2: Vila Cova de Perrinho. Uma outra, a seguir.
1: Agora, a seguir, temos ali o mais jovem, que é o Sr. Ângelo.
3: Mais jovem, não, mas...
1: é o Sr. Ângelo, que vem de
3: Castelo... de Câmara. Castelões, Val de Câmara.
1: E depois...
3: Cavaquinho.
1: Exatamente. Aqui temos ali o Sr. Alírio, também vem de Vila Cova de Perrinho.
2: Pode falar, ó Sr. Alírio, diga alguma coisa.
4: Tocador de...
1: Cavaquinho.
4: Cavaquinho.
1: E temos aqui o Sr. Carlos. É. O Sr. Carlos.
2: O homem de bomba.
1: Não, ele não toca só bomba, atenção. Não, não é bomba, concertina, toca castanholas. Castanholas. Exatamente.
2: Pronto.
1: É verdade.
2: Vem de onde?
5: Sou da Costeira Carvosa.
2: É Costeira Carvosa é muito longe.
5: É muito lindo.
2: Agora.
1: Dona Lourdes.
6: Dona Lourdes, de Vila Cova de Perrinho, Cantadeira.
2: Vila Cova de Perrinho.
7: Cristina Moreira, São Pedro de Castelões, Cantadeira.
2: Oh, São Pedro de Castelões, aquilo é uma maravilha. Oh, São Pedro de Castelões é tudo pessoal alegre. Yeah.
7: Por acaso.
2: Eu conheço bem porque eu ensinei lá as marchas. Vamos lá. Ah, está a olhar para mim.
8: Nazaré Tavares, Vila Cova de Perrinho, Cantadeira.
2: Vila Cova de Perrinho, Cantadeira.
1: Então, eu já me estou a apresentar, mas vamos outra vez. Valdemar Bastos, da Vila de Carregosa, claro. Responsável pelo grupo e tudo com a Cartina.
2: Mas fala sempre.
1: Ah, então, falta
2: então,
1: os dois.
2: O contacto e tudo, se
1: aí o contacto, pronto.
2: Então, pronto.
1: O contacto é o 915904326. Vou repetir novamente. 915904326.
2: Quem quiser... Grupo musical?
1: Sol do Fá.
2: De Carvosa.
1: De Carvosa. Quem quiser contactar, faça o favor, que estamos à nossa disposição.
2: Muito bem. Agora, Jorge.
9: Fala aí, eu sou Jorge Oliveira,
2: é assim mesmo.
9: Natural de Vila Cova de Perrinho, e estou a residir há 47 anos, sensivelmente, em Macira de Sarnes. Atualmente sou viúvo, ando sozinho a divertir-me nestas andanças aqui da música popular, e assim a vida é isto, a vida são dois dias, este já conta, portanto eu estou a completar... Esse mesmo dia.
2: Eu passava a estar mais anos.
9: E
2: de um
9: jovem,
2: jovem.
9: Cavaquinho, concertina, harmónica de boca, como viola braguesa, como toco campainhas de porta.
2: Como canta, como vai para a lavoura, é tudo, não é?
9: Tanto faço, quando sou repórter Cuca, também lá estou, dentro das minhas possibilidades. É isto, é um bocadinho cada coisa.
10: Eu sou Manuel Brandão, sou de Algeriz, casei em Lordelo, sou filho de José das Harmónicas, José do Alexandre tocava concertina noutros tempos.
2: Exatamente. José das Harmónicas.
10: Eu
2: já ouvi falar nisso.
10: Era.
2: Até foi o Albino Ferreira que falou sobre isso.
10: Estou casado em Lordelo há 56 anos.
2: E pá, já...
10: Bom dia para todos vocês.
2: Já tinha medalha de ouro. Agora, para terminar, vamos lá. Olha, desde já quero agradecer a vossa presença também. E agora diz qualquer coisa, Valdemar.
1: Bom, o que eu tenho a dizer é o seguinte, portanto, como vês, é tudo malta que...
2: Malta popular.
1: De primeira, popular, portanto, gosta-nos, isto andamos por, não é por dinheiro, é tudo por amor à causa. Uhum. E isso é importante, acho que a música, no fundo, é um sentimento que nós temos... E depois de fazermos uma atuação qualquer, podemos ir muito chateados, mas depois já estamos todos alegres.
2: Exatamente, é mesmo isso, quando faz uma atuação, às vezes há um lanchinho para toda a gente.
1: Não, ora bem,
2: e as pessoas também ficam alegres.
1: Romarias e festas é quebrar.
2: Pois,
1: é quebrar com qualquer um grupo.
2: Exatamente.
1: Agora, há lares e a gente vai. É mais pelos lanches até.
2: Exatamente.
1: É isso que funciona.
2: Às vezes quem nos tiver.
1: Quem nos tiver, mas pronto. Se não tiver, a gente vem embora e todos contentes
2: também. Todos contentes também. Agora para terminar,
1: vamos tocar uma música muito bonita que se titula Ritinha Vai Vai. É um instrumental
2: só. Ritinha Vai Vem.
1: É, está de qual.
2: Quem não gosta da Rita, não gosta de ninguém.
1: Ninguém, pois é verdade.
2: Vamos lá.
1: Vamos deixar para.
2: Olha lá, Jorge, aproveita isso.
1: Aqui na gaita, então.
2: Olha, obrigado mais uma vez por ter vindo.
1: Não, obrigado a nós.
2: E desejo-vos para todos vós. A continuação de, olha, bom trabalho.
1: Obrigado.
2: Divirtam-se, cantem, dancem, que é a coisa melhor que nós temos na vida.
1: Obrigado.
2: De repente,
1: Nós também, nós também queremos agradecer, portanto, terem estado aqui, ao Manuel António e à Rádio Jornal, e até uma próxima.
2: Nós temos obrigado. Também o chefe, o nosso chefe, o Adelino Pinho,
1: pois,
2: que é o nosso então, patrão.
1: E também desejar muita saúde e muita felicidade para quem nos ouve, ok?
2: Ok, está feito. Vamos lá.

0: agora para continuar e posso parar?
1: Não, mas isto, a música tem seus limites também.
0: Tem limites? Ah, pronto, tem um X-tempo, não é? 3 minutos e pico, já está, não é?
1: Claro.
0: Pronto, olha, obrigadíssimo mais uma vez. Boa viagem, então.
1: Obrigado.
0: Até vossas casas e que levem boas recordações aqui da rádio e da Arouca também. Moça Arouca, conhece
2: a saúde para todos, dinheiro e tempo para o gastar.
0: Exatamente, é isso mesmo.
2: É que se precisa.
0: Pois, é, precisa, é saúde essencial.
2: Saúde, dinheiro e tempo.
0: E algum dinheiro. Também muito às vezes traga.
2: Ah, exato.
0: Não é? Muito
3: obrigado.
0: Obrigado
3: a todos. Muito obrigado, foi um gosto conhecê-lo.
0: Muito obrigado. Tudo bom. E cumprimentos já para Castelões. Para Castelões, exatamente. Ah, nem sei se. Olha, vou colocar. Espera aí um bocadinho que eu vou colocar aqui um bocadinho de música. Até ao meio-dia. E vamos ouvir Miguel Azevedo, o Fico Louco. E depois vem por aí os bons. Como é bom, e doce mel.

0: Ora bem, o programa Despertar de Sábado chegou ao fim hoje com o grupo que estivemos aqui, o grupo musical Sol do Fá, de Cargosa. Já estão a regressar às suas casas, ou ao restaurante, não sei. Eu marco encontro consigo, amigo ouvinte. Obrigado também pela companhia que nos fizeram durante este espaço entre as 8 e meio-dia. E eu me despeço de todos vós. Sem ela e minha filha. Eu vou marcar encontro consigo, amigo ouvinte, no próximo sábado, a partir das 8 horas da manhã. Até lá, sejam todos, mas todos muito felizes.
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0: Já a seguida vamos ter o sinal horário do meio-dia. Vamos ter o... as notícias, compromissos publicitários e depois o Limpinho a fazer-lhe companhia durante esta tarde.

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2: E 24 no Funchal. E no topo da atualidade, Frederico, como estamos?
3: O ministro Paulo Rangel afirma que o Tribunal Penal Internacional desempenha um papel essencial no combate à criminalidade mais grave. Uma mensagem que surge um dia depois do TPI ter sido alvo de sanções por parte da administração norte-americana. Volodymyr Zelensky está indignado com a decisão de Donald Trump de comprar gasóleo russo. O presidente dos Estados Unidos suspende assim o boicote que estava em vigor contra as petrolíferas da Rússia. Max Verstappen venceu a corrida sprint do Grande Prémio de Singapura de Fórmula 1. No MotoGP, Marc Márquez foi o mais rápido na corrida sprint do Grande Prémio da Indonésia.
2: É também a alta velocidade que seguimos para o desenvolvimento destas e outras notícias ao meio-dia com Frederico Moreno.
3: Começamos com o secretário-geral do PS, que insiste, é um dever de todos dar condições ao país para que não entre numa crise. José Luís Carneiro foi à reunião da Comissão Nacional do PS esta manhã propor a abstenção no Orçamento do Estado para o próximo ano, permitindo assim a viabilização da proposta do Governo. O líder socialista diz que este é um mau orçamento, que segue opções políticas erradas, mas defende que perante o cenário de incerteza que se vive, o PS não pode levar o país para uma crise.
4: É um dever de todos contribuir para assegurar e exigir a quem tem responsabilidades executivas que responda às necessidades das pessoas. Dar condições para que o país não entre numa crise política nesta fase é, do meu ponto de vista, um dever de todos. Mas apesar das palavras, há quem pense mais no interesse partidário do que no interesse do país. Eu respeito aqueles que pensam mais no interesse partidário do que no interesse do país. Mas eu quero ser claro, eu não fui eleito secretário-geral do PS para pensar no interesse estrito do Partido Socialista. Eu fui eleito secretário-geral do PS para pensar e colocar em primeiro lugar o interesse de Portugal.
3: Diz o secretário-geral socialista que o PS é oposição ao governo, mas não ao país. José Luís Carneiro promete coerência e reforça que vai apresentar propostas na especialidade, desde logo, para dar resposta ao agravamento do custo de vida.
4: Não é, naturalmente, o nosso orçamento. E não são as nossas opções, que fique claro, para todas e para todos. Mas é também a pensar nas pessoas que nós, na especialidade, vamos apresentar as nossas propostas. Propostas para que o orçamento possa dar respostas ao aumento com o custo de vida. Manteremos essa linha de coerência. E mais, vamos procurar apresentar propostas para responder ao aumento dos custos com os combustíveis, com o gás, com a eletricidade, com os bens alimentares essenciais. E sejamos claros, e quero ser claro, sem comprometer o equilíbrio das contas públicas e mantendo a responsabilidade com as futuras gerações.
3: José Luís Carneiro, na reunião desta manhã da Comissão Nacional do Partido em Lisboa, com temas como o Orçamento do Estado e alterações ao regime de arrendamento urbano em cima da mesa. Não dá para viver mais assim, é o mote para vários protestos marcados para logo à tarde em cidades portuguesas. Os organizadores exigem ao Governo medidas para responder à subida do custo de vida. Os protestos vão decorrer em Lisboa, Porto, Aveiro e Braga. Paulo Rangel sai em defesa do Tribunal Penal Internacional, um dia depois de Donald Trump ter anunciado sanções contra este órgão. O ministro português dos Negócios Estrangeiros salienta que a independência do TPI é essencial à defesa do direito internacional e ao combate à impunidade pelos crimes mais graves. É o que se pode ler numa mensagem que foi partilhada há pouco nas redes sociais. Ontem, a administração norte-americana decidiu cortar recursos do Tribunal Penal Internacional numa tentativa de paralisar a capacidade de resposta deste órgão que Washington considera ilegítimo. Também ontem, uma antiga juíza do TPI, Navi Pillay, foi distinguida com o Prémio Nobel da Paz, decisão mal recebida por Donald Trump. O chefe de Estado norte-americano considera que a escolha certa teria sido ele próprio.
5: Despite all of this, and all of these unbelievable...
6: Apesar de tudo isso e de todas essas conquistas inacreditáveis, o Prémio Nobel foi concedido hoje a uma pessoa liberal que trabalha nas Nações Unidas, de quem ninguém nunca ouviu falar. Eu nunca ouvi falar dessa pessoa. Conheço muita gente. Nunca ouvi falar dessa pessoa em particular. Mas parabéns, mesmo assim. Em todas as guerras que resolvi, nunca falei com as Nações Unidas. Elas não me ajudaram em nada. Os Estados Unidos da América, representados por mim como seu presidente, deveriam ter recebido o Prémio Nobel da Paz, mas não receberam. E isso é uma mancha indelével na Noruega. E nessas pessoas que tomaram uma decisão tão vergonhosa e constrangedora.
5: Disgraceful and embarrassing decision. The Nobel Peace Prize.
3: Donald Trump, num comício ontem à noite, a classificar a atribuição do Nobel da Paz à jurista Navi Pillay como uma decisão vergonhosa e embaraçosa. Ele alega que tem contribuído para o fim de vários conflitos no mundo. Trump entende que ele próprio deveria ter sido laureado com o Nobel da Paz. Um sinal de fraqueza, Volodymyr Zelensky classifica desta forma a decisão dos Estados Unidos de comprarem gasóleo à Rússia. Donald Trump anunciou a suspensão das sanções impostas a Moscovo devido à invasão da Ucrânia. Os norte-americanos vão importar milhares de toneladas de gasóleo provenientes da Rússia. O presidente ucraniano critica este alívio da pressão sobre um Estado agressor. Na leitura do comentador de assuntos internacionais da Antena 1, Filipe Vasconcelos Romão, há uma ligação direta entre este acordo com a Rússia e o facto dos eleitores norte-americanos irem às urnas para as eleições intercalares do dia 3 de novembro.
7: Sem dúvida que está relacionada com os intercalares, ou seja, neste momento, todas as sondagens, a generalidade das sondagens, todos os órgãos de comunicação social que fazem, disponibilizam médias de sondagens, indicam que há uma fortíssima probabilidade de Trump e os republicanos, aliás, perderem a maioria na Câmara dos Representantes e de poderem, haver também uma probabilidade clara de perderem essa maioria no Senado. É que há também uma percepção de que, neste caso, a subida do preço dos preços tem um culpado. E esse culpado chama-se Donald Trump e é uma consequência de uma intervenção levada a cabo por Donald Trump. Portanto, penso que sim, que é evidente. Trump está aqui a tentar uma manobra desesperada que vise baixar o preço dos combustíveis nos mercados.
3: Filipe Vasconcelos Romão, comentador da Antena 1, com a análise a este anúncio de que os Estados Unidos vão comprar gasóleo à Rússia. No MotoGP, o espanhol Marc Márquez venceu hoje a corrida sprint do Grande Prémio da Indonésia. Com este resultado, o piloto da Ducati assume a liderança isolada do Campeonato do Mundo à frente de Jorge Martin. A corrida principal realiza-se amanhã às 8 da manhã. E na Fórmula 1, o piloto Max Verstappen venceu hoje a corrida sprint do Grande Prémio de Singapura e ascendeu ao 5º lugar do Campeonato do Mundo. Durante uma semana, o cinema vai sair das salas habituais e vai ocupar diferentes espaços de Famalicão. O Close Up, Observatório de Cinema, arranca hoje com filmes, música e atividades para vários públicos. Este ano, o festival Ana Gonçalves põe em foco uma relação que todos conhecemos, a de pais e filhos.
8: O Close Up, o Observatório de Cinema, quer que o cinema faça parte do cotidiano da comunidade famalicense, diz o programador Vítor Ribeiro.
9: É mantermos uma relação com o público através do cinema, através de uma programação vasta e intensa e que possa falar com todos os espectadores. Isto não é só retórica, que nós temos propostas que vão desde famílias, desde os espectadores, desde as crianças até o espectador adulto, o espectador mais cinéfilo, o espectador que não tem um interesse tão grande na história de cinema.
8: E um dos eixos fundamentais da programação é a ligação às escolas e à formação de novos espectadores com propostas de ficção, animação e documentários, além de masterclasses destinadas a vários níveis de ensino.
9: Este ano temos 10 sessões para as escolas, que vão desde o primeiro ciclo até ao ensino universitário. Nós acreditamos mesmo nessa ideia da educação para o cinema e estas sessões visam conquistar novos espectadores, não é? olhar para os espectadores do futuro, uma forma de trazer uma espécie de fuga do aluno da escola para o cinema, não é? como víamos naquele filme do 400 Golpes do François Truffaut, não é?
8: Na edição deste ano, o tema central do Close Up é a relação entre pais e filhos, com filmes que abordam os conflitos geracionais.
9: Por exemplo, esse nós vamos mostrar. O Brincar com Fogo é sobre um pai que dá conta que o filho, que até agora tinha sido tinha tido uma relação exemplar com ele, está dentro de uma claque de futebol onde se apela a valores de extrema-direita. E aquilo é um sobressalto para aquele pai que sempre teve essa ótima relação com o filho e sempre foi um ótimo pai. Nós olhamos para ele como um pai exemplar e ele é sobressaltado por essa distância que de um momento para o outro estabelece com a geração dos filhos.
8: Durante uma semana, o Close-Up Observatório de Cinema vai decorrer na Casa das Artes, em Famalicão, e no Teatro Narciso Ferreira, em Ribadave, com uma programação que cruza filmes, música e atividades para vários públicos.
3: Muitos filmes para ver em Famalicão a partir de hoje, durante uma semana, com atenção particular ao público mais jovem.
2: Frederico Moreno, com as notícias ao meio-dia, está de regresso à uma para atualizar estas e outras notícias que estão em permanência na internet em noticias.rtp.pt.
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2: Accompagné par les guitares de Domingos Camarina et Santos Moreira, voici la grande vedette portugaise, Amália Rodrigues.
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0: em Deus. Deus não se inventa, descobre-se. E quando nós descobrirmos tudo quanto Deus criou, então a fé aumentará cada vez mais. E a rádio é, sem dúvida, uma das grandes forças, uma das grandes potências, que leva ao longe e ao largo a mensagem da fé, dos bons costumes, dos sentimentos nobres, da justiça, da verdade, do bem. Pode fazer um bem imenso a todos os espíritos.
1: É ele!
2: Graças a Deus!
1: Um forte aplauso!

0: encontra-se aqui connosco no estúdio e eu não podia deixar de passar em claro esta oportunidade de trocar com ele algumas impressões. Sr. Padre, muito boa tarde.
1: Boa tarde.
0: Muito obrigado pela carta de felicitações que nos enviou. Uma mensagem que nos toca profundamente. É pena, e isto ao dizer isto, reconheço o que vou dizer, é pena que sejam poucas as cartas como essas, incentivar-nos e logo no primeiro dia como é. O seu padre conhece subejamente o Conselho de Arouca.
1: Há 41 anos.
0: Há 41 anos que é pároco
1: em Alvarenga.
0: Em Alvarenga. O seu padre Neto, a rádio funcionou há até cerca de um ano e meio, tivemos interrompidos durante esse período. O seu padre, o que é que viu na rádio na primeira fase?
1: A rádio é uma arma potentíssima para a propagação do bem ou do mal. Se empregarmos para bem, pode ser uma arma muito potente para todo o concelho e concelhos limítrofes. E é essa a missão que o homem tem e que a arte e a técnica moderna todas devem procurar atingir. De outro modo, não atinge o fim para que foi criada. Porque a ciência e a fé têm a mesma origem em Deus. Deus não se inventa, descobre-se. E quando nós descobrirmos tudo quanto Deus criou, então a fé aumentará cada vez mais. E a rádio é sem dúvida uma das grandes forças, uma das grandes potências que leva ao longe e ao largo a mensagem da fé, dos bons costumes, dos sentimentos nobres, da justiça, da verdade, do bem. Pode fazer um bem imenso a todos os espíritos, uns mais clarividentes, outros menos clarividentes, mas pode fazer um bem que não podemos pesar nem medir, porque é um bem grandioso.
0: Sr. Padre, nós estivemos interrompidos cerca de ano e meio. O Sr. Padre sentiu que fizemos falta?
1: Fizeram falta. Eu ouvi-o muitas vezes, e quando, por lei superior, foram fechadas as emissoras dos concelhos, fizeram muita falta, porque não tínhamos assim tão fácil, tanta facilidade de podermos saber os problemas do concelho, as suas necessidades, as suas aspirações, enfim, as suas críticas construtivas, que de facto a rádio tanto fazia e que nós ouvimos com tanto agrado.
0: Sr. Padre, permita-me que entre num campo um tanto oposto, dentro da comunicação social, mas hoje em dia está muito em voga falar-se no canal privado para a igreja. Qual a opinião do Sr. Padre Neto?
1: É uma necessidade urgente a igreja ter um desses canais. Faz parte da Constituição portuguesa. Já o podia ter há muito tempo, se porventura alguns partidos políticos tivessem ajudado. Não ajudaram. Agora estamos a ver se conseguirmos que ela venha. É uma necessidade, porque a mensagem que a Igreja transmite ao mundo faz parte da civilização do mesmo mundo. E uma civilização sem Cristo e sem a obra da Igreja fica deformada, fica incompleta, fica mutilada. O valor da civilização cristã é um valor tão grande e tão incomensurável que ninguém pode medir convenientemente. Quem leu a história antiga, a história da Idade Média e a história mesmo de hoje, dos nossos dias, pode tirar essa conclusão. Portanto, a Igreja, ao criar o canal para transmitir a sua mensagem, claro que tem que sustentar, tem que aquilo dar muitas despesas, há de haver necessidade de fazer a sua propaganda, também para ganhar dinheiro, para pagar aos seus empregados, mas é uma necessidade que a Igreja tem, mas é a favor de todos, porque a Igreja tem uma missão muito alta, a missão que a Igreja tem é fazer bem à humanidade, é fazer bem aos homens. No mundo só há dois valores absolutos, por assim dizer, Deus, que é valor absoluto, e o homem, feito à imagem e semelhança de Deus. Precisamos, de facto, de o colocar no seu lugar, porque ele foi criado à imagem e semelhança de Deus e é a obra-prima da criação. E, por isso, o canal da televisão era uma necessidade para a Igreja. Dirão alguns, Noutras nações não há. Mas é uma falha que existe nessas mesmas nações. Ainda não se tratou a fundo da necessidade e das consequências que eles têm visto e eles não têm.
2: Você conhece muito bem a restauração de Lisboa, não é? Precisa de conhecer um pouquinho mais ela, a de Arouca.
3: Ah, com certeza, pois. Portanto, não fica tanto em mão, está a ver? Quando tem que ir à restauração, dá-me mais jeito de Lisboa.
2: E foi um privilégio, de facto, agradecer à RTP, porque não é para qualquer rádio. Eu disse à Ana Rita, em princípio, porque convida a Rádio Reginaldo Arouca? E ela disse, eu acompanho o seu trabalho.
3: Ora, está a
2: pronto,
3: ver.
2: E ficou tudo resolvido, não é?
3: Mas, Sr. Adelino, vamos voltar lá atrás, porque a Rádio Regional de Arouca, estamos a falar do presente e do futuro. Eu gostava de falar um bocadinho sobre o passado, porque nós somos sempre o resultado daquilo que vivemos, não é? De alguma maneira. A sua infância não foi propriamente a mais fácil, foi até bastante humilde, mas na realidade também era muito parecida com tantas outras crianças nessa
2: altura.
3: Era
2: própria do tempo.
3: Isso.
2: Era isso para dizer tudo, Tânia. Eu disse à sua colega de trabalho, não queria falar muito, porque eu venho para aqui para animar. Eu sou
3: um
2: locutor de serviço, um animador, não é? Mas obrigou-me aqui a Tânia para que conte um pouco de história da vida e também é bom saber aquilo que se passa. Primeira coisa, fui criado, costuma ser sem pai. Eu tenho pai incógnito. Era aqui, naquele tempo era assim, minha mãe era jornaleira, ia para servir para casa de um labrador e depois acontecia, nascia um filho e ninguém aparecia para o profilhar, não é? Pronto, nasceu daí eu e mais três irmãos. Vida difícil porque a minha mãe era jornaleira, não tinha mais ninguém quem a ajudasse, não é? E depois era um tempo de fome. É preciso dizer, eu passei fome, não queria dizer, mas agora sou obrigado. Pronto, eu é que sei que passei fome, muita fome. Queria estudar, não tinha livros. Ia para a escola, uma sacola de saco pela cabeça, e depois livros não havia oferta de livros. Eu chegava lá, pedia um livro emprestado a um colega para ir ler a lição. Não era assim. Chegava lá, se eu não tinha livro para aprender, como é que eu ia chegar lá e saber ler a lição, não é? E então não sabia, eram umas canadas na cabeça. Era aquilo que se usava, não é? E para não ser sempre canadas, às vezes era aquela palmatória. Podia ser meia dúzia, uma dúzia, é para ver que toda a juventude que estão neste país ouvirmos, não é? E a ver, saber que o tempo era difícil. E então, eu passei um pouquinho isso, andei na escola, não fiz o exame da terceira classe, trabalhei numa serração de madeira, se chamamos a serração da Barroca, meio-dia no trabalho, 4 horas, não é? E a outra parte da tarde, escola. Ganhava 4 escudos por dia, pronto, já era bem bom, não é? E depois, ainda bem que me perguntou, portanto, havia muita miséria, mas tinha lá um professor muito amigo, que era o professor Pato, e chegávamos lá e levávamos um tachinho de sopa, um tachinho de alumínio, e aquilo é que era sopa, porque em casa era caldo, com couves e pouco mais. E aquele tachinho de sopa, aquele paladar era uma maravilha. E então, ele levava-me, todos ver, um carrinho pequenino, sim senhor, então hoje lhe devo muitas graças, já está no céu, mas deixe-me dizer que eu um dia atrasei um pouquinho a chegar à escola e cheguei lá para comer a sopa e o outro já tinha-me comido. Portanto, não era só o Adelino Pinho.
3: Exato.
2: É verdade.
3: Eram muitas crianças.
2: Já tinha papado a sopa. Eu disse, deixa lá com a horinha, tenho que lá estar. Pronto. Começou por aí, mas já tinha muita sorte só em ter a sopa para comer.
3: Mas depois teve ali uma situação um bocadinho complicada com o lavrador que lhe dava teto.
2: Pois, eu sei. Era aí que eu queria chegar. Eu trabalhei nessa relação, depois, é claro, vem-me lá um... Era para ir servir para a casa de um labrador, era preciso meter um pedido a um padre. Era o padre da freguesia, que arranjava meia dúzia de rapazes ou raparigas dos 12, 13 anos e levava-os então ali para, neste caso foi para o Souto de Santa Maria da Feira. Pronto, e fui eu e outros colegas como eu, não é? Chegámos lá, pronto, era logo uma forcinha para ir apanhar erva. Pronto, claro, não ia ali para tirar nenhum curso, trabalhar. Depois era uma altura que muitas vezes os patrões comiam à parte dos criados, não é? E também era muito triste. Vim para a ração, era uma bacalhau à noite, mas era uma porcinha de bacalhau tudo aos bocadinhos, não é nada do que é agora, não é?
3: Pois,
2: e depois
3: claro.
2: Então havia essa tradição, os criados iam dormir para a cama, que a cama era por cima de um corral de vacas, eu e outro rapaz, e eles então depois comiam o resto da sobremesa para nós não vermos, era aquilo que se usava. Ora bem, um dia eu vi como estava numa situação muito ridícula e tinha saudades da minha mãe, da minha família e da terra de Arouca. Eu, claro, eu resolvi um dia, quando eles foram para o mercado, para a Seção da Madeira, vender hortaliça, eu há que fazer a mala e meter tudo dentro da mala, só deixei lá um gorro que se usava muito, uma mitra, e lembrou-me, e então por não andar a pé. Ora, sou de Santa Maria da Feira, para ir para Arouca, mas para mim era fácil. Eu vinha numa alegria, porque ia para junto da minha mãe, ia para a minha terra, e eu digo, eu vou trabalhar para o trabalho que me aparecer, né?
3: Sim.
2: E eu então comecei a andar com a mala, e cheguei a Oliveira de Osmeias, e aparece-me lá um senhor de bicicleta, E eu fiquei todo triste, era o patrão.
3: Ele apanhou. Rapaz,
2: e era o patrão, e então há que sentar numa bicicleta com a mala às costas, e chegou-me a casa, e eu pronto, bem, ia triste, mas paciência. O que é que ele faz? Aquilo é um quintal fechado, labradores, ele abaixou o portão, e eu entrei para dentro e disse: ora, vai lá acima pôr a mala. Eu fui colocar a mala lá em cima e vim para baixo, e ele, então, estávamos lá com umas cordas dobradas, que era de levar as vacas a beber, e mandou-me arregaçar as calças. Não é? É claro, ali sozinho, sem família, sem ninguém, e ele arregaça as calças e vem-me com as cordas. E isso eu não queria até contar, porque fosse nos dias de hoje, elas cantavam de outra maneira, mas foi esse um princípio da minha vida, não é? E então era aquele viver, apanhar com as cordas, sem ninguém da família. Estava lá uma costureira que fazia lá um trabalhinho.
3: Que eu ajudou
2: muito. E tratou de comunicar a alguém da minha família. E dali para 8 dias estava lá o meu irmão, o rapaz vai embora. Para um dia eu vim, ai que alegria. Liberamos aquilo. E depois então dei valor, fui trabalhar para uma serração da Barroca, trabalhava lá dia e noite e tal, e pronto, ali comecei a desenvolver a minha vida. Depois comecei a ter uns conhecimentos, a alugar umas caminhonetes, alugava para ir a um passeio uma caminhonete. E o Adelino ia ao passeio, mas lembra, era logo assim, a seguir, e já não era o alugador que me chamava, eu é que alugava a caminhonete. Lembro-me, eu alugar a caminhonete. Comecei a ganhar um dinheirinho e tal, e epa. Depois. A mudar um bocadinho a minha vida. Depois,
3: e escapou à tropa, não foi?
2: Não, fiquei por amparo de mãe. Era a única coisa.
3: Exato, e explico lá às pessoas que hoje em dia já não existe, nem a tropa é obrigatória, felizmente também. Mas o que é isso do amparo de mãe?
2: Amparo de mãe é uma mãe que tem filhos e que não tem quem mantenha a família, que não tem marido, por exemplo, foi a falta de marido. Se calhar foi a sorte da minha mãe, não é? E portanto, isso é um amparo de mãe. E no tempo da guerra, 1962,
3: ora,
2: que era
3: bem
2: muito difícil de safar. E eu fiquei por amparo de mãe enquanto os meus colegas iam embora da tropa para depois passar às tropas territoriais, não é?
3: Okay.
2: Cumpri a minha missão, apanhei a cedra. Tinha um irmão na Bélgica, há que tratar para emigrar, para fugir, cortaram-me, porque eu também, a falta de experiência...
3: Ó, Adelino, beba um bocadinho de água.
2: Não, mas é que eu ainda
3: sou... Está bem? Está tudo bem? Vê-se mesmo que é um homem da rádio, não é? Isto não há brancas aqui, é pá, pá, pá, pá, vai para ali fora. E tinha
2: sou,
3: um irmão...
2: Eu estou habituado, Tânia, a ser um Paulo Rante, porque é claro, eu trabalho na rádio, já sou habituado das coisas.
3: Tinha um irmão,
2: mas
3: ficou
2: eu
3: aí.
2: Tinha um irmão, pronto, e depois ele, há que vir a carta de chamada, quem pudesse emigrar, claro, ia ganhar uns setõezinhos, e eu agora estou livre da tropa, estou em condições de ir. Claro, eu vou preencher a ficha, a papelada, onde a profissão, não é? Que tenho, e eu tive um azar do raio. É que eu nem labrador era, trabalhava numa serração, mas toda a gente falava em labrador, labrador, e eu pus na ficha labrador.
3: Ora, pois.
2: Ora, naquela altura os labradores não podiam emigrar, não ficavam para as terras não serem abandonadas.
3: Exatamente.
2: E aí era o caso. E eu esperava para o carro dela, nunca vinha, pronto, e por isso aí não posso.
1: Bem, mas são algumas vezes armas que servem para deturpar o homem, para o animalizar e muitas vezes para fazer dele um escroque, autenticamente um escroque. E nós precisamos nos debilitarmos, mas é com sentimentos nobres, com ideias muito altas, como o Leopoldo António Vieira, simples e altas como as estrelas, para fazermos algum bem aos homens, porque o mal nunca faz bem aos homens. O mal faz sempre mal aos homens, não só que o praticam. E a todos aqueles que o conhecem e o sabem, porque os escandalizam.
0: Considera então que a comunicação social pode ser um veículo de transmissão da mensagem da Igreja?
1: Pois pode, sem dúvida nenhuma. E aqui a nossa Rádio Regional da Arouca pode fazer muitíssimo bem aos membros católicos e não católicos. Porque a Igreja respeita o homem, a Igreja respeita o católico para aumentar a fé, a Igreja respeita aqueles que não têm fé porque nos merecem consideração, é também é filho de Deus, é o homem a quem nós prestamos todo o respeito, e por isso esse respeito dos direitos humanos podem ser transmitidos a toda a parte e dentro, sobretudo, dentro do nosso conselho.

0: dar nota da minha satisfação em meu nome pessoal e do município, por estes 25 anos de história, de carreira, de ligação entre a nossa gente e muito em particular com a gente que está no exterior, que é arouquense e que verdadeiramente através da rádio vão sentindo a sua terra permanentemente. Queria, pois, saudar vivamente estes 25 anos, este quarto século da Rádio Regional de Arouca. Faz parte já da nossa identidade, ao Adelino Pinho e aos seus colaboradores também, ao vastíssimo auditório que ouve a Rádio Regional de Arouca e que lhe dão o prestígio de ser uma das mais ouvidas da região norte e mesmo do país, suplantando mesmo algumas rádios nacionais, o que é naturalmente de louvar, de sublinhar e de dar naturalmente os parabéns. Queria também dizer-vos que na última reunião de Câmara foi por unanimidade aprovada uma medalha de mérito municipal Grau Ouro à Rádio Regional de Arouca. Parabéns, Adelino Pinho, por estes 25 anos.
1: Quem não recordará os nomes tão conhecidos e amados do Dr. Manuel Teixeira de Brito e Vítor de Sousa e tantos outros que todos recordais com tanta saudade? São os homens que engrandeceram as terras, e a nós fica a obrigação de recordar com saudade e gratidão. E hoje continua a existir em Arouca uma pleia de novos valores que se impõem pelos seus valores morais e intelectuais. Riquezas naturais tem muitas o Conselho de Arouca: campos férteis, úmidos e verdejantes, flores perfumadas nos seus jardins, panoramas encantadores, muita arte. Onde se encontra por aí perto o museu que venera os restos mortais da Rainha Santa Isabel? A emissora regional de Arouca irá espalhar com perseverança todas essas riquezas espirituais e humanas e ajudar a levar a cruz da vida, tal como o Sirineu, a todos os habitantes do concelho, não esquecendo os nossos doentes, que tantas vezes sofrem e choram no seu cato de dor. A todos os meus cumprimentos.
2: Então vem por aí o nosso Toy! Um forte aplauso, por favor!

0: A juventude vai subindo para a vida, cresce e aparecem as crises do crescimento. Nós, os adultos, quando na minha idade já posso falar assim, não lhes soubemos dar um ambiente melhor do que aquilo que eles têm hoje.
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2: Claro, pessoalmente.
3: Geral de aposentações, que afeta mais de 2.900 pensionistas, a Ministra do Trabalho refere que os afetados têm de devolver os valores a mais. Abstenção do PS na votação do próximo Orçamento do Estado, José Luís Carneiro diz que o partido tem o dever de evitar crises políticas. Na Madeira, a líder da Iniciativa Liberal fala numa proposta de orçamento que não serve os portugueses.
4: A esta hora os termómetros marcam 21 graus no Funchal, Ponta Delgada 20, Faro com 18, 17 em Lisboa, Porto com 14, Coimbra. Lembra 12 graus. Vamos à informação, edição das 4 com Cláudia Almeida.
3: A Associação de Pensionistas e Reformados considera que se está a violar a proteção do princípio de confiança, já fez uma queixa à Provedoria de Justiça e pondera uma providência cautelar, diz esta tarde à Antena 1, Maria do Rosário Gama.
5: O que nós fizemos já foi uma queixa à Provedoria de Justiça, já fizemos, já enviámos ontem. E agora estamos a ponderar uma providência cautelar com uma ação administrativa. As pessoas foram informadas de uma pensão que seria definitiva, aceitaram essa pensão definitiva, foi publicada em Diário da República e, portanto, entendemos que o reembolso dos valores que agora são adicionados pela Sra. Ministra, que é uma situação inaceitável. Portanto, as pessoas não têm qualquer culpa, estão absolutamente fora do processo. O pedido de reembolso vai ter que ser feito em outubro e nós não aceitamos uma situação destas.
3: A Presidente da Direção da APRE, Associação de Pensionistas e Reformados, em declarações à Antena 1 esta tarde, hoje a Ministra do Trabalho, na Figueira da Foz, sobre o caso da devolução dos montantes pagos a mais a quase 2.940 pensionistas entre maio e agosto deste ano, referiu que há fundamento legal para o pedido de devolução.
6: Não só há fundamento legal, como há obrigação legal de o fazer. Todos os pagamentos, que sejam indevidos, seja pelo do Estado, que sejam feitos, ou seja, sem razão de ser, têm que ser devolvidos e, portanto, a lei não permite ou obriga a que seja assim.
3: Houve um erro de cálculo por parte da Caixa Geral de Aposentações. Em média, os pensionistas afetados vão receber menos cerca de 93 euros brutos por mês. A Ministra Maria do Rosário Ramalho já informou que vão ter de devolver os valores pagos a mais desde maio. José Luís Carneiro insiste, é um dever de todos dar condições para que o país não entre numa crise política e assim justifica a abstenção dos socialistas na votação do Orçamento do Estado. A reportagem de Teresa Borges.
7: José Luís Carneiro foi à reunião da Comissão Nacional do PS defender a abstenção no Orçamento do Estado, convicto de que o partido não pode levar o país para uma crise.
8: Dar condições para que o país não entre numa crise política nesta fase é, do meu ponto de vista, um dever de todos.
7: Mas assume.
8: As nossas convicções mais profundas levar-nos-iam mesmo para essa ideia do voto contra o orçamento. Mas nós não somos um partido qualquer. Fazemos oposição ao governo, mas nós não fazemos oposição a Portugal.
7: Ainda que insista, este é um mau orçamento que segue opções políticas erradas e por isso o secretário-geral do PS promete trabalhar na especialidade e apresentar propostas desde logo para responder ao agravamento do custo de vida.
8: Manteremos essa linha de coerência. E mais, vamos procurar apresentar propostas para responder ao aumento dos custos com os combustíveis, com o gás, com a eletricidade, com os bens alimentares essenciais.
7: Prioridades que leva para as negociações sobre o Orçamento do Estado, consciente de que, numa altura em que muitas sondagens colocam o PS na dianteira, a decisão de se abster poderá trazer altos e baixos.
8: Vamos subir e descer as sondagens, umas vezes subiremos mais, outras vezes sobem outros. Há algo que é fundamental, termos um caráter temperado.
7: José Luís Carneiro reforça...
8: Já estivemos num planalto, agora poderemos voltar a um vale, mas lá ao fundo haverá uma montanha e nós vamos percorrer essa montanha. E não se esqueçam, não há montanhas sem vales, nem há vales sem montanhas. Na vida e na política.
7: A pedir sangue frio num caminho onde antevê encontrar muitos obstáculos.
3: A reunião da Comissão Nacional do PS hoje em Lisboa para análise de temas como o Orçamento do Estado e as alterações ao regime do arrendamento urbano. A Presidente da Iniciativa Liberal considera que o Orçamento do Estado não serve às pessoas. Mariana Leitão esteve em Machico, na Madeira, onde disse ainda que a autonomia precisa de ser reforçada e que o PSD perdeu essa oportunidade ao colocar a revisão constitucional na gaveta.
9: Nós, este orçamento, não servindo as pessoas e sendo um orçamento que fica aquém das necessidades do país, fica obviamente também aquém das necessidades da Madeira, apesar de eu saber que houve uma dotação extraordinária que se mantém, mas que é um ligeiro aumento que é pouco acima da inflação e, portanto, certamente também não vai resolver todos os problemas que são necessários na Madeira. Por outro lado, há a questão da autonomia, que precisava de ser reforçada, nomeadamente através de se poder decidir fiscalmente o melhor enquadramento, também de poder aproveitar e fazer uma gestão própria dos recursos, do património, dos recursos naturais, etc. Mas essa autonomia precisa ser reforçada. Uma das formas é através da Lei das Finanças Regionais, outra forma também é através da revisão constitucional que... tudo indica que foi agora posta na gaveta pelo PSD e, portanto, mais uma oportunidade perdida para esse aprofundamento da autonomia.
3: A iniciativa liberal promete continuar a insistir para que o aprofundamento da autonomia seja uma realidade. Pedro Proença, o presidente da Federação Portuguesa de Futebol, na cerimónia de inauguração da segunda fase do Centro de Formação da Associação de Futebol do Porto, esta tarde, recusou-se a comentar o processo disciplinar que está a ser movido já contra Cristiano Ronaldo, mas disse que quer o capitão de volta à Seleção Nacional de Futebol.
10: Portanto, há uma vontade coletiva em relação a esse propósito. Depois, a vontade de todos, desta família, destes 25 jogadores que iniciaram o estágio todos em conjunto, de voltarem todos a estarem juntos novamente. E esperemos que isso seja já no próximo estágio. Portanto, ultrapassadas aquelas que foram as divergências e que eu tive o cuidado de adjetivar como um mal-entendido, é evidente que temos que aprender com aquilo que foi o processo daquilo que se passou e neste momento a vontade, a serenidade, o apelo a esta tranquilidade e à vontade de nós termos connosco aquele que foi até hoje o melhor jogador português de todos os tempos, atrevo-me a dizer, com mais de duas décadas dedicadas à Federação Portuguesa de Futebol, à seleção, espaço onde ele gosta muito de estar e, portanto, o Presidente da Federação, com toda a tranquilidade, irá criar todas as condições para que isto aconteça.
3: Pedro Proença em declarações aos jornalistas à margem dessa cerimónia de inauguração da segunda fase do Centro de Formação da Associação de Futebol do Porto. Ocorreu há cerca, na última hora. Ora, para o treinador do Benfica, Marco Silva, é importante que o país não saia manchado com o caso Cristiano Ronaldo.
11: Importa muito mais é se nos prejudica aqui dentro. Nós temos que olhar para nós enquanto um país que tem grande qualidade a nível de futebol, que tem capacidade de produzir grandes talentos e que tem capacidade de ser competitivo ao mais alto nível e para nós é muito mais importante proteger-nos a nós mesmos enquanto país, enquanto um país que tem grande capacidade a nível futebolístico, independentemente de não ter as condições financeiras de outros campeonatos também, isso é que é o mais importante. E a partir do momento que fazemos isso internamente, externamente seremos bem vistos, como já somos e toda a gente reconhece a qualidade que temos.
3: Marco Silva, este ao início da tarde, a comentar o formalismo do processo disciplinar movido a Cristiano Ronaldo, com caráter de urgência, foi durante a conferência de imprensa de antevisão do jogo de amanhã. O Benfica vai receber o Vitória de Guimarães. Kaya Kallas alertou hoje que o acordo de fornecimento de gás óleo russo entre Estados Unidos e Rússia proporciona a Moscovo mais recursos para a guerra na Ucrânia e que este não é um momento para aliviar a pressão sobre a Rússia e que a Europa não o irá fazer. A alta representante da União Europeia para os Negócios Estrangeiros recordou que os ataques russos resultaram na morte de mais de 80 civis ucranianos em dois dias e que Moscovo intensificou os ataques híbridos contra a Europa, visando tanto os Estados-membros da União Europeia como os aliados da Aliança do Norte. A dirigente comunitária indicou que na próxima segunda-feira os ministros dos Negócios Estrangeiros vão aprovar ou pretendem aprovar o maior conjunto de listas de sanções contra a máquina de guerra russa. Ontem, os Estados Unidos autorizaram temporariamente a venda, entrega, descarga e importação de gás óleo de fabrico russo, incluindo a entrada no mercado norte-americano até 7 de abril do próximo ano, apesar das sanções impostas a Moscou.
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14: Agora convosco vai estar Carlos Soutelo.

0: São 20 minutos das 16 horas. Vamos ter música, informação e desporto. Mais logo, recordando festas da Rádio Regional, porque amanhã faz 40 anos de vida a primeira emissão da Rádio Regional.
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0: Haverá uma missa aqui no Mosteiro de Santa Mafalda quando for 11:15. Será transmitida na Rádio TV e na Rádio Regional de Arouca.

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0: do Calços para Zé Amaro!
1: Três grandes artistas da música de expressão portuguesa. Chamam-se
0: Lucas e Mateus.
1: Um forte aplauso!

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1: Pedimos então um forte aplauso. E são eles, os Sócios da Terra. Vamos lá embora, um cartão de palmas.

0: senhoras e senhores, venham daí um forte aplauso para Augusto Canário. E aí vem ele.
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0: Obrigado, Arouca!
1: Meus amigos, o vício fugiu. Irânio Costa! Um forte aplauso para ele!

0: Obrigado, gente. Obrigado, Rádio Regional de Arouca. Obrigado, meu amigo Adelino Pinha, a todos os artistas que passaram aqui. E uma salva de palmas para o melhor público de Portugal!
1: Um forte aplauso para o conjunto Nelly Correia.
2: Estamos a 1 minuto e alguns segundos do sinal horário das 17 horas. 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

0: E vamos às notícias, edição das 5, são 4 nos Açores. Vamos saber os destaques.
1: A Associação de Pensionistas e Reformados já fez uma queixa à Provedoria de Justiça e pondera uma providência cautelar no caso do erro técnico da Caixa Geral de Aposentações, que afeta mais de 2.900 pensionistas. A Ministra do Trabalho refere que os afetados têm de devolver os valores a mais. Com arranque previsto para esta hora em 3 cidades de Portugal continental, a manifestação Não Dá Mais vai homenagear Mari Carmen Abascal, a mulher espanhola de 87 anos que se transformou no maior símbolo da luta pelo direito à habitação e contra os despejos em Espanha.
0: A informação às 5 da tarde com edição de Cláudia Almeida.
1: A APRE, Associação de Pensionistas e Reformados, considera que se está a violar a proteção do princípio de confiança, já fez uma queixa à Provedoria de Justiça e pondera uma providência cautelar, diz esta tarde à Antena 1 Maria do Rosário Gama.
2: O que nós fizemos já foi uma queixa à Provedoria de Justiça, já fizemos, já enviámos ontem. E agora estamos a ponderar uma providência cautelar com uma ação administrativa. As pessoas foram informadas de uma pensão que seria definitiva, aceitaram essa pensão definitiva, foi publicada em Diário da República e, portanto, entendemos que o reembolso dos valores que agora são adicionados pela Sra. Ministra, que é uma situação inaceitável. Portanto, as pessoas não têm qualquer culpa, estão absolutamente fora do processo. O pedido de reembolso vai ter que ser feito em outubro e nós não aceitamos uma situação destas.
1: A Presidente da Direção da APRA, Associação de Pensionistas e Reformados, em declarações esta tarde à Antena 1, depois da Ministra do Trabalho ter afirmado este sábado sobre o caso da devolução dos montantes pagos a mais a quase 2.940 pensionistas entre maio e agosto deste ano, que há fundamento legal para o pedido de devolução.
3: Não só há fundamento legal, como há obrigação legal de o fazer. Todos os pagamentos, que sejam indevidos, seja pelo Estado, que sejam feitos, ou seja, sem razão de ser, têm que ser devolvidos e, portanto, a lei não permite, obriga a que seja assim.
1: A ministra Maria do Rosário Ramalho, à margem da participação no Congresso da UGT, a decorrer na Figueira da Foz, houve um erro de cálculo por parte da Caixa Geral de Aposentações. Em média, os pensionistas afetados vão receber menos cerca de 93 euros brutos por mês. A ministra do Trabalho já informou que vão ter de devolver esses valores pago a mais. Com arranque previsto para esta hora em 3 cidades de Portugal continental, a manifestação Não Dá Mais pretende-se homenagear esta tarde Mari Carmen Abascal, a mulher espanhola de 87 anos, que se transformou no maior símbolo da luta pelo direito à habitação e contra os despejos no país vizinho. São também manifestações contra o custo de vida, para além da crise na habitação. No Largo do Intendente, em Lisboa, está a repórter Cristina Borges, agora connosco em direto. Cristina, já se começam a essa manifestação, já se faz ouvir?
4: Exatamente, já se faz ouvir e já há muita gente aqui a chegar e está a preencher, quase a ficar preenchido este Largo do Intendente aqui em Lisboa. As pessoas vêm prestar uma homenagem a Maria Carmen Abascal, mas também vêm protestar contra o atual estado e custo de vida e também a crise na habitação. Lembramos que esta manifestação reúne várias associações e sindicatos e chama-se Já Não Dá Mais. Temos connosco aqui um dos organizadores, que é o João Cruz, que foi uma das pessoas que esteve à frente da organização desta manifestação, e quem nós perguntamos o que é que pedem as pessoas, o que é que querem.
5: Bem, as pessoas estão revoltadas com o que está a acontecer. Nós estamos a ver que este governo do PSD-CDS está a extremar as suas posições para competir com a extrema-direita. E é isso que traz as pessoas para a rua. As condições de vida estão cada vez mais difíceis, o salário não chega até ao fim do mês, o preço do cabaz essencial, do cabaz básico, está a subir, os preços não param de subir, os combustíveis também estão em roda livre e, de facto, o governo governo que foi eleito com um apoio minoritário da população está a traiçoar até a sua própria maioria que o elegeu. Essa é a nossa perspectiva. E pronto, é isso que nos traz cá.
4: Uma questão que lhe coloco é a seguinte: as pessoas protestam contra o custo de vida atual e também contra a crise na habitação. Qual é que é aquilo que apresenta mais queixas?
5: A habitação, sem dúvida, está na ordem do dia. Nós assistimos a um caso de terrorismo imobiliário em Espanha, com Mari Carmen Abascal, que foi posta na rua da casa onde tinha nascido. E este governo também está a tomar medidas, desta vez com o apoio do Chega, medidas extremistas que vão destabilizar completamente o mercado de arrendamento. Em vez de resolver os problemas, o governo está a agravá-los. Basta ver que uma pessoa que receba tarde a empresa porque a empresa entra em crise. A empresa atrasa-se duas ou três vezes a pagar o salário. A pessoa não consegue pagar o arrendamento. Fica logo em risco de ser despejada. Se isto não é terrorismo imobiliário, o que é? O governo está ao serviço das grandes empresas imobiliárias e não está a resolver os problemas da habitação. Essa é a nossa perspectiva.
4: Registamos aqui a opinião de João Cruz, um dos organizadores desta manifestação intitulada Já Não Dá Mais. Hoje também decorrem manifestações noutras partes do país, em simultâneo com esta, nomeadamente em Braga e no Porto. Por enquanto, aqui o lar do intendente continua a encher, continuam a chegar pessoas e a todo momento também é esperado representantes dos partidos políticos, nomeadamente do Bloco de Esquerda e também do Livre.
1: A repórter Cristina Borges, em direto do Largo do Intendente, em Lisboa. A organização deste protesto não dá mais a marcar uma posição um dia depois de o Governo apresentar a proposta de orçamento do Estado para o próximo ano no Parlamento. Durou perto de 4 horas a reunião da Comissão Nacional do PS em Lisboa, que concorda com a decisão do secretário-geral do partido de viabilização pela abstenção da proposta de orçamento do Estado do Governo, Teresa Borges.
6: É um PS alinhado que sai desta Comissão Nacional. O contexto exige sentido de responsabilidade.
7: Não enfrentar esses riscos, que são riscos muito próximos, forçando situações de instabilidade, de interrupção de governo ou até de governo sem orçamento, e isso não significa que se concorde com o orçamento.
6: Diz o presidente do PS, Carlos César, houve concordância em torno da proposta de José Luís Carneiro para que o partido opte pela abstenção no orçamento do Estado, mas os socialistas não garantem que as condições sejam as mesmas nos próximos anos.
7: O Partido Socialista referencia muito a sua posição em relação a esse orçamento na necessidade de não correr riscos no país. Não sabemos se daqui a um ano essas condições se mantêm e se será necessário ou não ter uma atitude mais rígida em relação à abordagem do orçamento.
6: E questionado pelos jornalistas sobre se a abstenção neste orçamento pode ser interpretada como uma carta branca até ao final da legislatura, Carlos César insiste.
7: Sendo certo que nós entendemos que as legislaturas estão para cumprir, também é certo que nós temos o direito e o dever de, em cada circunstância, avaliar o que está em causa quando lá chegarmos. Veremos.
6: Logo se verá, para já o PS promete adotar uma postura de firmeza perante os desafios que o país enfrenta, desde logo na habitação, com avisos ao governo.
7: Não podemos fazer política como se estivéssemos a conduzir uma viatura olhando para o retrovisor, porque se assim é, que é como faz o Governo sempre a falar do que se passou para trás, ou paramos ou batemos.
6: Diz que o PS não vai deixar de propor medidas nas negociações do Orçamento do Estado, que agora se iniciam.
1: O que sai da reunião da Comissão Nacional do PS em Lisboa este sábado? A presidente da Iniciativa Liberal foi à Ilha da Madeira e lá considerou que o Orçamento do Estado não serve às pessoas. Mariana Leitão esteve em Machico, onde disse ainda que a autonomia precisa de ser reforçada e que o PSD perdeu essa oportunidade ao colocar a revisão constitucional na gaveta. Na cerimónia de inauguração da segunda fase do Centro de Formação da Associação de Futebol do Porto, o presidente da Federação, Pedro Proença, recusou-se a comentar o processo disciplinar movido contra Ronaldo, mas disse que quer o capitão da seleção de volta o mais depressa possível.
8: Portanto, há uma vontade coletiva em relação a esse propósito. Depois, a vontade de todos, desta família, destes 25 jogadores que iniciaram o estágio todos em conjunto, de voltarem todos a estarem juntos novamente. E esperemos que isso seja já no próximo estágio. É evidente que temos que aprender com aquilo que foi o processo daquilo que se passou, e neste momento a vontade, a serenidade, o apelo a esta tranquilidade e à vontade de nós termos connosco aquele que foi até hoje o melhor jogador português de todos os tempos, atrevo-me a dizer, com mais de duas décadas dedicadas à Federação Portuguesa de Futebol, à seleção, espaço onde ele gosta muito de estar, e portanto o Presidente da Federação, com toda a tranquilidade, irá criar todas as condições para que isto aconteça.
1: Quanto ao Presidente da Liga, Reinaldo Teixeira, espera que todas as partes se entendam e também se recusa a dar uma opinião por uma questão de ética.
9: Naturalmente que não vos vou dizer que não tenho opinião clara e pessoal, mas não posso fazê-lo enquanto Presidente da Liga, enquanto Vice-Presidente da Federação. Repito, espero que se entendam, espero que encontrem o caminho para bem do futebol, para bem do nosso grande ídolo e grande ativo mundial, não conheço com a dimensão do Cristiano Ronaldo. Parabéns do nosso selecionador, que, repito, provou também nestes quatro jogos a sua dimensão e a sua qualidade. Já o tinha provado, quando nos habituou a ganhar a nível nacional e também a nível internacional. E acredito que, com diálogo, com bom senso, que as coisas vão se resolver.
1: Chegou hoje esse formalismo da Federação Portuguesa de Futebol, devido ao abandono do estágio da Seleção Nacional a 30 de setembro, antes do jogo com a Dinamarca. O Conselho de Disciplina da Federação Portuguesa de Futebol instaurou um processo disciplinar a Cristiano Ronaldo com caráter de urgência. Em comunicado informa-se também que o Conselho de Disciplina determinou uma suspensão preventiva não automática do jogador. O regulamento prevê que a pena de suspensão pode ser reduzida para metade, já que Cristiano Ronaldo assumiu o erro. A suspensão pode ir de um mínimo de 15 dias a 3 meses.
0: As notícias com edição de Cláudia Almeida, edição das 5 da tarde, num simultâneo com a RTP Antena 1 Açores e Madeira. Em permanência também no site noticias.rtp.pt. Com 11 minutos depois das 5, uma ótima tarde de sábado. Bom fim de semana.
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0: Começamos esta hora ao som de Nena e Joana Almeirante, Mulheres dos Teus Sonhos. Boa tarde.

0: dos teus sonhos junto a Nena e a Joana Almeirante num projeto em que o chamaram Dois Pares de Botas. Sim, sim, é assim que se chama. É uma canção que já tem pouco mais de um ano e começou connosco esta tarde aqui na RTP Antena 1.
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0: Uma emissão que conta com o apoio técnico, ou contou desde a uma da tarde, é verdade que estou consigo aqui na Antena 1, com o apoio técnico de João Carrasco, Jorge Almeida e Ricardo Costa. Continuamos juntos até às 5h30. Não se esqueça que hoje há emissão especial de desporto a partir das 5h30 da tarde com Fernando Eurico e Nuno Perlor. Para já, Coldplay, para nos fazerem companhia neste Sky Full of Stars, e também o Love Bilac para ouvir logo a seguir. Deixe-se ficar.

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17 horas e 27 minutos, sintonia da Rádio Regional. Este é o sábado, para 10 de outubro, ano 2026. Estamos com música, informação e desporto. Daqui a pouquinho estaremos em cadeia com os nossos colegas Antenum, porque há desporto para ouvirmos aqui na Rádio Regional.

0: Obrigado.
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0: Dá para desligar.
1: Dá para desligar, não, senhora. Dá para ouvir a Adriana Lua. Entretanto, há boas sugestões. 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
1: Já agora, um grande abraço para os ouvintes da Rádio Regional de Arouca que acompanham sempre, semana a semana, as emissões de desporto.

0: Pedro Proença, presidente da Federação Portuguesa de Futebol, reagiu ao caso Cristiano Ronaldo Jorge Jesus esta tarde na inauguração da segunda fase da Cidade Desportiva da Associação de Futebol do Porto. CR7 está suspenso preventivamente de forma não automática, sendo alvo de um processo disciplinar classificado como urgente, anunciou hoje a secção não profissional do Conselho de Disciplina. O motivo do processo tem por objeto o apuramento de eventual relevância disciplinar dos factos participados depois do estágio da equipa das esquinas na Dinamarca. Proença, entrevistado pelo jornalista Ricardo Pinheiro, entrega à justiça o caso e reforça a ideia de aproximação e reintegração do capitão à seleção nacional.
1: Neste momento, aquilo que estamos a fazer, com toda a tranquilidade, é preparar o próximo estágio, onde contamos com os 25 jogadores, termos novamente o capitão connosco, há uma vontade expressa por todos, e isto junta Federação, Presidente da Federação, Selecionador Nacional, Capitão, jogadores, todos, sem exceção, queremos estar juntos novamente em novembro.
0: Querem estar juntos, diz Pedro Proença, todos com Cristiano Ronaldo no próximo estágio em novembro para os dois derradeiros jogos da Liga das Nações. Quanto ao comunicado de Cristiano Ronaldo, que tinha prometido na Dinamarca, mas que o fez alguns dias depois, diz que Proença que o comunicado está próximo daquilo que aconteceu.
1: Tem muito mais em comum do que aquilo que diverge, aquilo que é comum. Primeiro, a grande vontade de Portugal ganhar a Liga das Nações. E isso é fundamental, é uma época, nós somos campeões em título, neste momento queremos revalidar este título. Portanto, ultrapassadas aquelas que foram as divergências e que eu tive o cuidado de adjetivar como um mal-entendido, é evidente que temos que aprender com aquilo que foi o processo daquilo que se passou, e neste momento a serenidade e a vontade de nós termos connosco aquele que foi até hoje o melhor jogador português de todos os tempos, atrevo-me a dizer, espaço onde ele gosta muito de estar, e portanto o Presidente da Federação, com toda a tranquilidade, irá criar todas as condições para que isto aconteça.
0: Agora é tempo da Justiça atuar sobre este caso, que tem agitado não só Portugal, mas todo o mundo futebolístico. No entanto, Proença bate na mesma tecla, deseja um rápido regresso de Ronaldo à equipa nacional.
1: Falou o senhor selecionador, falou o capitão da equipa, falaram os jogadores, e eu gostaria de vos dizer isto, apelando neste momento, este é o momento da tranquilidade,

0: expressa do nosso selecionador nacional, que disse que, desde que desportivamente esteja em condições, teremos o nosso capitão connosco, e fundamental, uma grande vontade do nosso capitão voltar à seleção nacional.
1: Presente nesta cerimónia na Associação de Futebol do Porto, na zona do Carvalhido, esteve Reinaldo Teixeira, o atual presidente da Liga Portugal. Ora, por inerência é vice-presidente da Federação Portuguesa de Futebol, não quis alongar-se nos comentários, mas enquanto cidadão português, lá foi adiantando alguma coisa a Ricardo Pinheiro.
2: Eu acho que nós todos gostamos, não somos só nós, acho que todos nós gostamos de quem joga bem, quem, digamos, tem de facto a dimensão que tem mundial. E por isso, como compreenderão, e repito, por uma questão de ética, não fica bem emitir opiniões sobre o tema. Não sei detalhes, não fica bem. Repito, sou vice-presidente da Federação por inerência, enquanto presidente da Liga. E, naturalmente, que não vos vou dizer que não tenho opinião clara e pessoal, mas não posso fazê-lo enquanto presidente da Liga, enquanto vice-presidente da Federação. Repito, espero que se entendam, espero que encontrem o caminho para bem do futebol, para bem do nosso grande ídolo e grande ativo mundial, não conheço com a dimensão do Cristiano Ronaldo. Parabéns do nosso selecionador, que, repito, provou também estes 4 jogos a sua dimensão e a sua qualidade. Já o tinha provado, quando nos habituou a ganhar a nível nacional e também a nível internacional. E acredito que, com diálogo, com bom senso, que as coisas vão se resolver.
1: Esta tarde, na cidade do Porto, ainda o caso CR7 Jorge Jesus.
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1: A jornada 8 do Campeonato Principal teve ontem o Braga 1 Sporting 3 como jogo grande da sexta-feira. Hoje, daqui a pouco, já às 18, nos Barreiros, vamos ter o Marítimo Futebol Clube do Porto, e amanhã também às 6 da tarde no Estádio da Luz, o Benfica a receber o Vitória Sport Clube na projeção desse desafio, que vai ter relato aqui na Antena 1. Marcos Silva diz que o Benfica tem que fazer a parte que lhe cabe: vencer.
4: Temos de fazer a nossa parte, que é que desde o primeiro minuto demonstrar aquilo que temos vindo a demonstrar em termos institucionais, em termos de atitude, em termos de exigência para connosco enquanto equipa, e naturalmente depois o respeito pelo adversário irá estar lá sempre, e isso é que é importante. Se o Vitória quer reagir após um mau começo de temporada, nós temos que reagir obrigatoriamente após um resultado negativo para nós também.
1: Tiago Margarido, técnico dos Vimaranenses, diz que o Vitória vai encontrar o Benfica mais forte dos últimos tempos.
5: É uma equipa do Benfica, talvez das mais fortes dos últimos anos, onde o Marcos está a fazer um trabalho de excelência, porque a equipa joga manifestamente bem, adapta-se muito objetivamente àquilo que são as dificuldades que os adversários trazem pela frente, sendo estruturas de 4 defesas, sendo estruturas de 5 defesas, portanto assim um padrão muito identificado para qualquer uma das situações. Então é uma equipa bem trabalhada, como eu disse, na minha opinião é uma das equipas mais fortes do Benfica dos últimos anos.
1: Benfica Vitória amanhã no Estádio da Luz, ainda hoje e já pela noite às 20h30 vão jogar no Fontelo Académico de Viseu, Estoril Praia, à mesma hora em Rio Maior, o Casa Pia de fronte ao Santa Clara. Esta partida estava inicialmente marcada para as 3h30 da tarde, mas devido a um cancelamento de voo, a equipa açoriana chegou ao continente já de madrugada e por isso a Liga alterou o horário da partida. Vou estar também atento à final do Mundial Sub-19 de hóquei em patins em Assunção, no Paraguai. Contacto mais adiante com o enviado Carlos Rui Abreu. A seleção feminina vai jogar pela medalha de bronze diante da Itália, seleção com quem já perdeu na fase de grupos.
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1: Agora o caminhão de resultados neste sábado desportivo. Começamos pela Bundesliga, a Liga Alemã: Augsburg 2, Bayern de Munique 2, Hoffenheim 2, Hamburgo 3, Mainz 3, Leverkusen 4, Paderborn 0, Stuttgart 2, União de Berlim 1, Elfsberg 0, Leipzig 2, Frankfurt 0. Este jogo ainda está com apenas 9 minutos. Em Espanha, jogo interrompido devido ao lançamento de objetos. O Rayo Vallecano Bilbao estava 0-0, já terminou o Alavés 1, Atlético de Madrid 2, o Barcelona aos 5 minutos da primeira parte já está a bater o Getafe por 1-0. Às 8 da noite joga-se o Real Madrid Villarreal. Liga Francesa, Lille 1, Havre 0, 61 minutos de jogo. Vão começar mais tarde o Brest Angers, Lorient Paris Football Club, Mónaco Toulouse e o PSG frente ao Le Mans. Ainda a Liga Inglesa, a Premier League: Arsenal 2, Leeds 1, Aston Villa 2, Brentford 2, Chelsea 5, Bournemouth 1, Ipswich 2, Fulham 1. O Sunderland, adversário do Torriense na Liga Europa, perdeu em

0: casa com o Brighton por 2-0, nesta altura 9 minutos, Manchester United 0, Tottenham 0, e ainda a Série A italiana, resultado final: Génova 2, Fiorentina 1, Inter de Milão 3, Parma 0. Vai jogar-se mais adiante o Nápoles frente ao Frosinone. Na Liga 2 portuguesa, são também já resultados finais deste sábado: Tondela 1, Torriense 0, Amarante 1, Portimonense 2, Leixões 1, Porto B 2. Às 8:30 da noite vai jogar-se nas Caldas de Vizela o Vizela Sporting B. Tenho também muitos resultados de modalidades para partilhar mais adiante nesta emissão. Recordo, vai terminar às 9 da noite. Deixo esta indicação: o melhor tenista nacional, Nuno Borges, número 51 mundial, foi afastado nos 32 avos de final do torneio de Xangai, na China. Perdeu com o checo Jiří Lehek, número 19 mundial, por 2-7-1, e portanto está fora desta competição. No Challenger de Braga, já há finalistas conhecidos para esta competição. A final vai jogar-se amanhã entre precisamente o Elmer Moller da Dinamarca frente ao croata Matej Dodig. São estes os finalistas do Challenger bracarense. Também ainda esta nota: Nuno Borges, como disse, foi afastado, mas na variante pares, Francisco Cabral, ao lado do norte-americano J.J. Tracy, bateu os brasileiros Orlando Luz e Rafael Matos em 2:02 por 2-1, e agora vai cruzar-se com Arendt em parceria com o compatriota David Pell na final do torneio de Wangzhou, onde conquistaram o primeiro título em conjunto. Também os campeonatos do mundo de judo, que estão a decorrer no Azerbaijão. Rochelle Nunes fechou a participação portuguesa em menos 78 quilos com a quinta participação em mundiais, mas perdeu por ipon logo no primeiro combate diante da chinesa Jin Suer Ayman, a 11ª do ranking mundial. Foi a despedida de Portugal destes campeonatos do mundo de judo, como disse, estão a decorrer em Baku, no Azerbaijão. Aproximamo-nos do Marítimo Futebol Clube do Porto, mas deixo ainda algumas indicações também relativamente ao Campeonato de Portugal. São já resultados finais: Machico 4, Florgrade 0, Sanjuanense 1, Guarda 0. Na Liga 3, Vianense 3, Paredes 3 e Vitória de Sernache 1, Louletano 0. Liga Portuguesa de Basquetebol: Póvoa 73, Cabo Madeira 69, Sporting 88, Jogueira 60. Na Liga Portuguesa de Basquetebol Feminino, o Benfica bateu a Sanjuanense por 97-50. Campeonato de Handball: Avanca 22, Marítimo 36, Santo Tirso 28, Póvoa 29. São alguns dos resultados. Vou obviamente partilhar mais adiante muitos mais, sendo que, por exemplo, na Liga de Futsal, nesta altura, está ainda a decorrer o Elétrico 2, Sporting de Braga também 2. E, portanto, são muitos, muitos resultados para poder partilhar. São 19 horas, quase 43 minutos. Peço o som do Estádio dos Barreiros, no Funchal, ao técnico Fábio Bettencourt, para lançarmos esta partida com os dados essenciais, dados aqui pelo Carlos Santos.
1: 44º clássico no Funchal para a Primeira Liga. Voltam a defrontar-se 3 anos e meio depois. Marítimo não vence em casa ao Porto há 15 anos. Últimos 8 confrontos, 4 vitórias do Porto e 4 empates. O Porto marcou sempre. Atualmente, Marítimo vem de 5 jornadas sem vencer. O Porto ainda sem perder pontos no campeonato. 7 jogos, 7 vitórias. Uma nota: o Marítimo tem 8 golos marcados no campeonato de 8 jogadores diferentes. Algum irá marcar hoje o seu segundo golo?
0: É essa a questão que a equipa da Antena 1 vai responder ao longo do relato. Começa às 6 da tarde. Ora, como lhe disse, Fábio Bettencourt está no som, Ricardo Lopes na reportagem volante, Luís Cristóvão vai comentar para o relato desta partida. Duarte Rebolo, um abraço, boa tarde.
2: Boa tarde, Fernando. Boa tarde a todo o auditório da RTP Antena 1. Estamos no Funchal, logicamente, para acompanhar este Marítimo Porto. O Porto que, como aqui já o disse, venceu aqui no Funchal na última deslocação, mas é uma das equipas que mais problemas cria à equipa do Porto nas saídas fora do Dragão. Naturalmente que o relvado é sempre uma das preocupações, já que este relvado lado do Marítimo, tem criado sempre grandes celeumas e por isso mesmo nesta altura, boa tarde Ricardo Lopes, olho para o relvado através dos teus olhos para sabermos como é que está a relva e também um olhar sobre as bancadas que se espera estejam cheias para este Marítimo Porto.
3: Boa tarde, Duarte. Boa tarde a todos os ouvintes da RTP Antena 1. Efetivamente, o relvado hoje está com um verde bastante viçoso e parece-me melhor do que aquilo que já fomos vendo durante algum tempo. Ou seja, mesmo a zona do guarda-redes, que costuma estar bastante massacrada, neste momento ainda está bastante verde e sem aqueles pulsos que normalmente são levantados pelos exercícios de aquecimento. Quanto às bancadas, nota-se uma efervescência crescente com o aproximar do início do jogo, embora ainda se vejam aqui e ali algumas clareiras, mas de certo que até ao início da partida ainda estarão repletas, pois apesar dos bilhetes que foram cedidos hoje de manhã, esperava-se uma lotação esgotada para este estádio.
2: Ora bem, o Porto tem ali a bancada do Tupo Norte completamente reservada aos seus adeptos, praticamente cheia nesta altura, como disse o Ricardo, ainda algumas clareiras nas bancadas que estão adstritas aos adeptos da equipa insular. Quanto às equipas que nesta altura aquecem lá embaixo no relvado e relativamente aos últimos encontros destas duas equipas, frente ao Benfica, o Porto, e frente ao Gil Vicente, o Marítimo, há alterações nos conjuntos também, talvez muito por culpa desta paragem obrigatória para consumo de seleções, onde os treinadores também tiveram que abdicar de alguns dos seus ativos e outros, neste caso Van der Gaal, teve mais tempo para olhar para o seu plantel de uma forma diferente. Por isso mesmo, na equipa do Porto saem Pablo Rosário e Gabriel Veiga, já iremos saber quem entra, e na equipa do Marítimo, Danilo Vítor e também Rodri vão ficar de fora. O Porto vai jogar com Diogo Costa na baliza, depois Alberto Costa, Bertnarek, Kivior e Francisco Moura. Mais à frente, com Alain Varela, Wang, Freholt, ainda William Gomes, Pepe e André Silva. Quanto à equipa do Marítimo, com Vieites na baliza, depois Igor Julião numa das alas, no lado contrário Paulo Henrique, no meio Romain Correia e Selazay. Daí para a frente, Alani e Rafael Guzo, no apoio Maxime Domingues, Tomás Tavares, Martin Terron e Adrian Butzke. Para já no relvado vai sendo regado, boa tarde Luís Cristóvão, duas equipas que naturalmente em termos de objetivos têm objetivos naturalmente e passa a redundância completamente antagónicos. O Porto, que ainda não perdeu para o campeonato, vem à Madeira na busca de mais uma vitória. O Marítimo, depois de um interregno e de algumas derrotas, empatou em Barcelos e hoje quer pelo menos tentar repetir o resultado de janeiro de 2015. Boa tarde.
4: Boa tarde, com um forte abraço para toda a equipa da Antena 1 aí na Madeira e obviamente também uma enorme saudação para todos aqueles e aquelas que nos acompanham por esse mundo fora na emissão da RTP Antena 1. São de facto duas equipas com objetivos diferentes, com carreiras diferentes e com capacidades diferentes, aquelas que hoje se vão encontrar num estádio dos Barreiros à Pinha, com a lotação esgotada, mas são duas equipas que à sua imagem, à sua estatura, têm forte ambição e têm grande vontade de mostrar neste regresso à competição a capacidade para vencer. O Marítimo entrou muito bem na Liga Portuguesa, com duas vitórias frente ao Casa Pia, aqui nos Barreiros, e depois na deslocação ao Famalicão. Desde aí, os empates com o Académico de Viseu e com o Gil Vicente não deslustram. Tiveram três jogos, também, creio eu, um nível mais exigente frente a Arouca, Benfica e Moreirense, onde acabaram por sair derrotados. E por isso mostra-se aqui o Marítimo uma equipa com perfeitas condições para terminar a meia tabela da Liga Portuguesa. O Porto, como bem disseste, só tem vitórias na Liga. apenas provou o sabor da derrota no jogo da Liga dos Campeões frente ao Manchester City, e como se bem vê pelo 11 apresentado hoje por Francisco Farioli, com três trocas em relação ao 11 que venceu o Benfica a 20 de setembro, é uma equipa com muitas opções, com muita capacidade para rodar jogadores, com fortíssimas condições para poder, mudando 3, 4, 5 peças, manter-se muito competitiva. E creio que é essa imagem, essa ideia que Francisco Farioli tem em mente. Para um jogo que sabe que vai ser difícil, a equipa de Mitchell van der Gaag, não só pelos resultados que fez, mas tradicionalmente esta viagem à Madeira é sempre uma viagem exigente para as equipas grandes, e é um Marítimo que com os resultados feitos e com a experiência já acumulada nestas jornadas disputadas, tem com certeza ambições de poder fazer um pouco melhor do que fez, por exemplo, no jogo frente ao Benfica. Com as duas alterações na equipa do Mitchell van der Gaag, aqui alguma curiosidade para perceber como é que vai organizar os dois laterais, Tomás Tavares e Igor Julião, à partida juntos do lado direito, provavelmente para em alguns momentos fazer uma linha de 5 quando a equipa do Porto tiver bola. Mas olhando para essa segurança defensiva, será também seguramente um conjunto muito atrevido ofensivamente, e por isso a expectativa de vermos aqui um grande jogo entre duas boas equipas, mais uma vez, num Estádio dos Barreiros, que pelo ambiente que vai chegando a todo mundo aqui na emissão da Antena 1, mostra bem quão interessante e quão colorida pode ser a Liga Portuguesa.
2: Aliás, este estádio tem sempre médias, mesmo na segunda liga, teve sempre médias acima dos 75-80%, o que por si só demonstra também o fervor clubístico dos adeptos pelo futebol na Madeira. Ainda assim, Luís Cristóvão, na equipa do Porto, já dissemos, Pablo Rosário, Gabriel Veiga e também Martim Fernandes são os preteridos. As entradas de Francisco Moura, de Alain Varela e Duang podem acrescentar, ou é apenas a disponibilidade que tem Farioli nesta altura, depois desta paragem onde alguns jogadores foram usados na seleção?
4: Bem, a Lanvarela faz parte do lote dos titulares, não é? Portanto, não diria que não há aqui assim diferenças muito profundas. Jogar Pablo Rosário ou Alain Varela são dois jogadores que têm estado no 11 titular, mudando ligeiramente as características dos jogadores. Depois Francisco Moura, aproveitar aqui a oportunidade de ter ficado no plantel com a lesão de Zaidu, vai tendo minutos e é um jogador que traz muito ao Porto em termos ofensivos, e é de certa maneira nessa expectativa que hoje é lançado na equipa. A época vai ser longa, mas acho que Francisco Moura se vai manter como a segunda opção e não o João Sousa, que continua hoje pelo banco, jogador que também está emprestado. A entrada do Wang Inbeom no 11 mostra que o sul-coreano é hoje o homem de confiança de Francisco Farioli para poder entrar na rotação do meio-campo. Entra no lugar de Gabri Veiga, não é um jogador com as mesmas qualidades técnicas do espanhol, mas é seguramente um jogador muito combativo, muito competitivo, e isso poderá ser importante neste jogo no Estádio dos Barreiros, frente a uma equipa do Marítimo que também quererá trazer um pouco esse lado mais físico para o encontro. Por isso são três trocas impostas pela necessidade, mas também impostas pela rotação que Francisco Farioli quer trazer para a sua equipa e pela qualidade que tem no seu plantel. Não esquecendo que terá na próxima quarta-feira um jogo importantíssimo a contar para a Liga dos Campeões no terreno do Betis, e Francisco Farioli nesta fase da temporada já começa a jogar dois jogos de cada vez, ou seja, tem que começar a pensar na gestão da sua equipa para manter esta liderança inquestionável na Liga Portuguesa, mas também para mostrar capacidade europeia este ano numa prova mais exigente como é a Liga dos Campeões.
2: Oh, Luís, o palco aqui, o Caldeirão, o antigo Caldeirão dos Barreiros, atualmente Estádio do Marítimo, já provocou algumas surpresas ao atual campeão português. Esta paragem que trazia um Porto em crescendo com 7 vitórias na Liga, poderá trazer algum esmorecimento, permitam esta palavra, à equipa do Porto, pelo facto de não ter estado a trabalhar durante estas praticamente 3 semanas em conjunto?
4: Em comparação com os seus dois principais rivais, o Porto teve menos gente a viajar nesta paragem internacional. A forma como a equipa do Porto joga tem de facto um nível de intensidade que precisa desse trabalho constante, desse treino constante e dessa energia que é mantida também durante a semana de trabalho e de treinos. Mas não creio que, olhando para a rotação do plantel, olhando para alguns jogadores que ficaram no Olival a trabalhar com Francisco Farioli, sobretudo nesta última semana, não me parece que isso venha a trazer grandes problemas ao Porto. Eu diria que em termos de gestão física da equipa, será mais exigente para o Porto as semanas em que vem de deslocações em jogos de Champions do que propriamente esta paragem internacional.
2: No caso do Marítimo, Mitchell van der Gaag é um técnico que já habituou os adeptos a não mexer muito na equipa, mesmo quando ela não rende. Esta paragem fez talvez com que o técnico conhecesse melhor, além daquilo que já conhecia dos seus jogadores, muito por culpa dos jogos particulares que a equipa fez, e há alterações na equipa do Marítimo. Isso quererá dizer que, por exemplo, o Simo esteve lesionado, recuperou, mas ainda não é opção, porque o técnico diz que não mexe apenas e só por mexer, Luís.
4: Sim, e porque os outros jogadores também têm estado a dar boa nota, digamos assim, nas suas exibições. Mitchell van der Gaag, nessa última jornada antes da paragem internacional, tinha mexido na baliza com a estreia de Fran Vieites, que agora se mantém. Portanto, fica a ideia de que na baliza este guarda-redes, o Vieites, vai ser a opção titular para os próximos tempos. E depois, mesmo com o regresso do Boazaidi, a verdade é que a equipa do Marítimo, com Adrian Butzka na frente, na companhia de Terron, com Domingas também a ser um jogador com muita chegada na área, tem aqui muita qualidade e fica reforçada para poder mexer no jogo. Eu creio que hoje a nota mais curiosa é mesmo a entrada do Tomás Tavares no 11. Veremos como é que vai arrumar o meio campo, porque no fundo tirou os dois médios mais posicionais, o Rodrigo Andrade e o Daniel Davids, do jogo frente ao Gil Vicente. Tem o Alani, o Búzio e o Domingues para poderem compor esse trio a meio campo. Mas imagino que com Tomás Tavares e Igor Julião haja aqui alguma estratégia para que a equipa modifique comportamentos, sobretudo no momento sem bola. E portanto, curiosidade para ver, quando a bola começar a rolar, como é que este 11 se vai arrumar e como é que Mitchell van der Gaag preparou a sua equipa para um jogo de maior exigência.
2: Muito bem, lá embaixo no relvado tudo a postos para que as equipas entrem no relvado. Ricardo Lopes, o ambiente está realmente fantástico esta tarde aqui no Funchal, uma tarde que não é de sol, antes pelo contrário, sente-se bem a umidade relativa no ar, mas há calor acima de tudo para este jogo que vai começar às 6 da tarde.
3: Sim, Duarte, está calor e, como diz, a umidade faz-se sentir bastante, e eu que o diga, estando aqui paradinho, já sinto com bastante efeito. Para os jogadores já também uma situação de acréscimo, de dificuldade, a umidade se vai fazendo sentir aqui no Estádio do Marítimo, mas a verdade é que as bancadas cada vez mais compostas e sem as tais clareiras que falávamos há pouco vão realmente dando um calor humano incrível, aquele que se espera um grande espetáculo de futebol.
2: As equipas entram nesta altura no relvado. As equipas entram nesta altura no relvado do Marítimo. O Porto do lado norte, no campo, na meia metade do lado norte, o Marítimo naturalmente no campo oposto. Cumprimentam-se agora os jogadores. Recordo o Porto com Diogo Costa na baliza. Depois Alberto Costa sobre a direita, Francisco Moura sobre a esquerda, Pep Narek e Kivior no eixo central da zona defensiva. Daí para a frente, Alan Varela na zona intermediária com Wang e Freholt. Da frente, William Gomes, PP no apoio a André Silva. A equipa do Marítimo com Vieites na baliza. Depois, Igor Julião. Do lado contrário, Paulo Henrique. No eixo central, Slazai e Romain Correia. Daí para a frente, Rafael Guzo. Ali, certamente, em paralha com Alani. E também com Maxim Domingues nas extremas. Esquerda estará Tomás Tavares, à direita Martim Terron, no apoio àquele que é o homem mais avançado da formação insular, que é Adriano Butzka. Ambiente, Ricardo, realmente fantástico este nesta altura no estádio do Marítimo, tudo ele vestido de verde-vermelho, apenas a bancada norte do topo norte completamente vestida de azul e branco.
3: Como dizes e bem, a bancada do lado oposto àquele onde me encontro está efetivamente vestida de azul e branco e vão cantando e batendo palmas a compasso os apoiantes da equipa que veio do norte do país, enquanto atrás de mim vão repostando os adeptos que vestem de verde e vermelho, fazendo também uma enorme festa e tentando puxar pela sua equipa.
2: 18 horas em Portugal Continental, é a mesma hora na Madeira, 17 horas no arquipélago dos Açores. Um grande abraço desde o Funchal, através desta que é a rádio que liga Portugal, liga também o mundo através da RTP Mundo. Um abraço enorme para todas as comunidades portuguesas espalhadas pelo mundo que sentem o futebol português como ninguém. Eu que o diga, quando passei nas diversas comunidades, como é sentir Portugal longe da terra que nos viu nascer. Para já lá embaixo no relvado, as equipas vão naturalmente nos últimos instantes antes do início do encontro dando as últimas palavras de apoio naturalmente na concentração necessária para o encontro. Daqui a nada vai rolar o esférico no estádio do Marítimo no Funchal. Este jogo confere a jornada 8 da Liga Maior em Portugal. Recordo só em termos históricos que em 1926, a 6 de junho de 26, o Marítimo venceu o Belenenses por 2-0, foi campeão de Portugal, está a fazer 100 anos e por isso mesmo, na meia-final, bateu o Porto no dia 23 de maio de 1926, imagine-se, por 7-1. Daqui a nada vai rodar a bola no relvado dos Barreiros, antigo Caldeirão dos Barreiros, agora o Estádio do Marítimo, apita a equipa de arbitragem, no caso João Gonçalves do Porto, é o árbitro da partida, para tudo, volta tudo atrás porque há qualquer coisa que não estava bem. João Gonçalves vai novamente visualizar, Pedro Ribeiro, Miguel apita novamente, começa o jogo. Pedro Ribeiro, Miguel Martins são os assistentes, Diogo Arujo, o quarto árbitro. Na cidade do futebol serão Tiago Martins e André Campos como VAR, e a VAR rola a bola no Funchal. A bola vai sendo jogando perto da grande área do Porto, a vai sair pelo lateral, vai lá ainda o Alberto Costa, vai bater contra o homem da formação insular, a bola sai pela linha lateral, é arremesso para a formação do Porto. É para ser efetuado do lado contrário, àquele onde estamos posicionados. Ricardo Lopes está realmente lutado, está a pinha o Caldeirão no Funchal.
3: Sim, completamente. Agora não há qualquer lugar vago, não se vislumbra entre os diversos espectadores alguém que não tem algum espaço livre. A verdade é que o estádio está completamente lotado e vai sendo feita festa pelos adeptos presentes.
2: Aí vai a formação do Funchal, jogando a bola bem da Slazai, joga com Romain Correia, olha o capitão, a deixar para trás ainda mais para Vieites, apertava ali para um contrário, bateu para o meio campo contrário, o árbitro mandou jogar a bola bem para Tomás Tavares, ajeitou ali na cabeça para a Butzka, a reserva espanhol, soltou de primeira para o Julião, parou o jogo, está parado. Está difícil para João Gonçalves.
3: Está difícil porque João Gonçalves vai buscar ali qualquer coisa que do lado contrário eu não me percebo. A verdade é que parou já uma jogada que poderia criar algum perigo por parte da equipa do Marítimo.
2: Aí está, vai ser marcado livre para a formação do Marítimo espanhol, Vieites. É ele quem se prepara para bater. A bola está colocada dentro da grande área insular. Ali a chamar o espanhol, os dois centrais. Vai bater longo para o meio campo contrário. A fê-lo agora, a bola subiu, vai cair na intermediária. Aparece ali a cabeça de Kivior, vai lá ganhar ainda o William Gomes, vai sobrar depois para Paulo Henrique, recebe ali o Açoriano, com a bola controlada junto ao seu pé esquerdo, depois para Martim Terrão, lá vai o espanhol a soltar para trás para Guzo, este ainda mais para trás, para Slazai, levanta para o meio campo contrário, é a tentativa de encontrar a corrida de Rafael Guzo, muita força, a bola vai perder-se pela linha final e a pontapé de baliza para a formação do Porto.
3: Muito forte este passe de Paulo Henrique na procura ali do seu colega mais avançado, penso que Guzo, a verdade é que a bola sai pela linha final e é pontapé de baliza para a equipa do Porto.
2: O Porto que sai jogando na maneira curta, a bola vem para aqui, vier ali apertado por Tomás Tavares, bem a entrar na zona central, a bola vem ali para o Alavarela, este primeiro abriu sobre o lado contrário para Francisco Moura, passou a divisória, deixou para trás Máximo Domingues, lá vai, ainda Moura vai soltar aqui para Pepe, olha a camisola 11 do Porto, cara a cara, ali com Alani, a levar a melhor, vai para a linha final, deixou para trás, atenção, olha o cruzamento, canto, primeiro do encontro e para o Porto, Ricardo.
3: É, uma jogada feita aqui pelo lado esquerdo, muito bem Pepe, Alani não conseguiu acompanhar e a verdade é que foi alguns metros, valeu a ajuda de Tomás Tavares, canto para o Futebol Clube do Porto.
2: Pontapé de canto que vai ser batido à esquerda da equipa do Porto, da equipa do Dragão, exatamente do lado onde estão os adeptos da equipa portista. Aí está, a bola colocada ao quarto círculo, lá vai Wang, camisola 16 das costas, a ele quem se prepara para levantar. Acantonaram-se os do Marítimo no entorno da grande área, João Gonçalves com algumas dificuldades ali para pôr ordem no recinto.
3: Pois é que neste momento devem estar cerca de 21 jogadores dentro da pequena área do Marítimo, porque deste lado só está Diogo Costa e fora só vejo Alberto Costa.
2: Pontapé de canto para já, está difícil arrumar a casa ali no interior da pequena área da equipa insular. Só apenas Martim Terrão está na grande área, de resto tudo no interior da grande área da pequena área, protegendo Vietes. Aí está, pontapé de canto para ser marcado, que demora. João Gonçalves já apitou, Wang levantou o braço, vai colocar, atenção ao segundo poste, tiraram os homens do Marítimo, a bola saiu do lado contrário, é arremesso para o Porto, vai ser do lado contrário, aquele onde estamos posicionados, é Alberto Costa quem para lá se encaminha, é no enfiamento da pequena área, é para lá que vai Alberto Costa, vai tomando o balanço ao lateral direito do Porto, agora sim, o arremesso comprido para o antigo da grande área, bate na área capentear, tiraram ali os homens da formação insular, ganha ainda o Wang, atenção, é para perto da grande área, bola para André, primeiro chegou o espanhol Vieites, a banderola estava levantada mas o árbitro mandou jogar porque a bola ficou nas mãos do espanhol. A bola vem para Roma Correia, esta para Slazai, abre do lado contrário para Paulo Henrique, montou a cabeça, vai ter que lateralizar, flete para a zona interna do relvado, o Porto bastante subido ali na pressão aos homens a mais recuados da formação insular, passou a primeira fase da pressão, olhou Julião, voltou na zona central, bola para o espanhol Domingues, perdeu na dividida, camisola 8, a bola vem para Kivior, na zona mais recuada do Porto, deixou para Bednarek ali perante a pressão do homem do Marítimo, sai a jogar agora tranquilamente, abate sobre a esquerda, deixou para Moura, este primeiro é para PP, está sobre a divisória, a bola controlada, agora levantou a atenção para o meio campo contrário, sai o capitão Ramon Correia, ali uma rosca, a bola vai na direção de Francisco Moura, vai para quem? É para a tirada ali de Máximo Domingues, a bola vai sendo jogada do aliás de Slazai, vai para aqui de Orca, carrega o Porto, a bola para Bednarek, está ali dentro do grande círculo, vai variar, não, prefere continuar com a bola controlada, trava o jogo ali o jogador do Porto, agora sim decide-se por jogar lateralmente de central para central, recebe Kivior, este trava o jogo, joga novamente para Bednarek, joga no lado contrário, atenção, vai variar o flanco aqui nas costas de Julião, a bola para PP, recebe bem, ainda aguenta ali o jogador do Porto, vai controlando com a entrada de Francisco Moura nas costas, prefere refletir para a zona interior do relvado, abrindo o lado contrário, a bola para William Gomes, recebe no peito, aliás baixa no relvado, puxa para a zona interior do campo, atenção, pode armar cruzamento, primeiro Máxima, a bola vem para Paulo Henrique, não tira de primeira, ali perante a pressão de William, vai ter que despachar, a bola sobra ainda para os homens do Porto, para Adam Varela, a bola para Froholt, atenção, olha a equipa do Porto a trabalhar, ela vai, William Gomes é carregado e é livre.
3: Sim, Máximo Domingues, penso que foi ultrapassado pelo jogador do Futebol Clube do Porto, rasteirou o mesmo e por isso falta a favor da equipa portista.
2: Aí está a pontapé livre, estamos com 6 minutos nesta primeira parte, transmissão RTP Antena 1 para todo o mundo. Um abraço enorme desde o Funchal para já 0-0 nas contas do jogo. Pontapé livre que vai beneficiar a formação portista, parece-me ser o Ang quem lá vai para movimentar. Está também ali William Gomes junto ao esférico, é partindo à lateral, basicamente um enfiamento da grande área, lado direito, da forma como desce a formação do Dragão. Aí está a bola no relvado, ajeita ali a bola ainda William Gomes, deverá ser ele quem vai colocar a bola em curva para a baliza de Vieites. Atenção, lá está, bola chegada ao segundo, pasta para fora, passou o perigo para as redes do espanhol Ricardo.
3: Bola muito larga de William Gomes, fez o arco, mas para fora, acabou mesmo por sair e por isso mais um pontapé de baliza para a equipa do Marítimo.
2: Aí está a pontapé de baliza que vai ser cobrado pelo capitão Romain Correia, da sua lateral para Igor Julião, bateu na frente de ataque, a bola vai ali na cabeça de Kiver, dá para Rafael Guzo, entrega para Bolsca, atenção, tenta sair a jogar, primeiro Francisco Borga tirou, levantou, a bola vai na direção de do André Silva, a solta depois ainda para o Angas, de primeira para o Moura, atenção, lá vai o Porto, a solta de primeira para PP, a equipa do Porto não desliga, atenção, a bola para Romain, vai tirar, vai colocar mal para Varela, atenção, é para o André Silva, primeiro homem do Marítimo, a bola vai para Butzka, ali a ser carregado, um dos homens do Porto a caírem em cima, a recuperar, e o Marítimo não recebeu a bola para o Porto, bola para Kiviar, esta de primeira para Moura, de primeira para PP, atenção, a local canhar para o Anga, ali pressionado por Alani, ainda aguentar, a bola vem para fora, é arremesso para Porto, aplaudem os adeptos da formação portista, ataca o Porto, carrega o Porto, na busca do primeiro, aí vai a bola para Kiviar, o Porto constrói agora atrás com Kiviar, ali aguentar ali a defesa da Polónia, a deixar depois para PP, vai colocar na grande área, tira o Alani, a bola vem ainda para Bednarek, a levantar Bednarek, pronto, estava virado, não chega Moura, sai pela lateral, é arremesso para o Marítimo.
3: É arremesso para o Marítimo e Diogo Costa vai dando indicações aos seus colegas, ele que tem sido um verdadeiro espectador nestes primeiros minutos da partida.
2: E Van der Gaag a levantar-se do banco, a dar indicações para o Diogo do Relvado, a dizer para terem calma os jogadores da equipa insular, porque assim fica mais difícil, porque o Porto não dá espaço, não deixa a equipa insular respirar. Ponta pé livre que vai ser batido por Romain Correia, é o capitão da formação insular, bateu lá na zona central para Alani, recebe Alani, a soltar novamente para Romain Correia, aí está, vai ter que deixar para trás para Vieites, lá está o espanhol pressionado por William Gomes, bateu para o meio campo contrário, aparece a cabeça de Moura, a bola para Froal, penteia, vai lá Alani, o nigeriano a tentar tirar a bola bem para a Varela, de primeira coloca em Wang, ainda mais para a frente é para André Silva, passou, a bola sobra depois ainda para os homens do Marítimo, vai soltar para trás agora, um pouco mais Martim Terron, deixa de primeira para Vieites, esta para Paulo Henrique, de primeira para Terron, lá vai o baixinho da formação insular, não consegue segurar a bola vem para Varela, recupera os homens do Porto por intermédio do Wang, ainda para trás para Varela, ainda mais para trás para Kiviar, aí está a formação do Porto a construir, a ter bola, para já é assustadora a forma como o Porto consegue controlar a posse da bola nestes primeiros instantes, e estamos com 9 minutos nesta primeira parte. A Luís Cristóvão, é um Porto mandão, um Marítimo que quase não consegue respirar.
4: Sim, sem dúvida nenhuma, só dá Porto 10 minutos de jogo com a posse de bola, estar quase sempre do lado dos azuis e brancos, com forte pressão no momento em que não a têm, e por isso rapidamente a recuperam. A equipa do Marítimo tenta sobreviver, como tínhamos antecipado, muitas vezes fazendo essa linha de 5 com Tomás Tavares a descer bastante no acompanhamento de Francisco Moura, mas acima de tudo um Porto que, apesar de não ter feito ainda nenhum remate, tem estado a tornar a vida do Marítimo completamente complicada e difícil e desgastante. Portanto, um Porto que aponta nestes primeiros 10 minutos para tentar desgastar ao máximo o seu adversário, de maneira a encontrar espaços para mais tarde chegar a esse remate.
2: Estamos com 10 minutos, esta é uma transmissão da RTP Antena 1, a partir do Funchal, para todo mundo, com um grande abraço. Nesta altura, Marítimo 0, Porto também 0.

0: regresso da linha lateral para a formação do Marítimo, vai ser ali no enfiamento da pequena área do Porto. É a primeira vez quase que o Marítimo chega lá abaixo. Aí está, arremesso comprido, entrou da grande área, pentearam os homens do Porto, a bola bem para Maxime, olha o remate, encaixa Diogo Costa.
1: Cisalei a pegar na bola ali na entrada da área, avisou ao seu colega para se afastar e depois desferiu o remate. A verdade é que este foi à figura de Diogo Costa, que de primeira encaixou.
0: A bola vem ali redondinha para Kiviar, sabe a equipa do Porto uma vez mais. Lá vai o Kiviar a trabalhar o esférico agora quase a passo, tentando encontrar ali um deslize na marcação dos homens insulares. A bola vem para Bernarek, este ainda mais faz uma central para Kiviar. Aí está Kiviar encostado agora à esquerda, é para Moura, mais para trás agora para Kiviar. Recebe o Placo, de Placo, para Bernarek, lá vai, olha o lance, é para o Wang, vai para a grande área, mas fugiu. Fugiu a bola ao Wang. Tinha ali a marcação o coreano, a de Julião, a bola fugiu, a bolinha final e a pontapé de baliza para a equipa do Marítimo.
1: A verdade é que Igor Julião ia no encalço do Wang, mas foi mais a falha na recepção do jogador coreano do Futebol Clube do Porto do que propriamente o atrapalhar de Igor Julião, que fez com que esta jogada segurasse.
0: A bola vem ali na cabeça do Wang, uma vez mais o Wang ali a limpar, a deixar depois a bola mal nos pés de Terron. Lá vai o baixinho a trabalhar para trás, Martim Terron deixa para Paulo Henrique, ainda mais para trás, para Vieitas, é apertado por William Gomes, tirou bem o adversário da frente, agora a soltar sobre o lateral do lado esquerdo, a bola vem para Paulo Henrique, levantou para o meio campo contrário, lá vai é redondinha a segurar ali para Boutos, que penteia o espanhol para Tavares, lá vai Tomás Tavares, a soltar uma vez mais para Boutos, que aguenta ali o espanhol, vai ter que jogar para trás, deixou para Guzo, a experiente Guzo, ali a triangular, a soltar ainda para o lado, para a lateral esquerda, para Paulo Henrique, para Guzo uma vez mais, Rafael recebe, deixa para trás para Salazar, aí primeira para Lani, joga dentro do meio campo defensivo, a formação insular, soltou agora já para o meio campo contrário, deu um passo, deixou para Máximo Domingues, este para Alani, aí vai o nigeriano a controlar, deixou novamente agora para o capitão, para Roman Correia, a bola bate aí, o Anx, sai pela lateral, é arremesso para o Marítimo.
1: Vai estando a equipa do Marítimo agora mais próxima da zona onde me encontro. A verdade é que se vai aproximando da baliza de Diogo Costa, já fez aquele primeiro remate e vai se instalando em termos de posse de bola neste momento.
0: Aí está Julião, deixou para trás, a bola bem para Roma, este primeiro é para Alani, recebe o nigeriano ali dentro de uma saia do seu meio campo defensivo, deixou do lado contrário para Salazar, trava o jogo central para Alani. E está a Fundo Real, vai agora jogar com o Maxime, primeira para o Julião, joga para o lateral do lado direito, atenção, olha o Marítimo agora para a zona interior do Relvalo, com o Julião a soltar agora para Maxime, olha o Domingas. Vai para a zona de central do terreno, pode armar cruzamento para fora.
1: Olha, Duarte, e agora Diogo Costa, no movimento que faz para o acompanhamento da bola, acaba por ser atraiçoado ali pelo relvado que levantou antes do pontapé de baliza. Diogo Costa vai mesmo calcando a relva, porque efetivamente escorregou, e se a bola fosse colocada de outra forma, poderia causar algum perigo.
0: Aí está a pontapé de baliza para o Porto, com a bola a ser jogada ali redondinha no interior da pequena área, para Kiviar, esta na devolução para Diogo Costa. Já é sabido que o guarda-redes do Porto é também excelente em termos de pés e por isso mesmo a tentar colocar já no meio campo contrário, a bola vem para Boutos, que aguenta ali a pressão espanhol, vai lá roubar-lhe o esférico depois do Moura, deixa para Kiviar, entrega mal, a bola para Tomás, aguenta para Maxime, atenção ali o espanhol ali a controlar com o Francisco Moura pela frente, ainda a soltar, vai deixar para Julião, tem a pressão ali de Pepe para Tomás, para Domingas, joga para o Marítimo agora no meio campo contrário, atenção, vai enquadrar, vai soltar para Salazar, pode esticar

0: Costa.
1: É verdade, já tinha tentado há pouco Zalai, mais ou menos da mesma zona, voltou a contar com a preciosa assistência de Domingues, que coloca a bola redondinha, acreditou o central do Marítimo, desferiu o remate e se há pouco a bola saiu à figura de Diogo Costa, desta vez saiu aqui junto ao poste do lado esquerdo da baliza do guarda-redes portista e este não sei se confiou demais do golpe de vista ou se foi novamente atraiçoado ali pela zona do relvado. A verdade é que ficou a ver a bola entrar na sua baliza.
2: A Luís Cristóvão, o Porto estava totalmente por cima. Nos últimos instantes o Marítimo tinha tido um bocadinho mais de bola e acaba por chegar ao golo depois de Slazai já ter dado um aviso. Desta vez foi a contar. Parece-me que Diogo Costa, como disse o Ricardo, confiou em demasia no golpe de vista.
3: É mal batido o guarda-redes do Futebol do Porto. Tantas vezes tem salvo o Porto, mas desta feita estar mal, porque tinha ou poderia ter tido condições de se fazer ao lance de outra forma. Fica a ideia, pela sua movimentação, que sentia que a bola ia sair ao lado da baliza e assim não aconteceu. 1-0 para o Marítimo, um grande remate de Zalai, como bem disseste, à segunda tentativa a fazer o seu primeiro gol da época.
2: Agora com praticamente 17 minutos no Funchal há colorido e o placar veste-se de verde e vermelho. Nesta altura, Marítimo 1, Slazai Porto 0.
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5: Vamos já resultados finais da Liga 3. Leça 2, Marco 0-9-0. Vianense 3, Paredes 3. Vitória de Sernache 1, Loltano 0. No Campeonato de Portugal, Machico 4, Flor Grade 0. E São Joanense 1, Guarda 0.
2: O Marítimo é beneficiar de um livre João Gonçalves a apitar a uma ponta de PPS sobre Máximo Domingues. Aí vai a bola a ser colocada no relvado. Vai deixar para que seja Romain Correia a movimentar. Olha o 44, capitão da equipa, a deixar já para Vieites. Este de primeira para Romain. Aí está Romain a levantar já para o meio campo contrário. A bola vai para Terron. Tenta sair a jogar. É carregado por Bednarek. Há ali uma diferença de alturas que é qualquer coisa, Ricardo.
1: São uns poucos centímetros. A verdade é que teve que recorrer à falta Bednarek para travar o baixinho Martin Terron.
2: Aí está a pontapé livre que vai beneficiar a formação insular do Marítimo com Alani. O nigeriano ali a aproveitar para movimentar, a deixar para Terron. Aguenta o espanhol, deixou para Guzo. Este deixa para trás agora para Slazai. Primeira para Alani. Joga o Marítimo dentro do seu meio campo defensivo. Abre lateralmente agora para Roma Correia. Encosta à direita. A bola para Julião. Tentava jogar com Domingues. A bola vai ainda para o homem da formação insular, para Rafael Guzo, põe um pouco mais atrás, deixa para Slazai, este primeiro para Alani, de primeira para Guzo, encosta sobre a direita, a bola vem para Tavares, levantou para perto da grande área, é para o corte de Varela, deixou para Domingues de primeira, recebe na coxa, põe no relvado, joga com Julião e é remesso para o Porto.
1: É, e é bem visto pelo auxiliar, a bola ainda toca em Julião, acaba por sair, lançamento de linha lateral para o Futebol Clube do Porto.
2: É para ser efetuado por Moura. Ele quem tem a bola nas mãos, é ele quem se prepara para o arremesso da linha lateral, deixou para André Silva, entrega mal, a bola vem para Tomás Tavares, a tentar ali levantar sobre o contrário, levantou, ganhou o PP, deixou para trás para Bednarek, ele apertado por um homem do Marítimo, a bola segue a jogar do lado contrário para Alberto Costa, de primeira mais para frente para Froold, lá vai o jogador da formação do Porto, tentava em pôr velocidade, sai o caminho Rafael Guzo, fica no relvado e a partida está interrompida, Ricardo.
1: Está interrompida porque na dividida foi impetuoso o jogador do Futebol Clube do Porto, fica muito queixoso o jogador do Marítimo, daqui onde eu me encontro não consigo dar um veredicto final, mas parece-me que aquilo foi uma dividida com alguma vigorosidade.
2: E Luís Cristóvão, o Porto agora sente mais dificuldade em aproximar-se da área contrária. O que é que poderá ter acontecido na cabeça dos jogadores do Porto?
3: O Porto parecia estar muito dominante, agora está a perder. E eu creio que a desvantagem pesa aqui um pouco na cabeça dos jogadores do conjunto azul e branco. O que é certo é que estamos já com mais de 20 minutos e ainda não houve qualquer remate do Porto. Por isso, se por um lado a capacidade que o Porto parecia estar a demonstrar de ir para cima da equipa do Marítimo amainou um pouco nesta fase, também é verdade que os remates ainda não tinham aparecido e acaba por ser o Marítimo com dois remates de fora da área chegar primeiro ao golo. É uma sensação não muitas vezes vivida por esta equipa do Porto, estar em desvantagem, e parece que neste momento o Porto precisa de alguns instantes para se voltar a encontrar.
2: Aí está, com 21 minutos, carimbamos na sua rádio, a RTP Antena 1 nos Barreiros, ligando a Antena 1 Nacional, a RTP Antena 1 Madeira, também os Açores e naturalmente a RTP Mundo, com este resultado. Marítimo 1, marcou-se Lazai aos 15 da primeira parte, Porto 0.
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5: Deixo também este resultado final do Campeonato de Futsal Elétrico 3, Sporting de Braga 5.
2: Pontapé de canto que vai beneficiar a formação do Porto, vai ser batido do lado contrário, parece-me ser o William Gomes quem se prepara para movimentar. A bola está colocada ao quarto círculo ali junto a uma das claques do Marítimo. Aí está o pontapé de canto batido, ao segundo poste, primeiro aparece o guarda-redes do Marítimo a tirar. A bola vai sair do lado contrário, pertence do Porto, é arremesso para a formação do Dragão. É para ser efetuado lá deste lado, é por intermédio de Moura, ele quem se prepara para o arremesso de linha lateral, tem aí larga PP. Vai ali deixar para o brasileiro, recebe PP na ponta da bota, baixa para o relvado, vai colocar na grande área, não prevê jogar, é para Moura, este mais para a zona interior do relvado, para Alberto Costa, atenção, a bola para o Porto ainda, é para PP, vai colocar na grande área, prevê jogar mais para trás, para Alberto Costa, agora sim, decide-se por levantar para as mãos do espanhol Vieites.
0: Sem soluções de passe, Alberto Costa tentou picar a bola por cima da defesa do Marítimo, a verdade é que Vieites leu bem o jogo e amarrou.
2: A bola vai sendo jogada ali na zona mais recuada do Marítimo, por intermédio de Paulo Henrique, ali a tentar sair, bem o Soriano, joga na zona central, a bola vem para os pés de Gozo, lá vai, agora com a bola controlada, abre sobre o lado contrário para Julião, recebe Julião, com a parte interna do pé direto, deixa para a zona interior do relvado, é para o camisola 8, Maxima, este de primeira ainda mais para trás para o Gozo, de primeira para Roma Correia, de primeira para o Gozo, o Marítimo tenta chamar o Porto para fora do seu meio-campo defensivo, bate para Tomás Tavares, recebe na coxa, passa para o relvado, abre para Julião, lá está, a bola a ser colocada, zona central, bem, é para Tomás, lá vai a saltar para Bultz, lá para a linha final, pode armar cruzamento, já está Diogo Costa de primeira a defender, Diogo Costa a tirar ali o pão da boca, a bola vai para Domingues, atenção, ainda para Tomás Tavares, tenta sair a jogar a formação do Porto, não consegue, bola para o Julião, agora vai lá o Alemarela, depois vai lá o Wang, deixa para Moura, a bola relda para Pepe, ali apertado, vai entregar para trás para Kivior, recebe o placo, lá vai o Fletinho para a zona e tiro do relvado, mas Ricardo, foi uma situação de pôr uma vez mais junto às redes de Diogo Costa.
0: Claramente, muito bem trabalhado aqui sobre o lado direito, da forma como ataca o Marítimo, o entendimento entre Tomás Tavares e Butzke foi perfeito, cruzamento do espanhol ao serviço do Marítimo e depois valeu Diogo Costa com uma palmada a afastar a bola ainda ficou ali na área, mas acabou por ser afastada definitivamente.
2: Aí vai a bola nos homens do Marítimo, vai na direção de Alana, entrega mal para Vieira, para Ala Amarela, atenção, é para Freol, vai para a grande área, trava o jogo ali, o camisa 8, a formação do Porto, olha o Dino Marquês, vai ter que jogar para trás, a bola vem para Bernarek, recebe no meio campo contrário, encosta sobre a direita, é para Freol, atenção, cruzamento para fora, mal agora Freol, aliás, Luís Cristóvão, parece-me um bocadinho desaparecido o Freol do jogo, e já agora, porque na altura disseste e bem, não sabíamos que posição faria Tomás Tavares, temos essas duas apreciações, uma do lado do Porto e outra do lado do Marítimo.
3: Sim, o meio-campo do Porto está a ter algumas dificuldades porque o Marítimo consegue povoar muito essa zona central e não está a ser fácil nem para Froholt, nem para o Wayne Beoma aparecerem em zonas de finalização.
2: Atenção, Pepe! A bola também no jogador do Porto, sai para a linha final e é pontapé de baliza, Ricardo.
0: Fulgurante arrancada de PP, foi palmilhando o terreno, avançando em direção à baliza, deixou a bola depois para o William Gomes, o remate foi prensado, ainda bateu em William, saiu, pontapé de baliza para a equipa do Marítimo.
2: Podes concluir, Luís.
3: Em relação ao meio campo do Porto, eu creio que esse é o problema que os dois jogadores estão a sentir e, portanto, a não terem, ou não estão nem conseguindo nesta fase, ter a influência que lhes é reconhecido e que é tantas vezes necessário para a equipa do Porto. Tomás Tavares, no papel, aparece como um extremo e, na verdade, no momento em que o Marítimo tem bola, aparece sempre muito subido no terreno de jogo. mas depois no momento sem bola usa também das suas qualidades enquanto lateral e defesa para fechar muitas vezes para uma linha de 5. Portanto, eu diria que Mitchell van der Gaag hoje foi à procura da velocidade que Tomás Tavares dá ao jogo, mas trazendo também a sua capacidade defensiva para poder ter nesta lógica um Marítimo que no momento de recuar consegue defender melhor e não perde velocidade nem acutilância no momento de atacar o meio campo ofensivo.
2: Aí vai a bola para os homens do Porto, atenção, é André Silva, tenta ali furar, bem, William Gomes, atenção, remate, defende Vieites, tira terrão uma vez mais, a bola vem para o Alambarela, carrega o Porto, atenção, Alberto Costa, Alambarela, arma o cruzamento, tiram ainda os homens do Marítimo, a bola vai segurar para Guzo, linha final, canto para o Porto, Ricardo.
1: Muito aperto junto à baliza agora de Fran Vieites, a verdade é que o guarda-redes esteve à altura, deu uma palmada relativamente àquele o primeiro remate do William Gomes e agora dá-se o canto para a equipa do Porto.
2: Pontapé de canto para a equipa do Porto, uma altura em que João Gonçalves vai falar com o guarda-redes espanhol do Marítimo. O que lhe terá dito João Gonçalves? Agora pontapé de canto para a equipa do Porto, vai ser batido do lado contrário. Parece-me ser o Wang. Camisola 16, Wang é quem se prepara para movimentar. Canto aberto para o Porto. Aí está a direita do ataque do Dragão. Pontapé de canto já cobrado. Atenção, grande área, segura a Vieites. Olha aí o Porto a aproximar-se agora das redes do Marítimo. Estamos quase em cima da meia hora para já. O Marítimo vence por uma bola a zero. Vale o golo de Gabar Slazai. O húngaro, reforço da formação insular esta temporada. Aí está a Vieites, bateu já para o meio campo contrário. A bola vai cair ali na zona de ação de Butz, que é mais rápido. Aparecerem os homens do Porto. E depois há falta.
1: Olha, há falta, jogo perigoso, mas eu diria que o jogador do Marítimo não toca em um ângulo com o pé, embora seja falta por jogo perigoso ativo.
2: Aí está a bola a ser movimentada por Bernardac, o Porto tem pressa, perde por uma bola a zero. A bola para a Pepe, para a Azul, entre o Relvalo, tem marcação de Julião. Dá-se para o Polaco, Bernardac. Este sobre a linha divisória, bem do lado contrário, lá vai a bola para William Gomes, recebe, lá vai o Baixinho com a bola controlada, ressalta no Relvalo, puxa mais para o interior, entrega para trás agora para Kivior, tinha ali um homem aí larga, prefere jogar para trás pela segurança, a bola vem para Pepe. Aí está Pepe, a entregar bola vem para Tomás Araújo, este primeiro para Máximo Domingas, deixou para Butzka, vai aguentar no espanhol, deixa para Tomás Tavares, este ainda mais para trás para Julião, penteio esférico, controla para trás agora, aparece ali a pressão de André Silva, a bola vai para Vietes, bate para o meio campo contrário, corta os homens do Porto, a bola para o André, aparece ali um homem do Marítimo a controlar, fica no relevado o André, bola para Tomás Araújo, vai para fora, aliás para Tomás Tavares, vai para fora, é arremesso para o Marítimo.
1: É arremesso para o Marítimo, André Silva estava ali no chão, João Gonçalves, o árbitro da partida, mandou esperar ligeiramente, mas já fez o arremesso com o jogador do Marítimo.
2: Aí está, uma vez mais, Roman Correia a fazer a bola passar pelo espanhol Vieites, este guarda-redes que também já chegou com a temporada em andamento, 27 anos, tem este guarda-redes, Fran Vieites, bateu já para o meio campo contrário, a bola vai sendo despachada pelos homens do Porto, carrega ainda a formação do Marítimo, a bola vem para Tomás Tavares, flete ali nas costas de Alain Varela, vai para o relvado, o árbitro diz que é livre.
1: Há livre, Butzke carrega nas costas de Alain Varela, dá ali um encosto com o ombro nas costas do jogador argentino e falta para o Porto.
2: Como é bonito este estádio completamente apinhado! Adeptos de um lado a vestirem de azul e branco, do lado contrário de verde e vermelho. Olha o William Gomes ali a tentar passar, não há nada do árbitro, manda jogar, bola para Terron, bola do lado contrário para Butzke, este para Máximo Domingos, lá vai a formação do Marítimo tentar desdobrar-se, aguenta ali a posse sem entrar em correrias, aguenta, deixa para trás para Slazai, este é o momento na devolução da Chopra Domingas, de primeira joga na zona interior do relevado ali à entrada do grande círculo de vida com Alani, a deixa do lado contrário para Romain Correia, deste a soltar ainda mais para a direita, para Tomás Tavares, agora a jogar um pouco mais atrás, já que Julião agora joga um todo lado mais à frente, a bola para Pepe, ainda tocada em última instância pelo meio do Porto, é por isso mesmo arremesso para a formação do Funchal.
1: Deixa-me dar-te nota, Duarte, que neste momento tanto a equipa do Marítimo quanto a equipa do Futebol Clube do Porto têm os jogadores em aquecimento.
2: e quer de um lado, quer de outro, Ricardo, os técnicos ambos de pé a darem instruções para o interior do relvado.
0: Sim, tanto o Francisco Farioli como o Van der Gag têm estado sistematicamente em pé a aplaudir os seus jogadores e a dar também indicações para as movimentações dos mesmos.
2: 30 minutos desta primeira parte de transmissão RTP Antena 1 no Estádio dos Barreiros do Funchal. Agora Estádio do Marítimo. Atenção, olha o Marítimo. Com Ravel Gozo vai colocar para perto da grande área, não prefere jogar com Tomás Tavares. Vai para a linha final, arma o cruzamento. É para as mãos de Diogo Costa. Agora sim carimbamos. 31 desta primeira parte. Estádio do Marítimo Funchal. Com este resultado, Marítimo 1, Gabarsazem, Porto 0.

0: mais um resultado final do campeonato de futsal. Rio Ave 4, Venda Nova 1.
1: A partida momentaneamente interrompida porque Julião ficou no relvado, diz que levou uma cotovelada do jogador do Porto, parece-me ter sido o Pepe, Ricardo.
2: Pois, ali na disputa de bola, aquela luta de braços habitual, ficou estatelado no chão Igor Julião. A verdade é que não consegui aperceber-me de nada que se tenha passado do ponto onde estou.
3: Pepe, no momento em que se tenta livrar de Igor Julião, atinge o jogador do Marítimo na face com a mão. Portanto, aqui uma falta que terá ficado por assinalar, porque Pepe atingiu o seu adversário nesse momento.
1: Aproveitamos porque a partida está interrompida. Luís, a Porto, há pouco o Farioli fez logo a indicação para o interior do relvado. Atenção, o Marítimo vai jogar com 10, um minuto. Portanto, o Porto...

0: Natural que, faltando um jogador do Marítimo agora durante um minuto, devido a Igor, o Julião estar a ser assistido sem ter sido assinalada a falta. E o jogador que é, porque é um dos jogadores que fecha do lado direito da defensiva do Marítimo, pode ser uma oportunidade para o Porto tentar explorar essa zona.
1: Aí está a pontapé cumprido para o meio campo contrário de Vieitas. A pontapé de baliza bateu a bola na cabeça de Bednarek. Vai lá André Silva. Ali na dividida ganharam os homens do Marítimo. Empurra para o meio campo contrário. Depois o Martim Terron. A bola vem para Bednarek. Abre do lado contrário para Alberto Costa. Tem tido uma noite descansada porque o Marítimo tem atacado preferencialmente pelo lado esquerdo. A bola para os pés de Bednarek. Este da Pimara para Kivior. Ataca o Porto com o Farioli a mandar a equipa subir no relvado. A bola vem para PP. Tem entrada nas costas de Francisco Moura, ainda PP com a bola controlada, vai ali fugindo para a zona inteira do relvado, abriu para Bednarek, este ainda mais à direita para William Gomes, carrega o Porto agora, lá vai William Gomes, grande área, Bednarek, tiraram os homens do Marítimo, a bola parecia que ia para a baliza, com a bola a vir ainda ali na zona de ação de Alberto Costa, e depois bate contra Slazai, sai pelo lateral e arremesso para a equipa do Porto.
2: Pareceu-te bem, parecia mesmo enfiamento da baliza. Valeu a cabeça do homem do Marítimo quando Igor Julião acaba de reentrar em campo.
1: Exatamente. Reposta a equipa do Marítimo, 11 contra 11 nesta altura, para desagrado de Farioli. Arremesso de linha lateral para a equipa do Porto, para ser efetuado por Alberto Costa, do jogo para trás para Bednarek. Recebe o ali o Placo, vai lá para a grande área, lá está, olha o chuveirinho, primeiro Romano Correia a tirar, vai lá para ela, tenta tirar ainda o homem do Marítimo também ali na raça, porque a bola é redonda e por isso mesmo ainda mexe. A bola para os pés de Alani, vai lá a Butz, que é carregado, o árbitro diz que não há nada, manda jogar, a bola sobra para PP, atenção, para o homem do Porto, primeiro aparece Tavares a tirar.
2: Grande confusão ali na zona de entrada da área do Futebol Clube do Porto, a meter alguma calma o jogador do Porto, a meter a bola por cima da defensiva do Marítimo, e Tomás Tavares acabou por tirar.
1: Aí está ali com André Silva a tirar, para André Varela, vai encostar, primeiro ali Martim Terron a ser carregado. Cartão amarelo para Varela por esta entrada sobre o jogador do Marítimo, que é Martim Terron.
2: Terron já se ia escapulir pelo campo e entretanto o Alan Varela esticou a perna e de sola acaba mesmo por tocar no jogador do Marítimo. Falta e cartão amarelo bem mostrados.
1: Aí está cartão amarelo à passagem dos 35 desta primeira parte. Para já com o Marítimo em vantagem, vence por uma bola a zero, vale o golo de Gabor Slazai. A golo marcado aos 15:34 desta primeira parte. Aí está com Vieitas a levantar para o meio campo contrário. A bola vai cair ali na zona de ação de Butka, a ganhar os homens do Porto. A bola vem para PP, depois vai lá Alani limpar, recebe, põe no relvado nigeriano, bem, o passe é nas costas do homem do Porto e é livre.
2: Agora não diria, foi bem aproveitado o contacto de Alberto Costa, acabou por se deixar cair para ganhar mesmo essa falta, quando até já tinha ganho a frente a Martim Terron.
1: Ponta para livre que vai beneficiar a formação do Porto. Vai ser batido ali no interior da grande área, já movimentado Bednarek para Kivior. Ali entre os dois polacos vem a subir o Porto. Bola ainda nos pés de Bednarek, aproxima-se do grande círculo. Ainda com a bola controlada, agora a passo aqui pelo Porto. Ali a tentar encontrar linhas, a bola vai para Alberto Costa na dividida, ganha o Marítimo. Bola para Butzka, atenção agora, são 2-3, atenção, Butzka vai saltar, é para Terron, primeiro corte do homem do Porto. A bola vem para quem? É para Guzo e ali uma entrada com tudo de William Gomes.
2: William Gomes a fazer falta sobre Paulo Henrique, que acaba por ganhar a frente, deixou-se depois ser carregado pelo homem do Futebol Clube do Porto. João Gonçalves assinala mais um livre lateral para a equipa do Marítimo, prevê-se um cruzamento para a área.
1: Com a equipa do Porto agora a inverter o papel relativamente àquilo que tem sido o trabalho defensivo do Marítimo. Acantonaram-se os do Porto ali perto da sua grande área. Subiram os do Marítimo. Mas atenção que nem sempre o cobertor tapa pés e cabeça. Pontapé livre que vai beneficiar a formação insular. É para ser cobrado lá do lado contrário. É por Máxima Domingues. Atenção, lá vai cruzamento. Tiraram os homens da formação do Porto. Carrega o Marítimo. por intermédio de Igor Julião. Perante a aproximação de André Silva, joga com Alari. Alari ali a tirar a William Gomes da frente, vai recuperar e vai jogar certamente para trás para o guarda-redes Vieites. Sobe a equipa do Porto.

0: Vicente no relvado, levanta Vieitos para o meio campo contrário, a bola para ali, a Tomás Tavares, atenção, joga com Boltz, que este aguenta, aguenta ali o espanhol, bem, bem, bem, deixou para Terron, vai para a grande área, tirou, atirou, ali a bola contra a barreira defensiva da formação do Porto, vai ainda para Boltz, aguenta o espanhol, com a entrada para Martin Terron, aguenta ali, Terron, deixou para Tavares, ainda perto da linha lateral, vai-te soltar, atenção, Terron para fora.
1: Olha, Duarte, Terron
0: acreditou em demasia, Ricardo.
1: Acreditou em demasia. Se da primeira vez tentou-se ser feliz e com o remate de pé esquerdo prensado não conseguiu, agora de um ângulo muito apertado tentou alvejar a baliza de Diogo Costa, mas não estava claramente na melhor situação para o fazer.
0: Estamos a caminho do intervalo, 38, quase 39 no cronómetro da sua rádio. A RTP Antena 1 aqui nos Barreiros, levando até assim este jogo da oitava jornada do Campeonato Maior em Portugal. A bola para os pés da Kivior, ali uma entrada mais durinha de Alânia sobre Wang, ficou a cachaço da Coreano, a bola sobrou depois para Kivior, esta para Bednarek, novamente para Kivior, sobre a linha divisória, novamente para Bednarek, olha os placos lá atrás a entreterem-se, o Porto perde a bola para Alberto Costa, atenção, vai haver cruzamento, tirou Gabor Sazai, a bola bateu em frente e arremesso para o Marítimo.
1: Arremesso para o Marítimo, muito bem Zalai mais uma vez a ir ali ao relevado a fazer o corte, a bola ainda tabelou no jogador do Porto e é lançamento para a equipa que veste de verde e vermelho.
0: Luís Cristóvão, estamos com 39,5 nesta primeira parte, o Marítimo ganhou vantagem aos 15, o Porto tem tido muita dificuldade em jogar dentro da grande área do Marítimo e sobretudo de tentar alvejar a baliza de Vieites.
2: Sim, verdade, a equipa do Porto vai crescendo na partida, vai dando aqui alguns sinais de que obviamente consegue criar perigo, como seria de esperar, é uma equipa muito competente, mas também se pode dizer que hoje não está a ser o dia dos azuis e brancos, pelo menos até agora. O Marítimo vai conseguindo sempre afastar esta onda azul e branca que se aproxima da sua área, vai defensivamente estando muito, muito correta nos posicionamentos e depois também a contar com Vieites a fazer uma boa exibição. É um Marítimo que está a fazer um grande jogo em termos defensivos e é a partir daí que se vai conseguindo superiorizar este Porto que domina com bola, mas que não consegue criar grande perigo no momento da finalização.
0: Estamos com 40 nesta primeira parte. Atenção, bola para as mãos de Vieites. Pediam a grande penalidade os homens do Porto. Parece limpinho esta jogada à bola. Aliás, João Gonçalves estava no enfiamento e mandou jogar dizendo que não há nada.
1: Olha, foi exatamente igual agora este movimento perto da linha lateral. O jogador faz portanto, a interior para ganhar a bola. Há um contacto efetivamente, mas perfeitamente normal, não me parece motivo para falta.
0: Estamos com 41 nesta primeira parte, agora sim carimbamos. Estádio do Marítimo Funchal. Nesta altura, ouça comigo, Marítimo 1, Porto 0.

0: Pedro.
1: Tem andado desaparecido, mas apareceu no sítio certo. Vieitas ainda fez uma primeira grande defesa a um cabeceamento, pareceu-me de Wang. A bola ressaltou ainda para o interior da área e mais pedido, como disseste, para o Holt, acabou por empurrar a bola para o fundo da baliza.
2: Estamos com 42,5. Luís Cristóvão, este gol do Porto não podia vir numa altura melhor. Perto do intervalo, pode relançar o Porto para um final de primeira parte exuberante e também com outros índices de confiança no segundo tempo.
3: O Porto ia insistindo, ia crescendo no jogo, ia demonstrando essa sua capacidade para que fisicamente se conseguisse impor perante o seu adversário, e acaba por ser nessa insistência e o facto de ter muita gente em campo que permite à equipa do Porto chegar ao golo. Frohl está a aparecer bem depois da defesa de Vieitas para a frente, a aparecer bem na recarga, faz o tento do empate e desbloqueia o que parecia ser um tabu até ao momento. O Porto não estava a conseguir criar grandes lances de perigo, consegue desbloquear essa situação e chega ao empate, podendo ainda aumentar a vantagem até ao intervalo, tendo em conta que continua a carregar sobre o Marítimo.
2: Aí está, com praticamente 43, carimbamos na Rádio Pública. Agora o marcador coloriu-se de azul e branco. Marítimo 1, Porto 1, marcou Frohl.
4: Mesmo do gol do Porto, ia dizer que houve derby no handball. Benfica bateu os bolonenses por 35-30.
2: Aí vai a formação do Porto, está endiabrada agora na procura do segundo. Atenção, Pepe não passa sobre Tomás Tavares. A bola vem para Wang, este para Frohl. Olha o Dinamarquês Marques agora a aproximar-se. Ali a deixar agora para trás para Moura. Vai ali, refletindo para a zona interior do relvado. Deixa para Wang, vai colocar na grande área. Já está para fora! Passou perigo para as redes verdes-rubras!
1: A verdade é mais um trabalho aqui sobre o lado esquerdo, da forma como ataca a equipa portista. PP mais uma vez na jogada. O cruzamento do Wang acabou por sair muito comprido e sair pela linha final.
2: Daqui a pouco vai levantar a placa o quarto árbitro da partida, Diogo Araújo. Estamos em cima dos 45. Vamos saber quanto tempo mais vai ser jogada esta primeira parte. Um minuto dado, minuto dado pelo árbitro do Porto, João Gonçalves. Aí está, arremesso de linha lateral, pertinho do intervalo. O Porto empatou há pouco por intermédio de Vítor Frohl, aos 42. Agora a bola vem ali na direção de Busca. Primeiro aparece Kivior. A bola sai novamente pela linha lateral e arremesso para a formação insular. Agora arremesso na lateral direita, Ricardo.
1: É lançamento e Igor Julião vai tomar balanço e meter a bola lá no meio da grande área.
2: Arremesso já efetuado, atenção, entre a grande área, o árbitro manda jogar e é pontapé de canto.
1: Pontapé de canto, o jogador do Porto queixa-se de ter sido empurrado e realmente houve até ali um toque. A verdade é que João Gonçalves mandou seguir, a bola saiu pela linha de fundo. Canto para Máximo Domingues bater.
2: Aí está, pontapé de canto. Se a memória não me trai, só é o primeiro para o Marítimo. Aí estás à direita do seu ataque. É para o espanhol Máximo Domingues. É ele quem coloca a bola no quarto círculo. Aí está, partiu, levantou. Bola chegando ao primeiro poste. Tiraram os do Porto. A bola sobra para Julião. Vai enquadrar para fora. João Gonçalves, com o quarto árbitro Ricardo a ser rodeado pelos homens do Porto.
1: Sim, provavelmente queriam algo mais ali. Encontra-se um jogador estatelado no relevado, rapidamente assistido pelo médico da equipa portista, parece-me o William Gomes, ele que se queixa ali de uma pancada na zona do estômago. Pelo menos parece-me isso que se passa. A verdade é que está a ser assistido pela equipa médica do Porto quando todos os outros jogadores se encaminham para os balneários.
2: Muito bem, Luís Cristóvão, tempo de intervalo. Paulo, um igual, um para o Marítimo, que marcou primeiro aos 15 minutos no segundo ensaio do húngaro Gábor Szalai. O Porto, apesar de ter tido muita dificuldade de encontrar o caminho da baliza do Marítimo, também acabou por fazer um golo já bem perto do intervalo, aos 42, por intermédio daquilo que eu disse ao longo desta primeira parte, andava escondido. A Froholt foi o mais esclarecido e acabou por empurrar o Porto para um empate quando a partida estava complicada para as hostes do Dragão.
3: A intenção ofensiva é naturalmente superior do lado do conjunto azul e branco, mas foi o Marítimo quem primeiro conseguiu rematar a baliza e num segundo remate fazer golo neste encontro. É um Marítimo muito competente do ponto de vista defensivo e que foi conseguindo resistir a esse Porto em crescendo. Esteve em vantagem durante praticamente 25 minutos, mas o Porto, à beira do intervalo, acaba por conseguir o tento do empate, que permeia a capacidade defensiva do Marítimo e, digamos assim, não castiga em demasia um Porto que quer jogar para ganhar, mas que tem encontrado muitas dificuldades no que toca à finalização.
2: Tempo de intervalo. Nesta altura, as equipas já recolheram aos balneários, relevado a ser regado. É tempo de descanso para os guerreiros. Nós aproveitamos, Fernando, fazemos também aqui uma pausa, voltamos daqui a nada. Para já, com este resultado ao intervalo, Marítimo 1, marcou Szalai aos 15 da primeira parte, empatou Froholt para a equipa do Porto, um igual à saída para os balneários e para o intervalo.
4: Aí voltamos para a segunda parte.
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4: São 18 horas quase 51 minutos. Atualizamos informação com a jornalista Cláudia Almeida.
5: Decorre no Porto e também em Lisboa manifestações contra a subida dos preços e a crise na habitação, a mobilizar centenas e centenas de pessoas. No arranque da manifestação Não Dá Mais, em Lisboa, às 5 da tarde, João Cruz, um dos organizadores do protesto, que também decorreu noutras cidades do país, referia à Antena 1 que o atual governo está a atrair os próprios eleitores.
6: As condições de vida estão cada vez mais difíceis, o salário não chega até ao fim do mês, o preço do cabaz essencial, do cabaz básico, está a subir, os preços não param de subir, os combustíveis também estão em roda livre. De facto, o governo, que foi eleito com um apoio minoritário da população, está a traiçoar até a sua própria maioria que o elegeu. Essa é a nossa perspectiva.
5: Esta manifestação Não Dá Mais, organizada no dia seguinte à apresentação da proposta do próximo Orçamento do Estado, da discussão no Parlamento, também homenageia Mari Carmen Abascal, a mulher espanhola de 87 anos que se transformou no maior símbolo da luta pelo direito à habitação e contra os despejos em Espanha, ela que morreu esta semana. O primeiro-ministro britânico esteve ao telefone com Volodymyr Zelensky, o presidente francês também já declarou solidariedade ao presidente da Ucrânia. O país foi atacado pela Rússia em várias frentes. Pelo menos 13 cidades foram atingidas. Em Zaporígia, bombas teleguiadas atingiram zonas residenciais, referem as autoridades daquela cidade ucraniana. Pelo menos 15 pessoas morreram, incluindo 3 crianças. Zelensky já reagiu, diz que os ataques são a resposta de Moscovo ao acordo de ontem com os Estados Unidos para a comercialização de gasóleo russo. O presidente da Ucrânia acusa Donald Trump de um gesto de fraqueza ao assinar esse acordo com Moscovo. Quanto a Donald Trump, afirmou na última hora aos jornalistas na Casa Branca que está na hora de a Ucrânia ter um novo presidente e condenou os ataques ucranianos a infraestruturas de hidrocarbonetos russas. De Bruxelas, o alerta de Kaya Kallas. O acordo de fornecimento de gasóleo russo entre Estados Unidos e Rússia proporciona a Moscovo mais recursos para a guerra na Ucrânia. A alta representante da União Europeia para os Negócios Estrangeiros considera também que este não é o momento para aliviar a pressão sobre a Rússia. Lembrou que, na segunda-feira, os ministros dos negócios estrangeiros dos 27 pretendem aprovar o maior conjunto de sanções contra a máquina de guerra russa desde o início do conflito em fevereiro de 2022. A Arábia Saudita suspendeu os voos no aeroporto de Riad. Dezenas de pessoas ficaram feridas após o ataque com um míssil. Ataque dos Houthis do Iémen atacaram o aeroporto da capital da Arábia Saudita. Pelo menos 5 pessoas receberam tratamento hospitalar.

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10: Notícia como o Farense Feirense no estádio de São Luís com Marco António Fernandes, jogo da 2ª Liga. Vamos acompanhar com Paulo Vidal o São João de Ver Varzim da Liga 3. Está marcado para as 3 da tarde. Às 3 da tarde também descemos aos regionais. Vamos acompanhar o próximo adversário do Vitória Sport Clube na Taça de Portugal, o Lamelas, da zona de Castro Daire, está na primeira divisão da Associação de Futebol de Viseu, recebe o Carregal do Sal e lá vai estar para contar tudo o Horácio Antunes e também ouvir, obviamente, a expectativa de um clube distrital que vai tão longe na Taça de Portugal. E acompanhamos também mais um clássico, mas no basquetebol, no Dragão Arena, a partir das 3 da tarde, com Ariana Azevedo, o Futebol Clube do Porto, Benfica, da Liga de Basquetebol. São estes os pratos fortes de uma tarde-noite desportiva imensa. Antes de devolver a emissão ao Estádio dos Barreiros, rapidamente dar aqui alguns resultados. No Campeonato de Futsal está ainda a decorrer o Famalicão 1, Ferreira do Zézer 3. Também ainda neste campeonato, o Torriense bate o Portimonense por 1-0. Mais tarde vai jogar-se o Fundão Benfica. O Grupo Desportivo André Rezende, na Liga Portuguesa de Basquetebol Feminino, está a jogar e a perder ao intervalo com o Sporting por 27-44. Na Liga 3 do Futebol Nacional, Sporting da Covilhã 0, Oliveirense 0. O jogo leva nesta altura 71 minutos. Na Liga de Handball, ABC de Braga está já na segunda parte a bater o Carvalhos por 16-11. São alguns dos resultados no futebol internacional. Desde logo, esse Barcelona 2, Getafe 0, que ainda decorre, Leipzig 5, Frankfurt 0, e o Manchester United marca nesta altura Manchester United 1, Tottenham 0.
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10: Fábio Bettencourt, Ricardo Lopes, Luís Cristóvão, Duarte Rebolo, equipa da Antena 1 para a segunda parte aí na bela cidade do Funchal. Duarte, esse Marítimo Porto empatado para já 1-1.
11: É verdade, empatado 1-1 e com alteração no Porto, já que há alteração por parte de Farioli, Ricardo Lopes.
12: A entrada de Pablo Rosário, parece-me sair Alan Varela, ele que já tinha sido amarelado na primeira parte, e dá-se então a saída do jogador argentino para a entrada de Pablo Rosário.
11: Na equipa do Marítimo parece-me que tudo igual.
12: Sim, na equipa do Marítimo, o 11 que começou na primeira parte começará a segunda.
11: Ora bem, Luís Cristóvão, o que é que pode mudar na equipa do Porto?
4: Pois a equipa do Porto precisava de qualquer coisa, era por demais notório, tendo em conta a forma como a vantagem não aparece.
8: Já se joga.
4: A vantagem não aparece e Francisco Forioli precisa de ver da parte do seu conjunto uma outra capacidade para chegar na área. Pablo Rosário não é propriamente um finalizador, mas é um jogador que pode ajudar a modificar a forma como o meio-campo do Porto aparece no jogo. E se na primeira parte tivemos aí alguns largos momentos em que falávamos, Froholt, Wang Imbeom não estavam a aparecer tanto quanto seria de esperar, provavelmente com Pablo Rosário a equipa pode encontrar um terceiro elemento que também tem dinâmicas para poder trocar mais com estes seus companheiros e forçar o Marítimo. Por outro lado, há que ter em conta também o cartão amarelo. Alan Varela tinha visto o amarelo ainda na primeira parte e por isso a chamada de Pablo Rosário é também uma precaução para que o Porto não corra o risco de ficar com menos um antes do jogo acabar.
8: Ponta, pé de canto para o Porto, lá vai, atenção, bola chegando ao segundo poste, sapatada de Vieitas, olha a segunda bola, olha o Pepe, para fora, canto. Mais um para o Porto, Ricardo.
12: É, mais um para o Porto, a bola a sair aqui mesmo ao pé de mim, muito bem Vieitas a fazer a primeira defesa, a equipa não afastou a bola convenientemente, Pepe tentou o remate, bola prensada, mais um canto para a equipa portista.
8: É para ser batido ali pelo Azulgriano, lá está a bola colocada ao quarto círculo. Camisola 16, lá vem o Angalei a bater, atenção, primeiro poste, tirou o Julião, vai encaixar Vieites a segurar, Ricardo.
12: Pé esquerdo do Francisco Moura na entrada da área a bater, a apanhar bem a bola, mas a endereçá-la mesmo em direção ao peito de Vieites, que amarrou, não soltou, segue o Marítimo na posse de bola.
8: Primeiro ensaio da formação insular, a bola vai ali sendo jogada por Zlazai, a bola vem para Terron, parece-me também hoje não ter entrado no jogo baixinho da formação insular. Aí está o médio avançado, criativo desta formação de Mitchell van der Gaag. Aí vai a formação do Porto, a bola para aqui, Viar, este primeiro para Medonec, joga ali sobre a linha divisória, a soltar para a zona interior do Galvão, para Pablo Rosário, travou o jogo, aguenta a posse, deixa para Alberto Costa, este joga na zona central para Froholt, de primeira abre o sul lateral, é para William Gomes, vai colocar na grande área, já está, atenção ao segundo poste, aparece primeiro lá um homem do Porto, a bola sai para a linha final e é pontapé de baliza. Pontapé de baliza para a formação insular do Marítimo. Instantes iniciais desta segunda parte. Com um estádio cheio que nem um ovo, apinhado de quem gosta de futebol. Aí está a bola a ser colocada pelo meio campo contrário, por intermédio de Vieitas. Ainda tarde no Funchal, com uma temperatura muito agradável, muita umidade. E para já com um resultado a dar um igual na partida. A bola para aqui, Vieira de primeira, deixou para trás para Diogo Costa. Dá vai o Diogo ali a controlar, a deixar para a zona central. Não prefere jogar na zona mais descaída sobre a esquerda, é para aqui. Aí está o Polaco a trabalhar, um, dois, três passos, agora sim, prefere jogar lateralmente para Bednarek, abre sobre a direita para Froholt, lá vai o dinamarquês a trabalhar, a soltar agora para William Gomes, ainda com a aguentar o camisola 7 da promoção do Porto, tem marcação de Martin Terron, vai tentar passar, não passa, a bola sai pela linha lateral, é arremesso para a formação do Dragão.
12: Alberto Costa vai repor a bola, já vai pegando ali na bola que se encontra em cima do cone, fazer o arremesso para a equipa do Porto.
8: Aí está Alberto Costa com a bola nas mãos, ali no afiamento da grande área, da forma como desta formação do Porto, sobre o lateral do lado direito, a bola para a corte de Guzo, este a jogar com Bolsca, vai lá ainda o Alberto, aliás o Pablo Rosário, aparece depois ali a marcação do homem do Porto, atenção, vai ganhar, aparece Lazai a tirar, a limpar, perante a ameaça de Froholt, deixou para Terron, ainda a aguentar o baixinho, tenta sair a jogar, é carregado e à falta.
12: Muita pressão da equipa portista, muitos homens a rodearem o portador da bola do Marítimo, a verdade é que sofreu falta o jogador marítimista, pontapé livre para a equipa do Marítimo.
8: Quase a chegar aos primeiros 5 desta segunda parte, para já um igual no placar, Marítimo 1, Porto 1, nesta que é uma transmissão da sua rádio, da sua RTP Antena 1. Um abraço enorme para todos quantos colam, e tenho recebido algumas mensagens, por isso mesmo Grande abraço para todos. Aí está a bola a ser batida para o meio campo contrário, não segura a Botska. Vai lá o Guzo, ali a trabalhar sobre para o outro, leva ao melhor jogador do Marítimo, diz o árbitro que é o contrário. É arremesso para a formação do Porto, com Guzo a dizer que o último a tocar no esférico foi Frolt. A mim também me ficou essa sensação, foi mesmo aqui à minha frente. A bola a ser jogada para Bednarekas, primeira para Diogo Costa, perante a ameaça de Botska, bate para o lado contrário, sai a jogar o Porto agora pela lala do lado esquerdo para o intermédio de Kivior. Avô do Real Valdo, placa saltado, primeira para o Angas, novamente na devolução para Kivior, lateraliza de central para central, joga dentro do meio campo defensivo Porto, bola para Bednarek, vai esticar já na ala contrária, é para Francisco Moura, recebe ali com a parte interna do seu pé esquerdo, deixou depois ainda para Pepe, tentava rasgar ali o brasileiro, a bola sobra depois ainda para Pepe, deixa para trás, na saída do grande círculo está Bednarek, recebe, endossa sobre a lateral, é para Kivior, recebe, deixa para Pepe, ali a tentar triangular, vai tentar furar, não é brasileiro, a deixar é para o André, vai tentar furar, vai furar, não passa ali sobre Romain Correia e é pontapé de baliza para o Marítimo.
12: Que bailado de André Silva, foi bailando ali sobre os jogadores do Marítimo, penetrando na defensiva marítimista, valeu Romain Correia, que muito bem interpôs o corpo e deu como pontapé de baliza para a equipa do Marítimo.
8: O Porto estica-se no relvado, o Marítimo tem dificuldade em sair a jogar neste pontapé de baliza, a bola fica ainda à mercê de Tomás Tavares, sai a jogar a formação do Porto, atenção, é para perto da grande área, há um homem do Porto estendido no relvado com João Gonçalves a mandar parar.
12: Pois, a mandar parar, porque imediatamente o William Gomes, quando caiu no relvado, apontou para o banco e pediu a substituição. Não vi se foi, ou seja, ele no momento em que Vieitas pontapeia a bola, acaba por tentar chegar à mesma e depois desse choque acaba por pedir imediatamente a substituição o jogador que se encontra no relvado, o William Gomes.
8: E de pronto o técnico do Porto chamou dois que estavam no aquecimento para poder daqui a pouco dar as últimas indicações. Farioli agora de costas para o relvado, daqui a nada vão dois a jogo na equipa do Porto. A partida para já está interrompida.
4: Deixa-me só dizer-te, é uma imagem arrepiante, porque o William Gomes, no momento em que pôs o pé no relvado, faz um entorce que, na aparência, é gravíssimo.
10: Minha nossa, é mesmo arrepiante.
4: Portanto, pode ser aqui um problema grave para o Porto, porque o William Gomes, no momento em que coloca o pé no chão, a imagem é de arrepiar.
12: Eu não me apercebi, estando até próximo dessa situação, a verdade é que o jogador, quando cai, imediatamente levanta o braço, aponta para o banco e pede a substituição.
8: Para já vão a jogo Gabri Veiga e também Borja Sainz, são os dois homens que vão para o jogo, vamos daqui a nada perceber quem será o segundo, porque em princípio tudo aponta para que William Gomes possa sair. A partida ainda está interrompida porque o camisola 7 do Porto está no relvado com parece-me médico e fisioterapeuta da equipa portista lá junto ao atleta,
12: e entra mesmo a maca em campo para retirar o William Gomes, tal como já foi aventado pelos nossos colegas, será mesmo uma situação de grande gravidade.
8: Exatamente, do Porto sai para já o Ang, camisola 16, para a entrada de Gabri Veiga, mas há mais uma substituição, já que Borja Sainz também vai para o jogo, só que terá que aguardar a saída de William Gomes, porque nesta altura a maca essa já está no interior do relvado, Ricardo.
12: Já está a maca, já estão os bombeiros ali a colocar o jogador com todo o cuidado na maca para efetuar a saída do mesmo, porque não pode deslocar-se pelo próprio pé o William Gomes.
8: Para já a partida interrompida. O que é que pode mudar na equipa do Porto, Luís Cristóvão, com as saídas do Anga, a entrada de Gabri Veiga e também de William Gomes para a entrada de Borja Sainz?
4: Eu diria que com a entrada de Gabri Veiga a equipa sairá fortalecida na zona do meio campo, porque Gabri Veiga conjuga qualidade técnica bastante superior a Wang Imbeom e poderá dar aqui assim melhor decisão à forma como o Porto vai tendo bola. Borja Sainz entra para o lugar de William Gomes, azarado, e uma coisa que pode acabar por ter efeito no jogo é a equipa que está em campo ver sair um colega de maca numa situação de uma lesão potencialmente muito, muito grave. Por isso a equipa do Porto vai ter que ser aqui forte também mentalmente para não se deixar levar por essa situação. Borja Sainz é um jogador com muita qualidade também, não tem a mesma velocidade, mas é um jogador forte também no momento da finalização e pode ajudar por aí, mas seguramente que o Dembélé só sai por causa da lesão, enquanto a troca no meu campo fará mais sentido em termos estratégicos para o que o jogo nos está a mostrar. A saída do William é só por causa da lesão, porque com o William em campo o Porto estaria obviamente melhor.
8: Aí está, agora com 20 minutos, vamos pôr contas à mesa no Porto. Saíram Wang e também William Gomes para as entradas de Gabri Veiga e de Borja Sainz. Estamos com 10 desta segunda parte. Para já no placar, tudo igual. Marítimo 1, Porto também 1.
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10: Campeonato de Futsal terminou o Famalicão 1, Ferreira do Zezere 3.
8: Aí vai a bola com a Alani, ganha Pablo Rosário, a bola vai para Barra, ela vai, atenção, grande área, para já, mãos do guarda-redes, a Vieites.
12: Borja Sainz a receber a bola, a dar ali um compasso de espera para a entrada do seu colega, fez o cruzamento, mas Vieites arremessou-se ao relevado e agarrou a mesma.
8: Aí está a bola a ser colocada no relevado pelo espanhol, vai batendo para o meio campo contrário, é a tentativa ali de encontrar o Butz, a bola fica nos pés de Martim de Rão, entrega mal, entrega para o Gabri Veiga, este depois a perder na dividida, a bola para Alari, também Frawald na jogada, ainda o nigeriano, lá vai melhor ainda o jogador do Porto, vai lá pôr a água na fervura, depois o espanhol, aqui é Martim Terron, e agora João Gonçalves a dizer que há uma mão de Martim Terron na cara de, parece-me ser Pepe.
12: Exatamente, ou seja, Martim Terron, ao tentar proteger a bola quando seguia na condução da mesma, abriu o braço e acabou por bater na cara de Pepe.
8: Aí está a bola a ser jogada pela equipa do Porto, a ganhar os olhos do Marítimo. Agora com Terron ali a ser carregado. E vai ver cartão amarelo, Pepe.
12: Falta tática de Pepe, puxou o seu adversário, não teve qualquer interesse na bola, mas só no homem. João Gonçalves entendeu que a falta tática era merecedora de cartão amarelo e assim o fez.
8: Agora Farioli vai ali caminhando em direção à baliza, no sentido da baliza de Diogo Costa, muito pensativo o italiano técnico do Porto. A bola para Slazai, esta de primeira, a saltar-se do lado contrário para Domingas, novamente para trás para o húngaro, novamente para os pés do espanhol. Lá vai Domingas a trabalhar, deixou para Igor Julião, está sobre a divisória, já soltou para a zona interior do Gavalo, este para Domingas, atenção, olha Porto no corte, bola para Froholt. Agora mais ativo no jogo, para Pablo Rosário, primeiro a sair a jogar. Olha a promoção do Porto agora para Alberto Costa, passou a divisória em velocidade. Ainda o camisola 20 da promoção do Porto, a soltar gol! Um passo para o espanhol, guarda-redes do Marítimo, Ricardo.
12: Passe muito comprido de Alberto Costa. A verdade é que Borja Sainz também ficou ainda a dormir. E há uma coisa que é certa, muito mais perto da baliza, ou do lado direito, da forma como ataca o Porto, a bola nesta segunda parte.
8: Aí está a bola na cabeça de Romain Correia, foi lá também o Tomás Tavares, vai ainda dar mais chega o Igor Julião, bola para os pés de Froholt, põe no relvado, baixa a redondinha, depois aparece Igor Julião ali a controlar a bola, sai do linha lateral, é arremesso para a formação do Funchal, arremesso para a formação do Funchal, nesta que é uma transmissão da sua rádio, a sua RTP Antena 1, estamos em todo o mundo, um abraço enorme desde o Funchal, numa tarde ainda com a luz do dia, temperatura bastante agradável, quase parece um tempo de primavera, mas com uma umidade terrível. Bola para os pés de Alani, este para Slazai, primeira para Paulo Henrique, olha o açoriano de calcanhar, joga Martim de Rui, entrega mal, foi lá ganhar depois ainda o Rafael Gruz, a bola sai com linha lateral, é arremesso para a formação do Porto, é para ser efetuado aqui à direita para o intermédio de Alberto Costa, camisola 20 da formação do Porto, é ele quem tem a bola nas mãos, é ele quem solta, deixa para trás para Bednarek, lá vai o placo, a camisola 5 a receber, deixar ainda mais para trás. trás para Kivior, para Damiassa de Boots, que vai ter que jogar mais para trás, para os pés do Diogo Costa. Bateu já para o meio campo contrário, a cabeça ali de Rafael Guzo, vai lá para o outro, aguenta o dinamarquês, perante a ameaça do espanhol Terron, vai ter que jogar para trás para Bednarek, esta ainda mais para trás, agora para Kivior, sai jogar o Porto agora à vontade, porque o Marítimo recolhe as suas linhas, lá vai Kivior a saltar, entrega para Pablo Rosário, ia perdendo ali na dividida, ganhou o jogador da formação do Porto, a bola no interior do relvado para Alberto Costa, bem, nela a rasgar para a barra, tem entrada nas costas de Alberto, é para lá que vai esférico, não prefere armar cruzamento para fora, régua em esquadro, Ricardo, nesta jogada do Porto.
12: Régua em esquadro, conta peso e medida o cruzamento para a cabeça de André Silva. A verdade é que a elevação não foi tão elevada quanto isso e acabou o cabeceamento por sair ligeiramente por cima, dando ao Marítimo mais um pontapé de baliza.
8: Pontapé de baliza que vai ser cobrado por Vieites, bateu já para meio campo contrário. Estamos com 15 nesta segunda parte, a bola vem na direção de Tomás Tavares, aguenta, deixando do lado contrário para Julião. Ah, chama-se um homem do Porto, vai ter que jogar para trás, joga para Slazai. Olha o húngaro ainda mais para trás para o Vieites, perante a pressão de Borja Zainz, deixou depois para Alani, este de primeira, para o Paulo Henrique. Vai ter que jogar mais para trás, mas depois apertado a Gabar Slazai, bate para o meio campo contrário. A bola vai cair numa zona, ninguém, apenas aparece o Diogo Costa a controlar, a deixar já para Bednarek. Vai subindo para o placo, vai rasgar o jogo, atenção, nas costas de Julião, é para a PP, pode armar cruzamento, aguenta, ainda o brasileiro, joga agora sim para trás, para o outro avô, atenção, olha o cruzamento para o outro, grande defesa! Que defesa de Vieites! Esteve à vista o segundo do Porto, Ricardo!
12: Mira afinada dos homens que fazem o cruzamento do Porto, desta vez foi Froholt que viu a bola cair ali redondinha na cabeça, o cabeceamento foi muito bom, a defesa de Vieites ainda melhor.
8: Pontapé de canto para a equipa do Porto, vai ser batido à esquerda do ataque do Dragão! Ali são a verde e vermelho, a claque do Porto está do lado contrário, nas costas de Diogo Costa. Atenção, pontapé de canto batido, primeiro poste, vai sobrar, tiraram os homens do Marítimo, a bola vem para Alani, vai bater, limpou a zona perigosa, parece ter sido uma vez mais, Ricardo, o Vieites.
12: Olha, a mim também pareceu, mas a confusão e o número de jogadores é enorme.
13: Foi.
12: A verdade é que vai ter que mandar esperar o árbitro, porque há dúvida se a bola chegou a entrar ou não, a mim não me parece.
8: Para já fica essa dúvida, Fernando Luís, entrou ou não entrou? Não entrou. Não entrou porque manda jogar João Gonçalves.
13: A perna estaria já dentro da baliza, mas a bola bate no joelho em cima da linha, portanto não entra completamente.
8: Aí está a bola a ser jogada pela formação do Porto. O Porto carrega, está melhor na segunda parte. Vai à procura do prejuízo, já esteve a perder pela bola a zero. Empatou à beirinha do intervalo. E agora tenta empurrar o jogo para o meio campo contrário. E tem-no conseguido nos últimos instantes. Atenção, bola para o André. Ali no tiro da grande área, vai ter que deixar para fora. É para PP, mão para fora.
12: E se há pouco a mira estava calibrada, desta vez muito largo. A bola descreve um arco na direção da baliza, mas acaba por sair para o lado da linha de fundo. Mais um pontapé para Vieites bater.
8: Pontapé de baliza que vai ser cobrado por Vieites, numa altura em que se prepara a primeira alteração na equipa do Marítimo. Daqui a pouco vai a jogo o Simo, que vai regressar ao plantel do Marítimo. Aí está a bola a ser jogada pela formação do Porto, ali por intermédio de PP, perdeu na dividida, bola para Julião, vai para a grande área, é ali depois apertado pelo homem do Porto, que é o Francisco Moura. A bola vai sobrar para Kivior, este para PP, leva a melhor ali o Tomás Tavares, ainda a bola para Julião, vai para o relvado e manda jogar o árbitro, a bola está viva ali naquela zona.
12: Olha, Duarte, a bola está viva, mas falaste em cima do Zaidi, mas parece-me que não vai sozinho a jogo, porque junto ao treinador adjunto do Marítimo parece-me também estar Rodrigo Andrade.
8: É isso, Rodri, vai um produto da formação desta equipa do Marítimo. Rodrigo Andrade, mais conhecido como Rodri. Aí está a bola a ser jogada para Alani, o nigeriano ali na zona central do terreno, a deixar para Guzo, de primeira para Julião, a jogar com Tomás Tavares, vai lá na dividida, leva a melhor ainda o jogador do Porto, a bola sobra para o homem do Marítimo, bate contra o do Porto, vai para a linha lateral e arremesso para a formação da Madeira. Já no meio campo defensivo da formação do Porto, é para ser efetuado o arremesso por intermédio de Julião, deixa para trás para ali a Ruben Correia, este para Tavares, novamente para Julião, joga o Marítimo agora preferencialmente pelo lado direito, a bola para perto da defensiva do Porto, aparece depois ali o corte, parece-me ter sido de Kivior, joga com Gabriel Varens e a jogar a formação do Porto, zona central, Pablo Rosário, bem, agora para o alto, lá vai em velocidade, olha o Dino Marquês, aumentar ali a intensidade no jogo, deixou para Pepe, esta para André Silva, não passa sobre Ruben Correia, a bola sai pelo lateral e é arremesso para a formação do Porto, já é efetuado, lá vai a formação do Porto uma vez mais a jogar pela ala esquerda do seu ataque, bola para Paulo Rosário, este para Pepe, vai ter que jogar para trás, deixa para Kivior, Porto todo instalado no meio campo ofensivo, atenção, a bola para Bednarek, agora vai colocar na grande área, é para o corte de Ruben Correia, carrega o Porto por intermédio de Francisco Moura, deixou já para Gabriel Veiga, este de primeira para Pepe ali a ajeitar, olha a entrada na grande área, é para quem remate, defesa de Vieites, está deslocado, exatamente.
12: Era mais uma grande defesa de Vieites, o assistente acaba por marcar mesmo fora de jogo, a verdade é que mais uma situação de perigo para a equipa do Futebol Clube do Porto.
8: E na equipa do Porto, aliás do Marítimo, vai a jogo Rodri para a saída do camisola 8 da formação insular, que é o Máxime Domingues.
12: E Tomás Tavares também sai.
8: E vai entrar também o Simo. O Simo, que esteve fora por lesão, vai para o lugar de Tomás Tavares. Luís Cristóvão, se Máximo Domingues é um homem que joga mais à frente posicionalmente, Rodri é um homem que joga mais atrás, o que é que pode mudar na equipa do Porto?
13: Na equipa do Marítimo, vamos ter o Rodri a aparecer mais recuado, junto com a Alani e o Rafael Guzo, a tomar aqui espaço na zona do meio campo, em zona ligeiramente mais adiantada, e depois também com a entrada do...
8: Foi o Rodri e também o Simo.
13: Exato, tenho a tendência para lhe chamar do Zaidi, o outro nome dele.
8: Simo Boi Zaidi, exatamente.
13: Exatamente. Simo é um jogador que vai, esse sim, dar outra capacidade ofensiva à equipa e vai trazer aqui também à equipa do Marítimo o atrevimento que é preciso continuar a ter. Entretanto, do lado do Porto, também mexida a entrada de Samu para o lugar de André Silva. O Porto estava a precisar de maior capacidade nas zonas de finalização e a presença de Samu será mais intimidante para os centrais do Marítimo. Por isso, os dois técnicos à procura de trazerem as suas armas para procurar vencer o jogo.
8: Estamos com 22-67 nesta partida. Para Jacarimbe com a Antena 1. Nesta altura no Funchal. Marítimo 1, Porto também 1.
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10: No campeonato de futsal aumenta o Torriense 2, Portimonense 0.
8: Aí vai a bola nos pés de Pepe, quem trabalha deixa no zona central, a bola vem para Bednarek, aproxima-se da grande área, trava o jogo a formação do Porto, a bola vem agora no lado contrário, é para Barra, ali no enfiamento da grande área, vai saltar, é para Alberto Costa, bom, o passe, aplaude Farioli, mas o passe vai diretamente para fora.
12: Mas a verdade é que também Alberto Costa e Simo acabaram por se pegar aqui, João Gonçalves intrometeu-se, já acabou com a contenda, segue jogo para a equipa do Marítimo.
8: Pontapé de baliza que vai ser cobrado pelo espanhol Vieites, manda toda a equipa subir no terreno de jogo a tentar afastar a bola da sua grande área, tem andado perto da área do Marítimo, aí está a bola para Butzka, não ganha, ganha a segunda bola, vai para Buzaidi, atenção, olha ali o Simo com a bola controlada, cara a cara ali com Alberto Costa, tem a marcação ainda de Pablo Rosário, a bola para Rafael Guzo, para Buzaidi, lá vai ele agora, olha o Simo, ele dá para a linha final, pode armar cruzamento e é livre. É livre para o Porto.
12: É livre para o Porto e mais uma vez João Gonçalves tem que se intrometer ali naquela luta que está a acontecer entre Alberto Costa e Simo. Mais uma vez tudo acaba pacificamente, mas já é a segunda vez que João Gonçalves tem que intervir.
8: Está encontrado aqui um duelo entre Alberto Costa e Simo, ele que entrou já nesta segunda parte. Aí vai lá a formação do Porto agora para a frente, por intermédio de Kiviar ali no seu meio campo defensivo, com a bola controlada. Aí está o Placo, abre-se sobre a lateral do lado contrário. A bola vem para Pepe, recebe ali o brasileiro agora em velocidade, vai tentar furar, joga a zona interior, Gabri Veiga, primeiro Julião no corte, carrega a formação do Porto por intermédio de Gabri Veiga, lá vai, agora a soltar zona interior, é para Froholt, olha o dinamarquês, a soltar da primeira para Pepe, tentava ali o calcanhar, levou a melhor ainda o homem do Marítimo, a bola vai ainda para o homem do Porto, atenção, é para Pepe, está endiabrado, aqui naquela ala, vai soltar, Froholt da grande área, deixou, tiro, Simo, bateu para o meio campo contrário, onde aparece apenas e só o Qualibra a controlar o Diogo Costa, a saltar para o Kiviar, o Porto carrega, o Porto tenta encostar e a bola vai para as mãos do guarda-redes Vieitas, Ricardo.
12: Cruzamento muito largo, Vieitas controlou a trajetória, a determinada altura assustou-se com a trajetória da mesma porque ela parecia levar o caminho da baliza, mas acabou por segurar o guarda-redes do Marítimo.
8: Aí está a bola a ser batida para o meio campo contrário, foram lá ganhar os homens do Porto, por intermédio da Bednarek, não para, bate de imediato para o meio campo contrário e depois é quem, Romain Correia, quem controla e a bola vai chegar até à zona da ação do guarda-redes espanhol do Marítimo, sem perder tempo perante a ameaça de Samu, apanhou o esférico, o espanhol vai levantar para o meio campo contrário, sem grande pressa, a saltar agora para o relvado, bateu ali para a zona de ação de Butka, a bola vem agora na direção de Samu, estava deslocado.
12: Fora de jogo, marcado prontamente pelo auxiliar, o jogador ia a recuar, arrancou em posição de fora de jogo e é mais um livre para a equipa do Marítimo.
8: Parado o jogo, 25 desta segunda parte, para já dá empate no Funchal. Marítimo 1, Porto 1, lá vai. Agora a bola para os pés de Julião, pode colocar do lado contrário, não prefere fugir para a zona interior do relvado, tenta encontrar a linha de passe. Agora travou, pensou, não há pressão por parte dos homens do Porto, agora sim ensaia um homem ao caminho, a bola vem para os pés de Rafael, para de Paulo Henrique, vem para cima o bom Izaidi, tem marcação de barra, vai ter que jogar para trás, a bola vem para os pés de ali de Gabor Selazay, deixou mais para trás agora. Agora para Alari, ainda mais para trás para a zona de ação do Romain Correia, vai ter que correr lá até ao fundo para apanhar o esférico, para ficar na posse da redondinha, deixou para Alari, olha o nigeriano, a soltar a flor de relva para Butska, esta de primeira para Bozaidi, calcanhar para Butska, joga de primeira sobre a Lalo, do lado esquerdo, a bola vem para Paulo Henrique, bem, agora há espaço para dar mais cruzamento, já está, tiraram os homens do Porto por intermédio de Bednarek, e depois ali Samu a impor o seu físico, a ganhar sobre Alari, a bola vem para Froholt, aí vai o dinamarquês, tenta sair a jogar ali a pressão a de Guzo, a bola vem para Alberto Costa, com a bola controlada, penteia ali o lateral da formação do Porto, deixa para trás para o Bednarek, primeira impele para Kiviar, aproxima-se da linha divisória, o Marítimo recolhe o seu meio campo defensivo, o Porto joga agora já no meio campo ofensivo, instalando-se quase que acampando no meio campo ofensivo, bola para Barra, sobre o lateral do lado direito, atenção, cruzamento, até eu ao pé coxinho fazia melhor, Ricardo.
12: Sim, claramente, um cruzamento completamente transviado por parte de Borja Sainz, ele bem olhou para Samu, viu-o dentro da área, mas nem que fosse quase, digo eu, de avião que chegaria a esta bola.
8: 27 desta segunda parte, empate no Funchal, oitava jornada da Liga Maior do Futebol em Portugal, a bola para os pés de Butsko, o árbitro manda jogar, disto não há nada, ali perante a pressão de Bednarek, a bola vem para Kiviar, lá vai Kiviar com a bola controlada, abre do lado contrário para Francisco Moura, o Porto novamente a instalar-se no meio campo contrário, bola para PP, lá vai o brasileiro agora a levantar para perto da grande área, bem, Gabri Veiga, ali a levantar primeiro, o guarda-redes do Marítimo a subir ao primeiro andar e a dizer que é dele. Para tudo, bola para o Marítimo, Ricardo.
12: Não era fácil aquele movimento de Gabri Veiga, ele tentou com o pé de dentro fazer o cruzamento, a verdade é que a bola deu ali uma certa rosca e permitiu, subindo muito, que Vieitas claramente conseguisse segurar a bola sem ninguém por perto.
8: Aí está a bola para os pés de... A bola para os pés de Butska, mas o árbitro diz que há falta sobre Pablo Rosário.
12: Primeiro queixam-se os homens do Marítimo de uma falta sobre o Butzka, não foi marcada, e depois Pablo Rosário acaba mesmo por sofrer falta.
8: Aí está, livre já marcando a bola bem para os homens do Porto, lá vai a redondinha ainda dentro do meio-campo defensivo da formação do Dragão. Vem para os pés de Bednarek, este penteio esférico, recolhe, deixa para Alberto Costa, de primeira para Bednarek, sobre a linha divisória, ainda com o Polaco a controlar, ali aí larga, tem que enviar, ainda no jogo parado do Porto nesta altura, bola para Alberto Costa, tenta chamar a equipa do Marítimo para fora do seu reduto defensivo, bola para Kivior, encosta do lado contrário, para Pepe, ela vai, cara a cara, levantou para perto da grande área, Alani a tirar, a bola vai ainda na direção dos homens do Porto, ali junto à lateral do lado esquerdo, bem para Francisco Moura, de primeira para trás agora para Kivior, o Porto a tentar pressionar, a tentar encontrar linhas de passe, agora sim para Pepe, linha final, cruzamento, tiro, Gabor Slazai, ainda a bola para o Porto, Francisco Moura para fora, passou o perigo para as hostes marítimistas.
12: Passou o perigo e passou.
8: Sim,
10: completa, Ricardo, completa.
12: Passou o perigo e passou a bola também muito perto do poste de direito à guarda de Vietas.
8: Estamos com 29,5 nesta segunda parte, carimbamos no Funchal. Marítimo 1, Porto também 1.
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10: Vamos ganhar terreno também nesta emissão mundial da Antena 1, porque às 8:30 da noite vão arrancar mais duas partidas desta jornada 8. Vamos às equipas iniciais no estádio do Fontelo.

0: quanto à equipa do Estoril, treinada por Vasco Matos, com Joel Robles na baliza, Ricardo Tsongui e Sintes, e ainda Yuri Sites na defesa, meio campo com Olds Groove, João Carvalho e Robin, à frente Rafik Guitane, Amissan e André. O árbitro da partida é Cláudio Pereira.
1: Horácio Antunes vai seguir esta partida. Ora, está também em Rio Maior, no Estádio Municipal, o Carlos Manuel Santos, a acompanhar o Casa Pia Santa Clara, equipas iniciais.
2: Não há alterações relativamente à última jornada, que já foi há 3 semanas, na equipa do Casa Pia. Mandites na baliza, André Geraldes, Cali, David Sousa e Pedro Rosas na linha defensiva, Selvi Clua e Ofori na linha média, Mohamed Salah, João Rego e Powells são os atacantes que vão municiar Henrique Araújo. E já a Petit escolheu para o seguinte 11, é o mesmo de sempre, nas últimas 3 jornadas: Lucas França, Lucas Soares, Emanuel Moreira, Pedro Pacheco, Guilherme Romão, Pedro Ferreira, Djé Tavares, Tiago Ribeiro, Vinícius Lopes, Gonçalo Paciência e Brenner Lucas. Jogo começa às 20h30, jogo arbitrado por Janko Vasilica.
1: Antes de voltar ao Funchal, digo que o Benfica, a equipa feminina de handball, está apurada para a Liga Europeia, fase de grupos. Voltou a bater o Zrinski da Croácia, tinha ganho 31-16 na primeira mão. Hoje foi ainda bater por números mais expressivos. Zrinski 21, Benfica 41. Voltamos ao estádio do Funchal para o finalzinho desse Marítimo Porto.
3: Com praticamente 32 nesta segunda parte, o Porto corre atrás do prejuízo. Esteve a perder para uma bola a zero, empatou ainda no final da primeira parte e agora corre para aquele que pode ser o gol da vitória. Mas o Marítimo é esse também a tentar segurar as pontas e o resultado. Aí vai a bola para o gol, deste primeira para a Bela de Costa, para o colocado na grande área, deixou para Pablo Rosário. Atenção, pode sair, perde na dividida a bola para Rafael Guzo. A sair jogada deste lado, a bola bem para a Bozaide, lá vai agora o espanha marroquino com a bola controlada. A marcação é de Bednarek, também Alberto Costa, ainda Bonsaidi ali a perder na dividida, a bola vem para os pés do homem do Porto, que é para o alto, e depois a falta é mais atrás. É falta mais atrás, até porque não me parece ter havido falta agora.
4: É falta mais atrás e há um momento de paragem para substituições nas duas equipas.
3: Exatamente, na equipa do Porto vai entrar Piatoszewski. Vai a jogo Piatoszewski. E quem sai é Pepe. Pepe na equipa do Porto tinha amarelo. E na equipa do Marítimo entrou a camisola 12, Bolsoamina, para a saída de Butzke e também, quem foi o outro que saiu?
4: O Aquié, quem saiu eu não consigo, Terron, Martin Terron.
3: E Terron, o camisola 10, outra das alterações, Luís Cristóvão, para já olhamos o jogo e também o que é que estas alterações feitas, quer por Farioli, quer por Van der Gag, podem trazer ao jogo.
5: Oscar Petruszewski no seu melhor é um jogador com capacidade para virar uma partida, mas está ainda a dar aqui os primeiros passos depois de lesão. Veremos que tipo de influência consegue ter. De notar que Francesco Farioli faz a sua última troca, não mexe na estrutura da equipa, ou seja, mantém a mesma estrutura, refrescando e trazendo para jogo novas opções, mas poderia eventualmente passar a utilizar 2 avançados centro, que acabou por não fazer, ficando o Jiménez sentado no banco. Do lado do Marítimo é refrescar a linha da frente, portanto tira um extremo avançado, mete outros 2 jogadores de características ofensivas à procura de ter nestes últimos instantes jogadores frescos para o momento em que a equipa recupera a bola.
3: Estamos com praticamente 34 minutos. Vamos caminhando para o final. Para já o Porto não consegue desamarrar o nó em que está metido. Agora já dá empate. 1-1. Um Marítimo, 1 para Porto. Ponta pé livre que vai beneficiar a formação do Marítimo. É para ser batido ali, perto da grande área, insular. É para o espanhol Vieitas. É ele quem se prepara para levantar para o meio campo contrário. Aí está, pé esquerdo, a bola levantou. A redondinha a cair ali perto da grande área do Porto. Não há nada, diz o árbitro, manda jogar a bola para Samu, bem, tentava jogar com Piatoszewski, vai ali sair Roman Correia, o caminho encosta para fora, é arremesso para o Porto, já efetuada, a bola vem para aqui, vai ele controlando o esférico, jogando redondinha a fundo.

0: É o Babo, a deixar para Beto Nareca, abrir do lado contrário, a bola para o Borja, lá vai Borja agora, com o Alberto Costa à sua frente, bem o calcanhar, mas aparece-lhe ao caminho depois, Paulo Henrique Soriano, ali a controlar, a deixar para fora, é arremesso para o Porto, arremesso que vai ser efetuado lá do lado direito, é para a bola das mãos de Alberto Costa, soltou já de primeira para Beto Nareca, de primeira para aqui, vier o Porto instalado no meio campo contrário, atenção, olha o Porto, a bola para Beto Nareca uma vez mais, ali a lateralizar, lateralizou novamente para aqui, vier, não encontra ali linha para entrar, a bola para o lado contrário, Piatoszewski lá vai cara a cara com o Julião, grande área, pode entrar, pode armar, rematou para fora, remate ali do jogador do Porto, Piatoszewski, o polaco a rematar, mas a bola a sair para além da linha final, pontapé de baliza para o Marítimo. Foi que... e hoje são a festa no Caldeirão no Funchal. Nas bancadas do Caldeirão, panelão a ferver nesta altura. Aí está, velhos tempos, o Caldeirão ganha o alma com este regresso do Marítimo à escala maior do futebol português. É com o Porto nesta altura a carregar à procura daquele que pode ser o golo que lhe possa dar a vantagem. Para já a bola para Paulo Rosário, atenção, a boa aqui a tirar, mas o árbitro a dizer que há pontapé livre para o Porto. Pontapé livre para a equipa do Porto. Mais ou menos a meio do meio-campo defensivo pelo Marítimo. Aí está a bola a ser jogada para Kivior. A bola vem uma vez mais para Beto Nareca. Novamente a encostar para Kivior. O Porto encosta tudo à frente. Coloca tudo à frente. Aí vai Piatoszewski, grande área. Tiraram-nos do Marítimo por intermédio da Paulo Henrique. E agora é Paulo Rosário a limpar. E o árbitro a dizer que não há nada. A bola vem novamente para as mãos do Porto. A bola vem ali para o calcanhar de um homem do Porto que é o Samu. Vai ainda cair, ali cair para Vreolt. Vai armar o remate, atenção, muitos homens da grande área, atenção a Porto, tira, não tira, que confusão, bola para Pablo Rosário, bola bem para Boaqui, vai sair a jogar a formação do Marítimo, com a bola controlada ainda Boaqui, aguenta a passa, bola bem no próximo, joga na zona interior do relvado para Rafael Guzo, o árbitro diz que não há nada para jogar, bola para Alberto Costa, de primeira abrindo o lado contrário, lá vai a formação do Porto, agora na contra-ofensiva, bola para Francisco Moura, é ali carregado um homem do Porto.
1: É, parece-me ser Piatoszewski a que acaba por sofrer um toque de Igor Julião, desde que entrou está a dar água pela barba aqui o polaco a Igor Julião, e agora foi mesmo derrubado pelo jogador do Marítimo.
0: Aí vai que vier uma vez mais o Porto ali a sufocar agora o Marítimo, praticamente não sai do seu meio campo defensivo, encostam lá atrás o autocarro, os homens da formação insular, lá vai, olha atenção ao Porto, a bola para o que vier, encostou à, à esquerda para a Francisco Moura, pode armar cruzamento, bateu contra, sim, a bola vem ainda para Beto Nareca, carrega o Porto, bola para Kivior novamente, Zé Paiozinho lá para a grande área, é Piatoszewski, pode colocar, tiro um, tiro dois, o remate, golo!
1: Fora de jogo,
0: está deslocado, para tudo, está deslocado.
1: O auxiliar levantou de pronto a bandeirola, mal a bola entrou na baliza, já estava a mesma levantada, veremos agora o que decide o vídeo-árbitro.
0: Para tudo, era um golaço de levantar o estádio este de Piatoszewski, mas o árbitro assistente, Pedro Ribeiro, estava de bandeirola no ar.
2: Pela imagem, dá a ideia que sim, está inclinado Piatoszewski e parece estar ligeiramente adiantado em relação à linha defensiva do, do Marítimo.
1: Aqui debaixo é um gol fenomenal de Piatoszewski, mas que pontapé, ele bailou, saiu para dentro e meteu a bola ali no cantinho onde dorme a cruza.
0: Luís Cristóvão começa a ser, a dar sinais de sufoco para a formação do Marítimo, esta pressão da equipa do Porto que começa a colocar 5, 6, 7 homens lá na frente.
2: Completamente, o Porto tem carregado de forma constante a linha defensiva do, do Marítimo, totalmente instalado nas imediações da, da área, e dá um pouco a ideia de que o golo pode aparecer de um momento para o outro. Este esforço de Piatoszewski é fabuloso, porque consegue fazer o que seria um golo do outro mundo caso, caso esteja em posição legal. Mas também se sente que o golo do Porto pode ser uma questão de tempo, na forma como a equipa tem carregado sobre o conjunto Marítimo, que nesta fase já só quer mesmo que o tempo passe e que o árbitro possa apitar para a final do, do encontro.
0: demorar imenso tempo. O que é que se consegue ver, Fernando, através das imagens televisivas? Aquilo que vai sendo vendo pela equipa de vídeo arbitragem, Tiago Martins e André Campos, nesta altura está a ser comunicado ao árbitro João Gonçalves. Vamos daqui a nada perceber esta demora na comunicação.
3: É, de facto, o Piatuzewski está com o corpo para a frente, mas há um central do Marítimo que pode estar aqui a complicar.
0: É gol do Porto!

0: Bustos. Mas é um golaço de Piatowski, Ricardo.
1: Olha, é um golaço e quase que merece esta dupla explosão de alegria. Primeiro quando a bola entra e agora quando João Gonçalves dá o golo como consumado. Os adeptos do Porto entraram em ebulição e fizeram ferver o caldeirão.
0: E Luís Cristóvão, tanto lá vai o cântaro que acaba por deixar a asa. O Porto, ainda que aos empurrões, lá consegue a cambalhota para já no marcador.
2: As boas notícias para o Futebol Clube do Porto é que Piatowski já resolve. E aquilo que te dizia há pouco, a dúvida que parava no ar é se depois da lesão ele já estaria em condições para poder resolver. Aí está, marcou um grande golo. Ainda não temos aqui a indicação das linhas da Liga em relação ao fora de jogo, perceber qual seria a diferença, a imagem.
3: Mas é mínima, não é?
2: A imagem não era assim muito esclarecedora da repetição. O que é certo é que depois, a partir do momento em que ele tem bola nos pés, tira os adversários da frente, desequilibra aí Igor Julião e acaba por rematar sem hipótese para Fran Vietas. Faz um grande golo e coloca o Porto de novo na proximidade de vencer e trazer mais 3 pontos desta viagem à Madeira. Olha, um centímetro é o que estará em jogo Oscar Piatowski, segundo a transmissão televisiva do encontro.
0: Tal e caso qual, para dizer, por um centímetro se ganha, por um centímetro se perde, é o que está em jogo nesta altura. Um centímetro que põe o Porto na frente deste marcador, Luís Cristóvão.
2: É, lá está. A questão das linhas, e com certeza vai dar conversa, porque...
0: E que conversa!
2: E isto é daquelas situações em que também temos que aprender. A imagem da repetição não é a forma como é avaliado pelo VAR. O VAR avalia conforme está delineado no protocolo, através do campo que está medido digitalmente, e por isso são utilizadas várias imagens para poder fazer a avaliação do fora de jogo ou não. Mas um centímetro é daquelas coisas que à vista humana não é possível de desvendar, e foi um centímetro que valeu a Piatowski e ao Futebol Clube do Porto para estar agora em vantagem e para ser marcado aquele que pode ser o gol da semana também.
0: Aí está, estamos a caminho do final. Para já, a cambalhota no Funchal. Marítimo 1, Porto 2. Ricardo.
1: É um grande remate, parece-me, de cima, e Diogo Costa a fazer uma defesa fantástica também, apesar de tudo acaba por largar a bola e depois a mesma acaba por ser atirada para fora dos jogadores do Porto.
0: Aí está, pontapé de canto que vai ser batido lá do lado contrário. É o bate-bate, coração dos adeptos. É arremesso de linha lateral, não, pontapé de canto. Aí está, grande área, defende Diogo Costa para a festa. Estamos praticamente em tempo de compensação. Daqui a nada irá ser mostrada a placa com o tempo que vai restar para este jogo. A partir de agora vão ser jogados mais quantos? 7, Ricardo. 7 minutos nesta partida para acabar o jogo na Madeira.
1: 7 minutos é quanto tem o Marítimo para pelo menos conseguir o empate. 7 minutos também tem o Porto para segurar esta vantagem na tentativa de obter a 8ª vitória consecutiva no campeonato.
0: Aí está a pontapé livre que vai ser comprado pelo espanhol Vieitas. Farioli já não para, anda de um lado para o outro, dá indicações para o do Galvão. Bola ali para a cabeça da Bandareca, tira Romano Correia, impele para o meio campo contrário, bola para o corte de Kivior, vai ali para a barra, este para a Samu, aguenta, bola para a barra, lá vai o Porto, atenção, pode faturar, vai para a grande área, atirou para fora. É caso para dizer, como é possível, Ricardo? Ricardo?
1: Eu diria que é caso para dizer que o homem chuta com o pé que tem mais à mão. Se há pouco foi com o direito, agora foi com o esquerdo. A eficácia é que foi diferente e esta saiu para fora.
0: Aí vai o Marítimo agora para a frente por intermédio de Rafael Gouzinho Costa ali na zona de ação de Romain Correia. Olha o capitão agora encostado deste lado, olha bem para Paulo Henrique, olha o Açoriano, recebe perante a ameaça da Borja, vai a bola, ganha ali quase como se fosse um golo. A festejar ali o jogador do Porto, este corta, bola bem para Rodri, Rodri a deixar para trás agora, vai encostar para Romain para dar ameaça de Samu, bate lá no meio campo contrário, joga para os pés de Rafael Gouzo. Há aqui uma alteração tática importante porque Gabor Slazai agora é também ponta de lança. A bola vem deste lado para o Bamba, ali a aguentar a passe sobre a Borja, leva a melhor e a bola sai e arremesso para a formação do Marítimo. Já efetuado, bola para cima, atenção, ali a aguentar ainda a posse, o homem do Marítimo vai jogar para os pés de Rodri. Dizia eu, há uma alteração nestes instantes finais na equipa do Marítimo. Gouzo faz de central, grande área, a bola a ser ali interceptada por Diogo Costa, vai na direção de Samu, encosta para Romain Correia, este para Rafael Gouzo, grande área, é para as mãos, ali foi mesmo com a mão do homem do Marítimo, depois tira ali o Pablo Rosário em pé para o meio campo contrário, a bola vem ali na direção ali de Paulo Henrique, saía a jogar a formação do Porto, mas para tudo, a falta para a formação insular, é livre que vai ser cobrado pelo capitão do Marítimo, Romain Correia, deixou para cima o Bois aqui, lá vem o Espanar Arraquino, com a bola controlada, vai ter que jogar para trás, deixa para Paulo Henrique ali, perante a ameaça de Borja Sainz ainda, com a bola controlada, o Paulo deixou para Bamba, lá vai sobre o corredor, lado esquerdo, vai puxar para a zona interior do Galvão, vai armar, não, aguenta, vai encontrar espaço, joga do lado contrário, a bola vem para o Boaqui, esta primeira, deixou para Rafael Gouzo, é ali a tentava sair a entrar e ao livre. Livre para a equipa do Porto.
1: Adiantou muito a bola Rafael Gouzo na tentativa de entrar e de sair na frente do jogador portista. A contenção veio primeiro, acabou por fazer falta Rafael Gouzo.
0: Ponta pelo livre para o Porto, foram dados 7 de compensação. A festa faz-se de azul e branco nesta altura, porque o Porto vence na Madeira por 2-1. Para já esteve a perder pela bola a 0, deu cambalhota, mas teve que pôr em campo muito do suor da raça, da atitude da equipa de Farioli. Aí está Diogo Costa a levantar já para o meio campo contrário, a bola vai ali no corte de Gouzo, deixou para Boaqui, vai para o Alvado, o árbitro diz que há pontapé livre para a formação do Marítimo.
1: Pontapé livre para a formação do Marítimo, uma oportunidade de ouro para, nesta bola parada, o Marítimo poder chegar ao empate.
0: Aí está a pontapé livre que vai beneficiar a formação insular. Cantonaram-se os do Porto. Tentam proteger para já esta vantagem. É mínima, mas dá vitória. Pontapé livre que vai ser cobrado por Rafael Gouzo. Lá vai, subiram também os homens do Marítimo. Lá vai Rafael Gouzo a levantar para perto da grande área. Atira ali depois o Bernardo Areca. A bola vem ainda para Romain Correia. Bateu e a canto. Bate, bate, coração nesta altura. Pontapé de canto para o Marítimo. Sofre-se a mão sofrer nas bancadas. Do lado contrário, estão os adeptos do Marítimo. Tentam empurrar a sua equipa para um remate que possa dar um empate. Aí está, pontapé de canto batido. A bola sobrou ali para perto da grande área. Vai ainda para Rafael Gouzo. Este da primeira deixou para a Bois Aidi. Lá vai o hispano-marroquino a saltar, a entregar mal. E agora sai o Porto na contra-ofensiva. Sai o Porto na contra-ofensiva, bola para a frente, atenção, bola para Gabriel Veiga, grande área, pode atirar, tiro! Tiro Bamba! Tiro Bamba e é pontapé de baliza! Está de loucos do Funchal, Ricardo!
1: Está de loucos, Bamba muito bem a surgir na área, depois de Gabriel Veiga se lançar pelo lado esquerdo, fazer o cruzamento para dentro da área, Bamba retira a bola, esta bate em Samu e acaba por sair, o Marítimo já vai para a contra-ofensiva.
0: Numa altura em que João Gonçalves teve por ali alguma água fria na fervura, porque realmente é, nesta altura, um jogo de parada e resposta sem a grande qualidade, contudo, mas é um jogo, quase que diria, de aflitos. Aí está, Romain Correia vai lançar, deixou para Rafael Gouzo, perdeu depois ali o Piatrozewski. Rafael Gouzo vai para a linha final, armou o cruzamento, é para quem? Para as mãos! Para as mãos de Diogo Costa. Para as mãos de Diogo Costa, 6 minutos cumpridos. Apenas um para o final da partida. Diogo Costa com a bola nas mãos. Ali com Farioli a mandar a sua equipa subir no terreno de jogo. Quer que meta longe o Diogo Costa. Bateu para perto da área contrária. A bola vai chegar até a zona de ação de Vieites. Esta de primeira bateu para o meio campo contrário. Lá vai a bola nas pés de Rubem Correia. Vai aproximando-se ali da zona defensiva da formação do Porto. Agora sim, decidiu-se por colocar na grande área. É para uma zona de ação de Alberto Costa, tira em pé, a bola vem aqui deste lado para o Bamba, vai ter que jogar para trás, este para Paulo Henrique, lá vai para a grande área, pode tirar, não tira, bola para a frente, lá vai o Dir Marques agora em velocidade, lá vai, agora vai soltar primeira mão, a bola vai na direção de Rodri, mas vai para fora, é para o Porto. Farioli diz que acabou o sofrimento e apita nesta altura João Gonçalves. Apita João Gonçalves do Funchal. É resultado final. Marítimo 1, Porto 2. Ricardo, a festa agora contigo.
1: A festa no relvado vai sendo feita pelos jogadores do Porto, enquanto os adeptos do Marítimo, muitos já vão abandonando as bancadas sem, embora, deixarem de aplaudir o esforço da sua equipa e nomeadamente do guarda-redes Fran Vieites, e os adeptos do Porto claramente contentes com esta vitória tirada a ferros e pelo lance genial de Pietro Tarski.
0: Na altura em que as equipas lá embaixo no relvado vão trocando cumprimentos, naturalmente que Farioli dá quase uma volta olímpica cumprimentando todos os jogadores, um abraço especial a Diogo Costa, também cumprimentando o baixinho Piatoszewski, baixinho salve seja, a festa faz-se por parte do homem do Porto, também os homens do Marítimo, lá mais no relvado vão se cumprimentando, vão também ali falando com os homens do Porto cordialmente, porque o futebol é naturalmente uma festa. Depois do apito final ficam as amizades e também a história do futebol para contar, meu caro Luís Cristóvão. Para já avançamos com aquele que para ti foi o mais deste jogo, o homem mais importante da partida deste Marítimo 1, Porto 2.
2: Olha, não é uma escolha fácil. Diria que o homem que define o resultado final é Piatoszewski, mas o jogador que foi o melhor em campo, no meu entender, terá sido Bednarek. Tem uma intervenção completamente decisiva já nesta segunda parte, quando o Marítimo poderia ter chegado ao segundo golo, e foi um líder incontestável ao longo deste encontro em termos defensivos, num jogo em que Diogo Costa não esteve tão bem como de costume. Foi preciso encontrar outro alguém que pudesse liderar defensivamente o Porto, e num jogo muito difícil para a equipa azul e branca, vai para o central a minha distinção. Ian Bednarek, melhor em campo.
0: Melhor em campo, Bednarek, então, na tua opinião.
2: Exatamente.
0: Muito bem, Bednarek, homem do jogo, na opinião do Luís Cristóvão. Quando se ouvem os traços do sinal horário das 8 da noite em Portugal continental, mesma hora na Madeira, numa altura em que também a noite vai caindo sobre este anfiteatro magnífico que envolve a cidade do Funchal, menos uma hora no arquipélago dos Açores. Um abraço enorme para todos quantos seguem esta emissão mundial da Rádio Pública Portuguesa, a RTP Antena 1. O Porto nesta altura vai aos cumprimentos dos adeptos que estão no topo norte do estádio do Marítimo no Funchal. A equipa do Marítimo naturalmente segue para junto dos seus adeptos num final de tarde intenso, onde a equipa insular aos 15 minutos se adiantou no marcador com um golo de Gabers Lazar sai, quanto a mim, num lance infeliz de Diogo Costa, mas o Porto conseguiu depois dar a volta com os golos de Vítor Frouolta, ainda antes do intervalo, e já no dialbar da partida, com Piatoszewski, um centímetro em jogo, é conseguir dar a vitória ao Porto. Luís Cristóvão, num jogo de grandes emoções, um Porto que sentiu grandes dificuldades, apesar do domínio territorial que teve, sentiu muitas dificuldades. As mudanças introduzidas e que vieram do banco acabaram por dar uma injeção, digamos, de força nesta equipa de Farioli, que teve de sofrer, acaba por ganhar com um golo que certamente vai dar a que falar ao longo de toda esta semana, já que Piatoszewski, se não tinha cortado as unhas, certamente nesta altura o Porto não estaria a festejar a vitória.
2: É daqueles encontros que o Porto também já teve na temporada passada, em que a intensidade do seu jogo, a forma como carrega sobre os adversários, acaba por lhe valer um espaço, às vezes mínimo, para conseguir o gol da vitória. E foi isso que aconteceu nos pés de Oskar Piatoszewski. Piatoszewski é o homem que tem a chave para decidir a partida, mas é a forma como o Porto carrega ao longo de quase 90 minutos sobre a equipa do Marítimo, que ajuda a fazer a diferença, que desgasta o adversário, que o obriga a cometer alguns deslizes, e isso é bom que se diga que o Marítimo hoje faz uma grande exibição em termos defensivos. Não tivesse surgido o golo de Piatoszewski, e Vieites seria o homem da partida, porque fez um punhado de grandes defesas ao longo deste jogo. Agora, esta equipa do Porto tem muitas capacidades para trazer para o jogo, e uma delas é esta capacidade competitiva que a equipa hoje acabou por demonstrar. Não foi o melhor dia do Porto, não foi o dia em que conseguiu resolver as coisas de forma mais rápida, nem em que tornou a sua vida mais fácil, mas é um dia em que também o Porto soma 3 pontos, e isso é muito importante para a caminhada que a equipa azul e branca quer fazer até ao título.
0: Onde é que eu já ouvi esta expressão? Quando faltar criatividade, que não falta atitude. O Porto tem
3: Duarte,
0: atitude
3: Duarte,
0: em demasia.
3: Vamos ouvir Zalaia, precisamente à boleia da Sport TV.
4: It's my first goal.
3: É o meu primeiro gol.
4: But I feel that we were close for.
3: Mas acho que estivemos perto.
4: But at the end, you know, they are a very good team.
3: Mas eles no final são uma grande equipa.
5: Team was almost very balanced. What do you think that missed to Marítimo to,
3: que é que falhou ao Marítimo
5: to get at least one point?
3: Para pelo menos ter um ponto.
4: To miss, you know, we know how good Porto is.
3: Nós sabemos que o Porto é muito bom.
4: We fight. We were a team.
3: Nós lutamos.
4: How to say, like, we fight for every ball.
3: Discutimos cada bola.
4: Thanks for the fans. I think the
3: agradeço aos adeptos o apoio.
4: To take the one point, you know, maybe a little bit of luck.
3: Foi um pouquinho de falta de sorte para não levarmos um ponto.
5: Is this that we can expect from Gábor Zalai this season?
4: Yeah, it's good to get the minutes, you know, of course. In the beginning.
3: É bom ter alguns minutos.
4: A little bit difficult.
3: No início foi algo difícil,
4: and I look forward, but also,
3: mas eu vou seguir em frente.
4: Thanks for the stop, because they are helping a lot.
5: And that kind of long distance shot, is that
3: sobre o remate
5: that you,
3: de longa distância?
5: That you try at the training sessions or not?
3: Se é treinado ou não?
4: I will lie if I say I practice every time.
3: Eu iria mentir se digo que treino isto sempre.
4: There is a chance, but normally it's not my type.
3: Não é normalmente o meu tipo de pontapé. Cá está Gábor Zalaia, jogador do Marítimo. Foi ele que marcou o golo dos insulares, dos maritimistas, nesta partida. O primeiro protagonista à boleia da Sport TV. E Piatoszewski, Bednarek, agora também na zona de entrevistas. Bednarek. Piatoszewski tem trabalhado muito. E nós estamos muito felizes por ele receber o prémio de homem de jogo.
5: Bednarek aqui a dar o prémio ao Oskar Piatoszewski. One question for Oskar.
3: Aí está, para o Oskar.
5: Oskar, how good is it to be back scoring such
3: a... Como é que é voltar e marcar. Depois até de problemas físicos e lesões.
6: Tentar um pouco o português.
5: Okay. Perfeito.
6: Sim, sim. Para mim, o primeiro prémio é muito especial. Eu quero falar para... Muito obrigado para a equipa, porque... muito obrigado para a equipa. É isso.
5: Nervoso, enquanto teve que esperar para saber se o gol era legal ou não, sofreu muito, esteve nervoso. Were you nervous while you have to wait to knew if the goal was good or not?
6: Okay, maybe I will try in English. It is better.
3: Agora em inglês. Pelo primeiro instante eu pensei que podia arranjar espaço para o remate.
6: Pass me and it's our Polish connection, so I'm very happy that he saw that and I'm very happy because
3: estou muito contente que tenha resultado.
6: To take this first time this award
3: e feliz por ter este primeiro troféu de melhor do jogo. Piatoszewski muito sorridente, já ali a petiscar um pouco do português, mas depois, claro, com o andamento travou claramente. Ele foi eleito pelo operador televisivo, a Sport TV, como o melhor da partida. Agora sim, Bednarek também vai falar pelos azuis e brancos. Tivemos uma longa paragem. É sempre difícil encontrar o ritmo depois disso. Mas temos que estar felizes por esta vitória. Como equipa temos que provar sempre que podemos competir.
6: We knew how important those substitutions
3: Nós sabíamos que as substituições eram muito importantes. Estou muito feliz pelo Oscar Piatoszewski e pelo Samu. É isso que também nos faz mais fortes. As pessoas que vêm do banco e fazem a diferença.
5: A
3: equipa termelicou um pouco depois do gol do Zalai. Às vezes temos que apreciar a qualidade do nosso adversário. Mas nós tivemos que encontrar o caminho para a vitória.
6: We just had to find the moment and we saw after the goal first actions we started making
3: Mas depois estabilizamos e tentamos fazer o nosso jogo.
6: We were attacking, we were controlling the game, so
3: atacamos, controlamos o jogo.
6: We are really satisfied, really happy and we have to move on now.
3: Estamos muito satisfeitos e agora temos que andar para a frente.
5: The last season, even Francesco Farioli told us that we couldn't compare these two seasons, but the truth is that Porto has already 8 wins in a row in the league.
3: 8 vitórias em 8 jogos.
6: Yeah, it's great, but it means nothing.
3: É fantástico, mas não significa nada.
6: We know how many games we have to win to be champion, and we are focused on the next one.
3: Nós estamos agora apenas focados já no próximo.
6: We work really hard at Olival to improve, to learn.
3: Temos que ir para o Olival e tentar melhorar.
6: In each game, and I think, like I said, the strength of the team is our bench.
3: A nossa força vem também do banco.
6: I'm really pleased with all of them.
3: Estou muito satisfeito com todos os jogadores que entraram.
6: Wins, goals and great moments for us to come.
5: Now it's time to
3: E há grandes momentos que estão aí para vir.
6: Sure. I think the competition is really high, really demanding, but like I said,
3: agora o jogo da Liga dos Campeões, que é sempre muito exigente.
6: We are ready for it.
3: Mas estamos prontos para isso. Palavras de Bednarek, no inglês bastante fluente. Aliás, ele esteve várias épocas na Premier League ao serviço do Southampton, portanto, tinha essa obrigação de falar bem inglês. Em termos de jogadores, Duarte, já estamos despachados. Faltam agora os treinadores para enquadrarmos este desafio.
7: Muito bem, Luís Cristóvão, há pouco eu pegava nas tuas palavras para te perguntar onde é que já tinha ouvido esta expressão: quando faltar criatividade, que não falte atitude por parte dos jogadores. E esta equipa do Porto tem, eu não direi excesso, mas tenho que utilizar esse termo, tem excesso de atitude, nunca vira a cara à luta, acredita até o último centímetro e acima de tudo tem um treinador que empurra também a equipa para a frente e que acredita sempre até o último minuto do jogo.
8: Sim, a capacidade competitiva do Futebol Clube do Porto é uma das opções táticas e estratégicas de Francesco Farioli,
2: para o seu conjunto. E, portanto, tudo nasce também desta ideia do técnica de Francisco Farioli, e que se expressa depois na forma como o Porto montou o seu plantel, na forma como aborda os jogos, tudo isso. E a verdade é que, desde que chegou, desde o primeiro dia de Francisco Farioli no Futebol Clube do Porto, não há propriamente nota de dias em que a equipa não dê tudo em campo. Hoje não foi dos jogos mais inspirados do Futebol Clube do Porto. O próprio treinador já tinha chamado a atenção para isso na conferência de imprensa de ontem, mas acaba por ser um encontro onde o objetivo é alcançado e a missão é cumprida, aliás, para os azuis e brancos.
7: Aliás, Farioli diz mesmo hoje num jornal desportivo: parece que temos balas a mais.
2: Pois é, um plantel fortíssimo, este plantel do Futebol Clube do Porto. Vê, o Santiago Jiménez hoje nem sequer foi utilizado, a equipa não estava em vantagem, e um ponta-de-lança de nível internacional ficou sentado no banco. Fofana, que na época passada era um elemento preponderante neste tipo de partidas, ficou sentado no banco. João Sousa, Gabriel Meco, jovens brasileiros, o Martim, um conjunto de jovens jogadores com muito talento nem chegaram a entrar. É uma equipa que tem muitas opções, e a forma como o Porto consegue ir ao banco buscar jogadores que também eles são titulares tantas vezes, permite manter um ritmo que para a equipa do Marítimo foi difícil de acompanhar. E depois, no final das contas, vale também a nota artística individual, e aí Oscar Pietuszewski é um jogador com essa capacidade, esse talento para fazer a diferença, e ainda bem para o Porto que está de volta e que está de volta a resolver jogos. É um jogador muito jovem, mas é já seguramente uma das peças mais importantes deste Porto quando é necessário ir à procura da diferença individual. Tem um pouco a sorte, digamos assim, de estar um centímetro em jogo pelas contas do VAR Tiago Martins, mas coroa o esforço que a equipa do Futebol do Porto fez, que no final das contas, apesar de nem sempre estar muito inspirada, seria algo injusto ver o Porto perder pontos neste jogo.
7: De qualquer forma, na primeira parte, Froholt andou um bocadinho perdido, parece ter despertado para o jogo a partir do golo que acontece aos 42 minutos da primeira parte, e André Silva também um bocadinho desaparecido nesta equipa do Porto. Houve injeção na segunda parte com entradas de Samu, por exemplo, e também de um despertar de Froholt para este jogo, que acabou por mostrar que realmente é um jogador de classe mundial.
2: Sem dúvida nenhuma. Eu creio que já vamos ter aí os técnicos também para escutar, e daqui a pouco poderemos falar sobre isso.
7: Muito bem, Fernando.
3: Exato. É Mitchell Van der Gaak quem vai,
7: altura de ouvir
3: quem
7: os treinadores.
3: É isso, vamos ouvir. Hablo aí então da Sport TV. Está com um ar pensativo Van der Gaak. Está a ser colocada a questão.
5: Não conseguir levar pontos.
9: Sim, eu acho que em primeiro lugar, apesar de derrota, a minha equipa está de parabéns. Acho que a Marítimo está de parabéns, porque a casa já é outra vez, sempre a apoiar a equipa. Também é importante, mais uma vez, eu continuo a dizer a mesma coisa, aquela dinâmica é importante, e nós temos de lutar e trabalhar por isso, e nós estamos a fazer, e a equipa e os adeptos estão a reconhecer isso, e também é importante em termos de apoio. Eu acho que nós fizemos uma primeira parte muito bem conseguido. Claro que o Porto com mais posse de bola, mas nós sempre, quando nós tivemos a bola, a tentar jogar, criamos oportunidades, marcámos o primeiro golo, depois baixámos um baixado, porque também o Porto também ia pressionar mais, e infelizmente sofremos o golo antes do intervalo, mas acho que eu não podia até dizer nada mal da minha equipa da primeira parte, porque nós fizemos tudo o que nós combinámos, toda a gente sabia o valor do Porto, por isso nesse aspecto foi bom. Segunda parte, o Porto mais pressionante, mais acima do último terço da nossa parte, mas depois tinha paragem, acho que deu bem à minha equipa, e pronto, e depois pá, nunca sabia que o campo era tão inclinado aqui nos baralhos.
5: O golo acaba por surgir num grande remate. É um daqueles lances, Michelin, que
10: é impossível fazer mais o lance do gol sofrido, um remate tão colocado, uma bola tão fora do alcance do Fran Vieitas.
9: Oh, sim, mas isto está em detalhes. Eu acho que mais uma vez que nós podemos, mais uma vez vamos destacar o qualidade que nós mostramos e também um dos objetivos é sempre competir. E hoje competimos contra o Porto, atual campeão de Portugal, ainda não perdeu nenhum ponto. E pronto, nós demos tudo para não facilitar a vida do Porto. E depois competimos, o objetivo também era marcar um golo e também aprender a evoluir em relação do último jogo contra o Benfica em casa, contra uma equipa grande. E acho que nestes aspectos a equipa está a evoluir, a equipa está a crescer. A única coisa também era um bom prémio para empatar um jogo. É um ponto, mas cada ponto, no nosso caso, vale. Mas do outro lado, estamos tristes. Isto também quer dizer que nós fizemos dentro do campo, porque a equipa dentro do balneário ficou mesmo muito triste. E mais uma vez, quer dizer que nós fizemos muito, disputamos o jogo e no parte final toda a gente, toda a equipa do Porto estava dentro da sua grande área. Por isso também quer dizer, nós tentámos tudo, infelizmente não foi suficiente e nós temos que continuar neste trabalho.
10: O Michel hoje surpreendeu-nos um pouco nas escolhas iniciais, porque mexe nos dois jogadores no meio campo, colocou o Tomás Tavares a jogar mais projetado na ala. 3 semanas para preparar um jogo destes, deu-lhe tempo para fazer experiências, para experimentar e perceber o que é que realmente podia ferir mais o Porto?
9: Também isso, mas principalmente nós utilizamos esta paragem porque muitas contratações, os jogadores novos entraram mais tarde, porque em termos do par físico, o outro grupo que começou desde o primeiro dia tinha vantagem, e agora nós preparamos a equipa também para preparar os jogadores novos para tipo mini pré-temporada, e nós fizemos isto, aproveitamos isto e pronto, elas também vão entrar no jogo, vão jogar e pronto. Com este pensamento também pensámos no jogo contra Porto, fizemos jogos treinos, semana passada viajámos para o continente para jogar contra a Verca. Isso também é tudo em preparação, não só para o Porto, mas também para o próximo ciclo.
10: Michel não pôde deixar de reparar que na primeira resposta falou sobre a inclinação do campo dos Barreiros. Sentiu que de alguma forma na segunda parte a sua equipa foi prejudicada de alguma maneira?
9: Eu aprendi uma coisa, o resultado final é 1-2 e nós podemos falar muita coisa, nós não somos uma equipa grande, também não somos coitadinhos, também podemos já falar sobre algumas coisas, mas aprendi uma coisa muito cedo no futebol, no parte final amanhã toda a gente vai acordar e o resultado final é 1-2.
10: Muito obrigado, Michel van der Gaag, treinador.
3: Van der Gaag, tem com este remoque, dizendo que os Barreiros, não sabia que nos Barreiros o campo estava inclinado, certamente aqui uma indireta à equipa de arbitragem. Falta ouvir Francesco Farioli. Recordo que o Futebol Clube do Porto está para já com o pleno, 8-8, 24 pontos, é o líder destacado da classificação. O Clube Sport Marítimo está no 11º lugar com 8 pontos, mas pode ser ultrapassado pelos adversários que ainda não jogaram nesta ronda. Farioli.
11: About the difficulties of coming to play here.
3: Nós sabíamos as dificuldades de jogar aqui.
11: I was already making like a quite good picture of what to expect.
3: Eu julgo que fiz até uma boa previsão daquilo que poderíamos esperar.
11: Really strong, but again, in the overall evaluation of the game, I think there is no doubt about the team that should have won this game.
3: Mas juntando tudo na partida, não há dúvidas sobre quem mereceu ganhar.
10: Quando o Marítimo se aproxima da baliza do Porto as primeiras vezes, faz logo o golo. Isto de alguma forma sente que intranquilizou a equipa.
11: This is normal, as you say, the approach.
3: É normal a intranquilidade depois do gol sofrido.
11: The goal, of course, it was like a slap in the face, in the middle of.
3: É como levarmos uma estalada.
11: Nowhere, but this can happen and.
3: Mas isso pode acontecer.
11: Positive, we managed quite well.
3: Tivemos que ser positivos.
11: Draw, before the halftime with some.
3: Conseguimos empatar antes do intervalo.
11: In the second half, again we just played in one half.
3: E jogamos sempre do meio-campo adversário no segundo tempo.
11: Inclinated, but in one direction, so in the other one, about this one, yes, but opposite to what he felt.
3: Diz Farioli que o campo estava inclinado porque o Porto estava em cima do Marítimo.
10: As datas FIFA são muitas vezes ingratas e uma data FIFA tão grande não é normal, podia ser ainda mais ingrata se o Porto saísse daqui sem vencer. Era muito importante ganhar este jogo para não permitir que se criasse aqui uma narrativa, um discurso de que a equipa desligou nesta paragem.
11: No, but in this part yesterday, you know, I like to be very honest. We knew that it was a very complicated match.
3: Nós sabíamos de antemão que este ia ser um jogo muito complicado.
11: We arrived here after the international with all the difficulties, but
3: depois da janela internacional, sempre difícil.
11: Very good level, good.
3: Mas estivemos num bom nível, com boa atitude.
11: This one that they are connected, maybe wasn't the greatest match.
3: Talvez não tenha sido a melhor exibição.
11: With some bounce of the ball that of course didn't really facilitate the team that was having the ball the most, and that's all. So it is how it is. We compete well.
3: É o que é. Nós competimos bem.
11: When it was about making the game, when it was about to suffer, like in the last 5-6 minutes where they put us.
3: Tivemos que sofrer nos últimos instantes.
11: That's true. It's the reality. But
3: é verdade. É a realidade.
11: And we had 2-3 counter-attack that could have.
3: Mas nós tivemos 3 contra-ataques em que podíamos fazer golo.
5: Vinha sendo um início de época muito difícil para o Oscar Piatoszewski, mas acaba por ser ele que dá uma ótima prenda à equipa quando tem a oportunidade de jogar. Ele estava claramente feliz, vimos ali no relevado quando lhe entregamos o prémio de homem do jogo. Que significado é que isto tem para um jogador que teve um início de época duro, difícil?
11: No, very difficult after, you know, in this international break we were planning to having him with us to train properly, to gain a certain condition. In reality, after his national team,
3: nós tínhamos um plano para tentar reabilitar o Piatoszewski, mas a verdade é que esteve nos compromissos internacionais.
11: So he came here, I would say, even in a worst level than
3: e chegou aqui até num nível mais baixo do que quando saiu do Olival.
11: Yesterday I asked him how many minutes he feel he could.
3: Perguntei-lhe ontem quantos minutos ele achava que podia jogar.
11: In 15-20 minutes he made the difference and this is what.
3: Mas ele em 15-20 minutos fez toda a diferença.
11: Doesn't look good from the images. Now he was inside.
3: Não parece bem aquela lesão, não parece boa a lesão do William.
11: But unfortunately the ankle is quite painful.
5: Vem aí Champions League na quarta-feira.
3: Não se alugou muito sobre a lesão de William Gomes, agora sobre a Liga dos Campeões.
11: No, now is from tonight to prepare the game well.
3: A partir desta noite vamos preparar o jogo bem.
11: To of course recharge the battery because the game
3: recarregar as baterias.
11: Can imagine physically and mentally took us to a certain level. So now we have few days to be really prepared.
3: Temos alguns dias ainda de preparação.
11: And to arrive to Betis.
3: E chegar ao Betis.
11: With the best you know shape, the best conditions.
3: Com a melhor forma, com as melhores condições.
11: To play a great match.
3: Para fazermos um grande jogo. Cá está Farioli, não se alongou muito sobre a lesão do William Gomes, mas confessa que pelas imagens não pareceu nada bom. Certamente que o Futebol Clube do Porto vai atualizar essa informação nas próximas horas ou nos próximos minutos, mas cá estão os treinadores com esta perspectiva. Já vamos aos Barreiros, porque nesta altura tem a possibilidade de ir até Assunción, na América do Sul, a capital do Paraguai. Isto porque a Seleção Nacional Sub-19 vai jogar a final do Campeonato do Mundo frente à Seleção Espanhola a partir das 20h45. Carlos Rui Abreu, um abraço transatlântico. Como é que estão as hostes nacionais para a possibilidade de mais um título mundial?
12: Grande abraço, Fernando, ao auditório da RTP Antena 1. De facto, há enorme expectativa em relação a esta equipa de Sub-19 de Portugal, que é atualmente a detentora do título de campeã da Europa e vai defrontar a Espanha. É um duelo ibérico que se vai repetindo e muito na história do hóquei em patins e também nas camadas mais jovens. Um percurso imaculado, tanto de portugueses e espanhóis para aqui chegarem a esta grande final na Copa Arena, num dos pavilhões do imenso complexo desportivo do Comitê Olímpico do Paraguai. Portugal ontem fez um jogo soberbo, foi uma partida fantástica de hóquei em patins frente à Itália na meia-final. No final dos 50 minutos de jogo havia empate a 2 bolas, depois houve necessidade de mais 10 minutos de prolongamento, 2 partes de 5, e aí Portugal chegou a estar em vantagem por 3-2 e deixou-se empatar diante da Itália a 26 segundos do final, e o jogo teve que ser decidido nos penaltis. E aí, em 10 penaltis, 5 para a Itália e 5 para Portugal, só um jogador conseguiu marcar, Samuel Araújo. E foi esse gol que colocou Portugal nesta final do Mundial. Portugal, que na fase de grupos fez o pleno, só vitórias, tal como a Espanha. Depois, nos quartos de final, Portugal bateu a Suíça por 6-2. A Espanha tinha ganho à frágil Índia por 16-1. E ontem também, num jogo fantástico, mas resolvido ainda nos 50 minutos, a Espanha acabaria por derrotar a Argentina por 3-2. Já antes desta partida, foi o jogo de atribuição do terceiro e quarto lugar. A Espanha superiorizou-se, aliás, a Argentina superiorizou-se à Itália, venceu por 6-4 e por isso fica com a medalha de bronze deste Mundial. Portugal, que vai ter então estes jogadores, são os que foram convocados pelo treinador Vasco Vaz para este Mundial aqui no Paraguai, os guarda-redes João Antunes e Bruno Torres. Que grande exibição fez ontem João Antunes, depois Afonso Figueiredo, Martim Nunes, Gonçalo Leal, João Maria Gatinho, Samuel Araújo, Tomás Almeida, Kiko Pinto e Vasquinho Moreira. Pavilhão com cerca de, com capacidade para cerca de 3.300 espectadores, não está muita gente, estão a decorrer várias provas dos Roller Games, é assim que se denomina este Mundial, porque não há só hóquei em patins, tudo que seja desporto sobre rodinhas, e ponho aqui rodinhas porque não é desporto sobre rodas, como é por exemplo o automobilismo, mas nestes esportes de rodinhas há muitas atividades a decorrer ao mesmo tempo e por isso o público tem que se ir dispersando. Há, no entanto, uma boa falange de apoio de portugueses, há também uma boa falange de apoio de espanhóis. Os argentinos mais próximos geograficamente aqui do Paraguai também estão presentes neste pavilhão, assistiram há pouco à vitória da seleção das Pampas para o terceiro lugar deste campeonato. Falta apenas esperarmos então cerca de 20 minutos para o início desta final. Os jogadores de Portugal e Espanha ainda aquecem aqui na pista da Copa Arena.
3: É um jogo que naturalmente vamos acompanhar na parte final desta emissão e também durante a noite informativa. Recordo que a seleção feminina vai jogar para a medalha de bronze diante da Itália neste campeonato do mundo que a Antena 1 está a acompanhar a partir do Paraguai.
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3: Dentro de menos de 3 minutos, mais duas partidas vão arrancar na Liga Portuguesa e na Jornada 8, o Académico de Viseu Estoril e também o Casa Pia Santa Clara. Já lá vamos, voltamos ao Funchal, até porque foi uma espécie de foguete Farioli, foi à sala de imprensa e foi extremamente rápida a conferência de imprensa do técnico portista. Provavelmente vamos aproveitar também a presença daqui a pouco de Van der Gag para Duarte Rebelo continuarmos também a escalpelizar esta vitória que deixou Porto na frente e o Marítimo na segunda metade da tabela classificativa.
14: Aliás, há pouco, Luís, quando fomos interrompidos com o avançar das flashes de ambos os técnicos, estávamos a falar de dois jogadores no Porto, um que despertou completamente com o golo marcado no final da primeira parte, Froholt, tinha andado desaparecido, completamente apagado, despertou para o jogo e depois fez uma segunda parte ao nível que já nos habituou, mas há aqui também o André Silva, que andou desaparecido por completo, tanto que depois Farioli acabou por tirá-lo do jogo.
15: Sim, verdade. André Silva hoje teve muitas dificuldades no encontro. E isso aponta sobretudo às suas características e à forma como o jogo acabou por se desenrolar. Foi uma partida onde o Marítimo fechou muito as suas linhas e ficou realmente bastante difícil para André Silva aparecer. Não havia espaço para o seu trabalho habitual de toque na bola, de jogar de costas para a baliza, de ser um jogador que sai um pouco da sua posição à procura de zonas onde possa explorar melhor espaço entre peças defensivas do adversário. E aí muito mérito para a estratégia de Mitchell van der Gaag, que defensivamente durante muito tempo conseguiu mesmo anular o Porto, e um Porto mesmo com mais bola, mesmo com maior intencionalidade ofensiva, era um Porto com dificuldades para conseguir realmente ter espaço para rematar.
7: Aliás, Farioli falou disso mesmo, disse que a exibição não foi deslumbrante, que o Porto mereceu esta vitória. Ainda assim, principalmente na primeira parte, o Porto basicamente poucas vezes incomodou o guarda-redes do Marítimo. Na segunda parte, um bocadinho mais incisivo, no fundo o jogo acabou por se decidir, apesar do domínio avassalador do Porto em termos territoriais, o jogo acabou por se decidir, digo eu, nos detalhes.
15: Sim, há duas formas de olhar para este tipo de jogos. Por um lado é focar no resultado e entender que a ação defensiva de uma equipa lhe permitiu estar na esperança de somar pontos até bem perto do final. Por outro lado, é olhar para o que está a acontecer no jogo a nível exibicional e perceber que o Marítimo, sim, na primeira parte foi uma equipa que conseguiu criar algum perigo. Na segunda parte chegou inclusive a ter uma grande oportunidade para fazer um segundo golo, mas que o seu trabalho estava sobretudo focado nas ações defensivas. E conseguindo criar problemas ao Porto, também é certo que a forma constante e insistente como o Futebol Clube do Porto se coloca no jogo e se mantém na partida torna muito difícil para uma equipa acreditar que pode passar 90 minutos a defender e a conseguir por aí levar pontos contra este Porto. Essa é a grande dificuldade que o Porto acaba por impor aos seus adversários, é que mesmo sendo uma equipa que por vezes parece não ter tanta criatividade, é seguramente um conjunto com muita capacidade para destruir as ambições dos adversários pela intensidade do seu jogo.
3: E vamos ouvir novamente, desculpa Duarte, vamos ouvir mais um bocadinho só do Van der Gag, isto porque o treino do Porto, volto a dizer, foi super rápido, nem deu tempo de chegarmos lá.
16: Isto também faz parte do nosso trabalho. Eu acho que é sempre difícil para dizer, porque eu não gosto de falar sobre vitórias morais, porque no fundo nós perdemos o jogo. Mas olhando para a equipa e como havia a equipa, minha equipa depois do jogo no balneário, quero dizer que a equipa lutou e lutou por um resultado muito positivo contra uma equipa que é campeão atual de Portugal e ainda não perdeu nenhum ponto neste campeonato, por isso que também quero dizer muito. Eu acho que a equipa neste aspecto também, mais uma vez, eu continuo a dizer a mesma coisa, casa cheia hoje, a dinâmica entre a equipa e os adeptos, que é importante na nossa luta de manutenção. Foi bom, a equipa, principalmente a primeira parte, contra a bola, muito forte, bem organizada, com bola também, por momentos quando nós podíamos jogar, tentámos chegar perto da grande área da equipa adversária, por isso também foi importante. Marcámos o golo, um dos objetivos foi marcar um golo contra uma equipa grande, fizemos. Outro objetivo era mesmo competir contra uma equipa grande e também fizemos, competimos, porque também não vamos facilitar para nenhuma equipa, também é importante. E também a equipa, nós queríamos evoluir em relação do jogo contra uma equipa grande como nós fizemos contra o Benfica. Eu acho que neste aspecto também a equipa evoluiu. Como óbvio, tinha respeito para a equipa adversária, mas não é tanto respeito quando nós começamos, por exemplo, o jogo contra o Benfica. E por isso também isto já mudou, isto também é importante para a equipa e nós temos que continuar a nossa luta. Um prémiozinho, um golo, um ponto era bom, do outro lado perdemos. E temos que continuar. Se nós vamos continuar dessa maneira, é bom. Demos tudo dentro do campo, que isto é fundamental.
3: E fica esta explicação, até bem longa, de Mitchell van der Gag. Queria pelo menos um pontozinho, acaba por não levar nenhum. Duarte, está ainda a decorrer a conferência de imprensa do técnico marítimista, mas nós vamos também avançar e finalizar a análise a esta vitória do Porto.
7: Muito bem, falamos do Porto, foste a espaços falando também do Marítimo. Se o técnico da equipa portista, Luís, teve dificuldades em preparar o jogo, digo dificuldades porque eventualmente as melhores peças não estariam no treino devido a esta paragem das seleções. Do lado contrário, Mitchell van der Gag teve a oportunidade de eventualmente fazer uma mini pré-época, olhar para este jogo de uma outra forma e até de poder introduzir peças na equipa para este jogo que até então não tinham tido oportunidade de jogar neste Marítimo. Por isso mesmo, talvez esta preparação em termos do jogo defensivo e da atitude de que fala Mitchell van der Gaag relativamente a outros jogos, como por exemplo o jogo em que a equipa perdeu aqui em casa frente ao Benfica.
15: Eu creio que é também um crescimento que, de uma equipa que com mais semanas de trabalho, com a experiência que vai acumulando nestes jogos da Primeira Liga, se conhece melhor a si própria e tem mais noção das suas capacidades. As alterações a nível da organização e do meio campo que Mitchell van der Gaag trouxe para o dia de hoje foram importantes para vermos um Marítimo mais competitivo e mais resistente. Vietes é sem dúvida nenhuma um guarda-redes que creio traz aqui uma melhoria no que toca à sua qualidade em relação ao Pastor, o jogador que fez as primeiras partidas da

0: Parece-me que é um marítimo. Eu, antes da partida iniciar, disse que o Marítimo tinha tudo para ser uma equipa do meio da tabela, e hoje, na forma como esteve no terreno de jogo e na forma como competiu, acho que o demonstrou.
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4: A boa música ouve-se aqui. Para continuar, vamos ouvir Chitãozinho e Xororó.

Ora, você gosta daqui do programa Aqui Brasil, os grandes sucessos musicais. Ora, um obrigado para si que vai na nossa companhia ouvindo os sucessos do Brasil. Faltam 4 minutos para o final de mais um programa Aqui Brasil. Volto amanhã a partir das 19. Ora, vamos ouvir Roberto Carlos e amigos com os grandes sucessos.

0: Ora, está na hora de colocarmos ponto final em mais um programa aqui Brasil. Estarei de volta amanhã a partir das 19. Continuo na sintonia da Rádio Regional Arouca.
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coisas sérias vão começar agora. E agora, para descansar, eu vou-lhes apresentar esta banda que está comigo aqui neste palco, e depois então é que vai mesmo a sério. Entretanto, então aqui vai. Um grande aplauso aqui neste lado esquerdo para Laurence, Sylvie, Nathalie e Susana.

O Jean-Yves Lozac. Parecem bailarinas, mas não são. Nos metais. Um grande aplauso para François, Patrick e Patrick.

aplausos para o Sebastião. E por último, na bateria, o Bruno.

dividir os homens e as mulheres. Hoje vamos dividir isto por andares. Está tudo bem lá em cima, está? Então vamos lá ver quem é que canta mais alto hoje, se é o andar de cima ou o andar de baixo. Qual é que a gente começa? Por baixo, é? Pode ser. Então vamos lá o de baixo. Está aí lá em cima, então, cuidado. Só os baixos agora.

Aí se estão prontos? Agora é só a parte de cima então. Vamos lá, Bia!

agora juntinhos, um estímulo de baixo, pode ser? Então vamos lá, todos juntos agora.

0: vamos ouvir a voz de Fernando Correia Marques.
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Para ouvirmos e mais um sucesso, este de Zé Amaro. 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
1: Olá, vamos ouvir a voz de Fernando Correia Marques.

continuamos com uma boa música para ouvirmos Baila Baila Cigana por Hernani Rodrigues e participação de José Ricardo.

uma boa viagem para si na nossa companhia Rádio Regional de Arouca. Ora, vamos lá para ouvir o Verão de Mel. Que faço eu sem ti?

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Ora, continuamos a ouvir aqui na Rádio Regional de Arouca a magia dos instrumentos acordeão.

as grandes músicas ouve-se aqui na Rádio Regional de Arouca. Para ouvirmos Força Maria, na voz de Hernani Rodrigues, com a participação de Joaquim Alberto.

Continuamos com sucessos musicais, programa de Adelino Pinho. Boa noite, na companhia da Rádio Regional de Arouca. 22 horas e 41 minutos.

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3: Está no ar mais um Top 12 Portugal. Seja, pois, bem-vindo nesta sua rádio de eleição a mais um programa onde vamos conhecer os artistas mais votados esta semana. Pode também participar na eleição do seu artista favorito através do e-mail top12portugal@sapo.pt.
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3: Vamos à contagem decrescente desta semana.
2: Número 12.
4: Número 12, Clemente, 4 semanas de amor.

0: Número 11.
1: Número 11. Rui Bandeira, cuida de mim.

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1: Dá pra pescar. Número 9.
2: Número 9, Nuno Ribeiro, Imagina.

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3: Número 4.
4: Número 4, Dama, Terra da Maria.

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2: Número 1.
3: Número 1, Bárbara Bandeira, Marcha.

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0: as novidades da semana.
1: Novidade número 3. Vizinhos com à toa e atitude 67 na próxima vida.

0: Então...
1: Ela viu o pôr do sol depois de um beijo.
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3: Está no fim mais um Top 12 Portugal. Estamos de regresso de hoje a 8 dias, neste mesmo horário, na sua rádio de eleição. Até lá, fique bem, boa semana.
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